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1: Olá, uma boa noite.
2: Boa noite para você que nos acompanha em todo o país.
1: Quinta-feira, 7 de maio de 2026.
2: Vamos ao destaque do dia, política externa.
1: Presidente Lula se reúne com o líder norte-americano Donald Trump. Na agenda, comércio exterior, minerais críticos e combate ao crime organizado.
2: Lula propõe a criação de um grupo de trabalho para tratar das tarifas comerciais.
1: Destaca que Brasil está preparado para discutir qualquer assunto com qualquer país.
3: Nós não temos veto, não tem assunto proibido. A única coisa que nós não abrimos mão é da nossa democracia e da nossa soberania.
2: E ainda, incentivo ao turismo e ao emprego.
1: Iniciativa inédita vai oferecer crédito facilitado e com condições especiais a microempreendedores inscritos no Cadastro Único.
2: Serão 100 milhões de reais para atender quem mais precisa e atua no setor. Caroline Blaut.
4: A proposta é transformar pequenos negócios em fonte de renda estável e ampliar a autonomia das famílias.
1: E você vai ouvir também apoio ao Rio Grande do Sul.
2: O governo do Brasil já destinou mais de 89 bilhões de reais ao estado após as enchentes de 2024.
1: E hoje foram assinados contratos para obras de prevenção às chuvas. Pablo Mundim.
5: Entre as intervenções está a primeira etapa das obras do canal de drenagem de São Leopoldo, além de novos sistemas de contenção e proteção nas bacias do Rio Gravataí, Arroio, Feijo, Eldorado do Sul e Vale dos Sinos.
2: Hoje, na apresentação da Voz do Brasil, eu, Mariana Jungmann e Nazi Brum.
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2: Tarifas comerciais, combate ao crime organizado, minerais críticos.
1: Alguns dos temas abordados hoje em reunião do presidente Lula com o presidente dos Estados Unidos, Donald Trump.
2: E quem está em Washington e traz todas as informações desse encontro é a repórter Luana Karen. Oi, Luana, boa noite.
6: Boa noite, Mariana, Nazi. Boa noite aos ouvintes da Voz do Brasil. A reunião entre Lula e Donald Trump durou 3 horas, divididas entre reunião privada e almoço de trabalho. Lula foi recebido pelo presidente norte-americano na porta da Casa Branca. Do lado brasileiro, a comitiva contou também com 5 ministros de Estado. A relação comercial entre os dois países, estremecida após a imposição de tarifas extras a produtos brasileiros, esteve em pauta. Lula disse que sugeriu a Trump a criação de um grupo de trabalho para discutir a questão das tarifas comerciais.
3: Então eu falei assim, doutor Trump, vamos fazer o seguinte, vamos colocar um grupo de trabalho e vamos permitir que esse moço da indústria do comércio do Brasil, junto com o teu moço do comércio, sentem em 30 dias, apresente para nós uma proposta para a gente poder bater o martelo. Sabe, quem tiver errado vai ceder. Se a gente tiver que ceder, nós vamos ceder. Se você tiver que ceder, vocês vão ter que ceder.
1: E Luana, outro tema discutido na reunião foi a questão dos minerais críticos. O que é que o presidente Lula relatou sobre isso?
6: Olha, Nazi, o presidente Lula defendeu a cooperação no que diz respeito à exploração de terras raras e minerais críticos, como lítio, cobalto e níquel. Esses minerais são fundamentais para a indústria bélica e de tecnologia. A proposta feita pelo presidente Lula a Donald Trump é que parte do beneficiamento da produção seja feita no Brasil.
3: O Brasil tem obrigação de ter uma regulamentação em que o Brasil seja soberano. O Brasil tem obrigação de compartilhar com quem queira participar conosco, seja os Estados Unidos, a China, a Alemanha, a França, qualquer um que quiser, a Índia, o Brasil estará aberto a construir parceria. O que nós não queremos é ser meros exportadores dessas coisas. Nós não queremos repetir o que aconteceu com a prata na América Latina, com o ouro. Nós queremos que o Brasil seja o grande ganhador dessa riqueza que a natureza nos deu.
2: Ô Luana, e o enfrentamento ao crime organizado era um dos temas aguardados para serem tratados nessa reunião, né? O que foi discutido aí em relação a isso?
6: É isso mesmo, Mariana. Olha, o presidente Lula se colocou à disposição para estabelecer parcerias relacionadas ao combate à lavagem de dinheiro e ao tráfico de armas. E lembrou que é preciso dar alternativas econômicas para que as pessoas possam sobreviver. O presidente disse ainda que entregou a Trump um documento listando as medidas do governo para enfrentar o crime organizado e as propostas para a cooperação entre os países.
1: Então, Luana, o clima geral da reunião foi positivo, não é isso?
6: Foi sim, Nazi. Tanto os ministros quanto o presidente Lula saíram otimistas e animados da reunião com Donald Trump. Em uma rede social, o presidente norte-americano chamou Lula de presidente dinâmico e disse que a reunião foi muito boa. Lula reforçou que o Brasil está aberto a discutir qualquer tema com os Estados Unidos.
3: Então eu saio muito, muito satisfeito da reunião. Acho que foi uma reunião importante para o Brasil e importante para os Estados Unidos. O Brasil está preparado para discutir com qualquer país do mundo qualquer assunto. Nós não temos veto, não tem assunto proibido. A única coisa que nós não abrimos mão é da nossa democracia e da nossa soberania. O resto é tudo discutível.
6: Ao fim da reunião, sobrou espaço até para brincadeiras sobre a Copa do Mundo de Futebol. O presidente Lula disse que pediu que Trump não revogue o visto de nenhum jogador brasileiro e disse que o Brasil sairá campeão dos Estados Unidos. Mariana Inazi.
2: Luana Karen falando com a gente ao vivo de Washington. Obrigada, Luana, pelas informações.
1: O turismo brasileiro está a todo vapor. Já são mais de 2 milhões de postos de trabalho criados entre janeiro e março.
2: Ainda no primeiro trimestre, o fluxo de visitantes internacionais ultrapassou a marca de 3 milhões de turistas.
1: E essa semana, a cidade de Fortaleza se transforma num centro estratégico do setor com o Salão do Turismo.
2: O Brasil ganha novo impulso com o anúncio de uma linha de financiamento para microempreendedores de baixa renda.
1: A linha de crédito especial deverá atender, por exemplo, guias de turismo, motoristas, vendedores ambulantes e artesãos.
2: As novidades foram anunciadas pelo presidente em exercício, Geraldo Alckmin.
4: O encontro marca o lançamento de novas políticas públicas para fortalecer o turismo brasileiro. Entre as medidas anunciadas está uma nova linha de crédito voltada para microempreendedores individuais de baixa renda. Cada microempreendedor pode acessar até R$21 mil em crédito. A linha conta com garantia do Fundo de Operações e tem apoio inicial de até R$100 milhões. O financiamento é voltado a quem está no Cade Único e enfrenta dificuldades para acessar crédito. Segundo o ministro do Desenvolvimento e Assistência Social, Família e Combate à Fome, Wellington Dias, a ação pode levar pessoas que hoje recebem o Bolsa Família a serem futuros empregadores.
7: A gente vai abrir o cadastro único, vamos qualificar essas pessoas juntos, garantir as condições para o emprego ou para um pequeno negócio.
4: De acordo com o ministro do Turismo, Gustavo Feliciano, a proposta é transformar pequenos negócios em fonte de renda estável e ampliar a autonomia das famílias.
8: O turismo real é aquele que o visitante sente na pele. Isso é justiça social na veia, trocando a dependência pelo protagonismo.
4: Outra novidade é o lançamento de um guia inédito para qualificar o atendimento a turistas neurodivergentes. Para o ministro Gustavo Feliciano, algumas medidas simples podem fazer grande diferença no acolhimento.
8: Queremos que cada museu e hotel brasileiro saiba receber quem percebe o mundo de forma diferente, mas o vive com a mesma intensidade.
4: Ao participar da cerimônia de abertura, o presidente em exercício, Geraldo Alckmin, comemorou o crescimento da entrada de turistas estrangeiros no Brasil e anunciou que os turistas chineses não vão mais precisar de visto para entrar no país.
9: A partir agora da semana que vem, 11 de maio, não precisa mais ninguém da China ter visto. E nós estamos falando do segundo país mais populoso do mundo, 1,3 bilhão de pessoas. Então vai outro estímulo aí ao turismo.
4: O Salão do Turismo segue até o dia 9 de maio, reunindo as principais inovações do setor. A entrada é gratuita e a programação pode ser conferida no endereço gov.br/turismo. Reportagem Caroline Blaut.
2: O governo do Brasil anunciou uma nova fase nas obras de reconstrução do Rio Grande do Sul após as enchentes de maio de 2024.
1: Mais de R$89 bilhões em recursos federais já foram destinados ao estado e aos municípios gaúchos para apoiar a população.
2: E hoje foram assinados contratos de R$5 bilhões e R$400 milhões para obras de prevenção de enchentes no Rio Grande do Sul.
1: Também foi apresentado um balanço das obras feitas até agora.
10: Há 2 anos, o Rio Grande do Sul viveu uma das maiores tragédias climáticas da história do país.
5: As enchentes atingiram praticamente todo o estado, deixaram cidades submersas, milhares de famílias desalojadas e um rastro de destruição em infraestrutura, moradias, escolas e serviços públicos. 2 anos depois, o governo do Brasil voltou ao estado para apresentar um balanço da reconstrução e anunciar uma nova etapa de investimentos. Em Porto Alegre, a ministra da Casa Civil, Miriam Belchior, participou de reunião nesta quinta-feira com autoridades federais, estaduais e municipais e autorizou o início de novas obras em diferentes regiões gaúchas. Os recursos fazem parte do Fundo Federal criado para recuperação e proteção contra eventos extremos. Segundo a ministra da Casa Civil, entre as intervenções está a primeira etapa das obras do canal de drenagem de São Leopoldo, além de novos sistemas de contenção e proteção nas bacias do Rio Gravataí, Arroio Feijo, Eldorado do Sul e Vale dos Sinos. Ao todo, 16 municípios devem ser beneficiados.
10: Nós definimos quais eram as obras prioritárias, 8 intervenções prioritárias.
5: Desde o início da tragédia, mais de 89 bilhões de reais em recursos federais já foram destinados ao estado. Cerca de 94% desse total já foram executados em ações de assistência social, saúde, educação, defesa civil, recuperação econômica e habitação. Para a ministra Miriam Belchior, a reconstrução não é apenas recuperar o que foi perdido, é garantir moradia, infraestrutura e segurança para que as famílias possam recomeçar com dignidade.
10: Das famílias que foram afetadas e atingidas, tanto na área urbana quanto na área rural, e nós já temos 24 mil famílias que sabem onde vão morar. 13.299 já estão morando nas suas casas novas. Conseguimos juntos, né? Apoiar as famílias, as empresas, recuperar a infraestrutura.
5: No Rio Grande do Sul, a ministra da Casa Civil também inaugurou o campus do Instituto Federal do Rio Grande do Sul em Viamão, no interior gaúcho. Reportagem Pablo Mundim.
2: E novos locais vão começar a receber alertas de desastres.
1: A ideia é reforçar as ações de defesa civil para ampliar o monitoramento e proteger a população.
11: O Centro Nacional de Monitoramento e Alertas de Desastres Naturais, o CEMADEM, ampliou a rede brasileira de monitoramento e passou a atender mais de 162 municípios em todo o país. Com isso, o número de cidades monitoradas sobe para mais de 1.200. A expansão contempla municípios com alto risco de deslizamentos, enxurradas e inundações. Bahia, Santa Catarina, Minas Gerais e Pernambuco estão entre os estados com maior número de cidades incluídas na nova etapa. O reforço da rede faz parte das ações do novo PAC, inclui a instalação de novos pluviômetros automáticos, equipamentos que acompanham o volume de chuva e ajudam na emissão de alertas mais precisos para a defesa civil. Segundo o CEMADEM, o aumento dos eventos climáticos extremos exige mais investimento em prevenção e monitoramento. O órgão também construirá um novo data center para ampliar a capacidade de processamento de dados e melhorar o acompanhamento das áreas de risco. Atualmente, mais de 2.000 municípios brasileiros são considerados vulneráveis a desastres como enchentes e deslizamentos. O objetivo do governo é ampliar o monitoramento para todas essas cidades nos próximos anos. Claudimário Carvalho, para a Voz do Brasil.
2: Microempresas e empresas de pequeno porte com dívidas podem acessar o Desenrola Empresas para conseguir melhores condições de pagamento e limpar o nome.
1: 2 milhões de pequenos e microempreendedores podem ser beneficiados em um primeiro momento.
2: Podem participar aquelas empresas que já contrataram crédito pelo Procred 360 ou Pronamp.
1: O programa oferece vantagens como maiores prazos de pagamento e de carência e aumento nos limites de crédito.
12: Poderão ser renegociadas dívidas contratadas até 31 de janeiro de 2026, com atraso mínimo de 90 dias. O programa

0: empresas lideradas por mulheres, com teto de R$180 mil. Já no Pronampe, voltado a empresas com faturamento anual de até R$4.800.000, a carência também passa para 24 meses. O prazo total sobe para 96 meses e o limite total de crédito aumenta de R$250.000 para R$500.000. Segundo o ministro do Empreendedorismo, da Microempresa e da Empresa de Pequeno Porte, Paulo Pereira, o endividamento não afeta só o consumo, como compromete a atividade produtiva quando atinge pequenos negócios.
1: Empresas que está negativada ou tem situação de inadimplência não consegue investir nos seus equipamentos, no aumento da sua produtividade, no crescimento da sua capacidade de comercializar. Por isso, a ideia do presidente Lula é devolver para as empresas fluxo de caixa, capacidade de investimento, possibilidade de contratação, que vai gerar, né, um dinamismo ainda maior na economia brasileira.
0: Para acessar o Desenrola Empresas, basta procurar o contato com o banco onde a dívida foi contraída e fazer a renegociação. Com locução de Thaíssa Vitória, reportagem Luciana Colares de Holanda.
2: A produção industrial brasileira cresceu pelo terceiro mês seguido.
3: A expansão foi de 0,1% na passagem de fevereiro para março.
2: Em relação a março do ano passado, o aumento na produção industrial foi de 4,3%.
3: O gerente de pesquisa do IBGE, André Macedo, destaca os setores que mais cresceram em março.
4: As influências positivas mais importantes foram assinaladas por COC, produtos derivados do petróleo e biocombustíveis e produtos químicos. A atividade de produtos derivados do petróleo e biocombustíveis, que marcou o quarto mês seguido de crescimento na produção e avançou nesse período 11,5%, foi impulsionada em grande parte pela maior produção de óleo diesel, enquanto que no setor de produtos químicos observa-se a maior produção dos produtos ligados ao setor agrícola, com destaque para adubos e fertilizantes.
2: Segundo o IBGE, a indústria já acumula expansão de 3,1% neste ano de 2026.
3: Inaugurada essa semana em Pelotas, no Rio Grande do Sul, a primeira Casa da Igualdade Racial do Estado.
2: O espaço oferece atendimento jurídico, psicológico e social a vítimas de racismo, além de ações culturais, educativas e de inclusão produtiva voltadas à população negra.
3: É a terceira unidade em funcionamento no país.
5: A iniciativa pretende fortalecer comunidades, ampliar oportunidades e enfrentar o racismo de forma articulada. A unidade gaúcha é a terceira do país. Todas foram construídas numa parceria entre o governo do Brasil, estados e municípios. E cada uma custou cerca de R$1 milhão. A ministra da Igualdade Racial, Raquel Barros, fala da importância desse espaço para a comunidade negra do país.
6: As mulheres negras sempre precisam de apoio, sofrem muitas violências e a gente não tinha um espaço adequado para receber essas pessoas. É um trabalho de promover dignidade para quem mais precisa e a população negra é maioria nesse país e a gente sabe que a gente ainda precisa avançar muito, mas existe uma escolha desse governo e a escolha desse governo é fazer com que o Brasil seja um Brasil que tenha direito para todas as pessoas.
5: O espaço possui atividades permanentes de ações educativas voltadas ao fortalecimento da identidade negra. E ainda neste primeiro semestre, mais 3 casas da igualdade racial serão inauguradas no país. 2 em Minas Gerais e 1 na Bahia. Reportagem Cleide Lopes.
2: O inverno começa oficialmente no dia 21 de junho.
3: E por isso o Ministério da Saúde está alertando para a vacinação contra a gripe mais comum durante o frio.
2: Entre os grupos prioritários estão crianças, gestantes, idosos, pessoas com doenças crônicas, indígenas e quilombolas.
7: Com a proximidade do inverno, a procura pela vacina contra a gripe tem aumentado na Unidade Básica de Saúde número 1 em Brasília. Nesta quarta-feira, no período da tarde, a movimentação era intensa, mas Cláudio Regis Rangel aguardava sua vez na fila pacientemente. Para ele, que é professor de educação física, a vacinação é indispensável.
8: Não tem coisa pior do que ficar doente. Segundo, que eu não quero também transmitir para as pessoas que eu trabalho com pessoas de 60 mais, então não posso nem resfriar.
7: Quem também aguardava a vez para se imunizar era Ivonilde Maria de Mesquita Gomes. A aposentada conta que se vacina regularmente regularmente e hoje separou o

0: período da tarde para tomar o imunizante contra a gripe.
1: Desde que eu completei 60 anos que eu faço, né? Porque se você fica gripada, bem, os sintomas são mais leves, sabe?
0: Mais de 17 milhões de doses da vacina contra a gripe já foram distribuídas no país pelo governo. As doses reforçam os estoques das UBSs para a campanha nacional de vacinação contra a influenza, que começou em 28 de março nas regiões Nordeste, Centro-Oeste, Sul e Sudeste. Realizada anualmente pelo Ministério da Saúde, com apoio de estados e municípios, a mobilização prioriza crianças, gestantes e idosos com 60 anos ou mais, grupos mais suscetíveis a formas graves da doença. Éder Gatti, diretor do Programa Nacional de Imunizações, explica que a vacina é a principal forma de prevenção e os imunizantes atuais reduzem hospitalizações.
2: É uma vacina que protege muito bem, ela é produzida no Brasil pelo Instituto Butantan e ela protege para três tipos de vírus da gripe e o objetivo dela é principalmente evitar hospitalização e morte.
0: O diretor do Programa Nacional de Imunizações destaca também que a vacina disponibilizada no SUS é segura.
2: É uma vacina muito segura, o Brasil usa ela já há mais de 2 décadas e todos os anos a gente renova a composição dessa vacina conforme orientações da Organização Mundial de Saúde.
0: Além da vacina contra a gripe, o SUS oferece imunização contra o vírus sincicial respiratório para gestantes entre a 28ª e a 36ª semana de gestação. Ela protege os bebês contra bronquiolite e formas graves de infecções respiratórias, transferindo anticorpos via placenta. A aplicação é dose única e recomendada em cada gestação. Reportagem Gabriela Noronha.
3: E o Brasil já atingiu a marca de 1 milhão de gestantes vacinadas contra o vírus sincicial respiratório, causador de doenças como bronquiolite e a pneumonia em bebês.
4: A vacinação das gestantes vem sendo oferecida de forma inédita pelo SUS e garante a proteção dos bebês nos primeiros dias de vida, quando eles são mais vulneráveis a terem complicações graves provocadas pelos vírus.
3: Além da vacina, o SUS também passou a oferecer o Nirsevimab, um medicamento que garante a proteção imediata contra o vírus e é indicado para prematuros e crianças pequenas com comorbidades como doenças cardíacas e pulmonares.
4: O ministro da Saúde, Alexandre Padilha, destacou que a vacina introduzida em dezembro na rede pública já reduziu em 63% a morte de bebês pelo vírus sincicial respiratório e em mais de 50% os casos de internação por esse vírus.
3: Padilha também convocou as mamães a se protegerem.
5: Gestante, a partir da 28ª semana, se vacine para bronquiolite. Nasceu bebê prematuro, Nirsevimab já disponível nas maternidades.
3: E um recorde na saúde do país. Brasil registra número histórico de transplantes em 2025.
4: Ao todo foram 31 mil procedimentos, o que representa um aumento de 21% em relação a 2022.
3: De acordo com o Ministério da Saúde, o número é resultado dos investimentos em melhoria logística e distribuição entre os estados.
4: No ano passado foram destinados R$1,5 bilhão para o Sistema Nacional de Transplantes, um crescimento de 37% comparado a 2022.
3: Além disso, o aumento de transplantes também conta com o esforço da Força Aérea Brasileira no transporte ágil dos órgãos e equipes médicas. Foram mais de 4 mil voos nesse período.
4: O esporte brasileiro atinge marca histórica e chega ao recorde de contemplados pelo Bolsa Atleta.
3: O programa oferece apoio financeiro a mais de 11 mil esportistas e garante condições de treinamento e participação em competições nacionais e internacionais.
6: O programa Bolsa Atleta alcançou em 2026 o maior número de beneficiários da história. Com a inclusão de mais 32 atletas, o total chega agora a 11.214 contemplados em todo o país, um aumento de 10% em relação ao recorde anterior de 10.196 registrado em 2025. Os novos beneficiários fazem parte da categoria Atleta Pódio, voltada a esportistas de alto rendimento, que estão entre os melhores do mundo em suas modalidades. Ao todo foram incluídos atletas olímpicos, paralímpicos e surdolímpicos, com destaque para modalidades como natação, atletismo, judô e ciclismo, além de atletas guia que auxiliam competidores com deficiência visual. O Bolsa Atleta é um programa coordenado pelo Ministério do Esporte que oferece apoio financeiro para treinamento e participação em competições. O benefício atende diferentes fases da carreira esportiva, desde a base até o alto rendimento, com foco em garantir condições para o desenvolvimento dos atletas brasileiros. Dilson Santa Fé, para a Voz do Brasil.
3: Essas foram as notícias do governo do Brasil.
4: Uma realização da Secretaria de Comunicação Social da Presidência da República.
3: Com produção da empresa Brasil de Comunicação.
4: Fique agora com as notícias do Poder Judiciário e do Congresso Nacional. Uma boa noite.
3: Boa noite para você e até amanhã.
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9: STF autoriza nova fase da operação Compliance Zero.
10: Ex-governador do Acre, Gladson Cameli, é condenado a mais de 25 anos de prisão, maior pena já aplicada pelo STJ.
9: Ministra Carmen Lúcia participa da última sessão de julgamentos, ocupando a presidência do TSE.
10: Boa noite, eu sou Carlos Eduardo Cunha.
11: E eu sou Walter Lima.
10: O STF autorizou a nova fase da Operação Compliance Zero.
9: O ministro André Mendonça atendeu o pedido da Polícia Federal. Marcelo Della Libera.
12: O ministro do STF, André Mendonça, autorizou a operação que investiga fraudes envolvendo o Banco Master. A Polícia Federal aponta indícios de que o senador Ciro Nogueira teria atuado em favor do banqueiro Daniel Vorcaro em troca de vantagens indevidas. A decisão também determinou a prisão temporária de Felipe Vorcaro, apontado como operador financeiro do esquema. A investigação apura suspeitas de corrupção, lavagem de dinheiro e ocultação patrimonial.
10: O ex-governador do Acre, Gladson Cameli, foi condenado a 25 anos e 9 meses de prisão.
9: Essa foi a maior pena já aplicada pelo STJ em uma ação originária. Fátima Uchoa.
13: Segundo a acusação, Cameli era o líder de uma organização criminosa composta por núcleos familiares, políticos e empresariais. E os atos ilícitos iniciados em 2019 já teriam provocado prejuízo superior a 16 milhões de reais aos cofres públicos. Ele foi condenado pela prática de crimes como lavagem de dinheiro e fraudes em licitações. A Corte Especial do STJ também determinou o pagamento de multa e de indenização ao Estado do Acre no valor de mais de 12 milhões de reais, além da perda do cargo de governador, mas Cameli já havia renunciado no mês passado, pretendendo concorrer ao Senado. A relatora foi a ministra Nancy Andrighi.
10: Ministra Carmen Lúcia participa da última sessão de julgamentos ocupando a presidência do TSE.
9: Ela reafirmou a luta pela democracia e igualdade feminina. Fábio Ruas.
14: Aplaudida de pé pelo plenário, após a exibição de um vídeo sobre a trajetória dela, a ministra encerrou mais um ciclo no TSE, reafirmando o compromisso com a democracia e com a ocupação de espaços de poder por mulheres. Carmen Lúcia foi a primeira mulher a presidir o Tribunal da Democracia. No primeiro ciclo no TSE, ela presidiu a corte de abril de 2012 a novembro de 2013.
15: Candidatas têm mais dificuldades que os candidatos, as advogadas têm mais dificuldades que os advogados, as defensoras públicas têm mais dificuldades que os defensores. Isto não é um problema de civilidade, isso é um problema de humanidade.
14: A posse do ministro Nunes Marques na presidência do TSE e do ministro André Mendonça na vice-presidência vai ser na próxima terça-feira, dia 12 de maio.
10: Desembargadora Margarete Costa toma posse administrativa como ministra do TST.
9: Ela será a 12ª mulher a ocupar o cargo. William Nascimento.
16: Margarete Costa já soma 36 anos de carreira na magistratura trabalhista. Ela será a 12ª mulher a ocupar o cargo desde que o tribunal foi instalado em setembro de 1976. A ministra iniciou a trajetória como juíza do trabalho na década de 1990. Em 2014, foi promovida a desembargadora no TRT-5 da Bahia, tendo inclusive atuado como desembargadora convocada no TST.
10: TRF2 mantém na Justiça Federal ação do MPF contra a Igreja Universal por assédio judicial a jornalista.
9: Com o novo resultado, a ação retorna à Justiça do Rio de Janeiro. Sabrine Menezes.
11: O caso começou em 2020, quando 144 ações praticamente idênticas foram ajuizadas por pastores da Igreja Universal do Reino de Deus em 19 estados contra o jornalista. A apuração do MPF identificou que as petições tinham um padrão e foram ajuizadas no mesmo período, indicando uma atuação coordenada para dificultar a defesa e sobrecarregar o judiciário. Para o TRF2, como o MPF é autor do caso, a competência é da Justiça Federal e não da Justiça Estadual. Na ação, o MPF pede a condenação da Universal ao pagamento de indenização mínima de R$5 milhões por danos morais coletivos, que deverão ser destinados a iniciativas de proteção à liberdade de imprensa.
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14: Boa noite.
9: E até amanhã.
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1: Eu sou Paula Groba.
2: E eu sou Ricardo Nakaoka.
1: E estes são os destaques de hoje do Jornal do Senado, que começa agora.
2: Nova lei endurece regras e combate fraudes no seguro defeso.
1: Comissão aprova proibição de ligações automáticas de telemarketing.
2: Projeto cria rede de proteção para trabalhadoras domésticas vítimas de violência.
1: Boa noite.
2: Boa noite.
1: A denúncia de agressões e tortura contra uma trabalhadora doméstica grávida no Maranhão acendeu um alerta sobre a violência sofrida por mulheres dentro do ambiente de trabalho.
2: Diante da repercussão do caso, chegou ao Senado um projeto que cria uma rede nacional de proteção para trabalhadoras domésticas vítimas de abusos e maus tratos. Repórter Alexandre Campos.
3: Pela proposta, o atendimento deverá ser integrado e respeitar o tempo, a vontade e as decisões da vítima de violência doméstica. Segurança da pessoa agredida, discrição, linguagem acessível e respeitosa também deverão ser observadas pelos agentes da rede de acolhimento. Por outro lado, serão vedadas condutas que revitimizem a pessoa agredida, discriminação ou preconceito contra ela, demora na prestação de apoio e pedidos desnecessários de relato do ocorrido. A autora do projeto, a senadora doutora Eudócia, do PSDB de Alagoas, afirmou que a ausência de um protocolo nacional pode comprometer a segurança e proteção das vítimas de violência doméstica.
4: O protocolo contribuirá para aumentar as denúncias de violência contra as mulheres que se sentirão amparadas pela lei e encorajadas a procurar ajuda.
3: O projeto ainda prevê indicadores de avaliação para apurar a qualidade do atendimento. Em caso de descumprimento do protocolo, tanto o órgão como o agente responsável estarão sujeitos à sanção.
1: E o programa Antes que Aconteça, de prevenção à violência doméstica e ao feminicídio, apresentado pela senadora Daniela Ribeiro, virou lei.
2: A iniciativa soma ações de educação, acolhimento às vítimas e vigilância aos agressores. Repórter Raíssa Abreu.
5: A iniciativa da senadora Daniela Ribeiro, do PP da Paraíba, prevê ações educativas, estruturas de apoio às vítimas em instituições públicas e privadas e medidas de proteção, como o uso da inteligência artificial para monitorar agressores. Durante a votação da proposta em plenário, a senadora destacou a formação de defensoras populares, capacitadas para evitarem os casos de violência.
6: Não precisa mais a história de briga de marido e mulher, ninguém meter a colher, não. Todo mundo mete a colher, sim. E isso é para salvar vidas. Quando vê ali aquela mulher dizer assim, não, mas eu não quero denunciar porque é o pai dos meus filhos. A gente sabe que tem todas essas dificuldades. Mas aí, essa defensora popular tem a condição de fazer a denúncia.
5: Também estão previstas ações de recuperação e reeducação de agressores, como as rodas de conversa.
1: Em meio ao aumento de denúncias de fraudes em benefícios sociais, o governo federal endureceu as regras para a concessão do seguro defeso, pago a pescadores artesanais durante o período em que a pesca é proibida.
2: A nova lei, sancionada pelo presidente Lula, cria mecanismos mais rigorosos de controle e prevê punições mais severas para irregularidades. Os detalhes com o repórter Henrique Nascimento.
7: A nova lei do seguro defeso cria exigências como identificação biométrica e inscrição no cadastro único para pescadores artesanais terem acesso ao benefício. O texto também autoriza o pagamento de parcelas pendentes de anos anteriores, desde que os pedidos tenham sido feitos dentro do prazo legal. Durante a votação no Senado, parlamentares divergiram sobre os mecanismos de controle previstos na proposta. O senador Rogério Marinho, do PL do Rio Grande do Norte, criticou pontos do texto e afirmou que as mudanças poderiam facilitar irregularidades.
8: O governo do PT disse, olha, nós queremos evitar os furos, queremos evitar os ralos, queremos evitar a corrupção, porque a CGU identificou os problemas. Aí o relatório vem na contramão.
7: Já o relator da proposta, senador Beto Faro, do PT do Pará, rebateu as críticas e afirmou que a lei amplia as punições para fraudes.
9: Não é verdade que aqui se afrouxa qualquer questão, muito pelo contrário, é mais punição inclusive. As entidades, elas são chamadas a colaborar com o governo.
7: A nova legislação também amplia a transparência do programa e cria regras de atualização cadastral dos pescadores.
1: E o Congresso Nacional vai analisar duas medidas provisórias editadas pelo governo federal que destinam até 14,5 bilhões de reais para o financiamento de caminhões, ônibus e micro-ônibus. O objetivo é reduzir os impactos econômicos dos conflitos no Oriente Médio e renovar para a frota rodoviária do país.
2: Outra medida abre crédito extraordinário de 17 bilhões de reais para ampliar o acesso ao crédito. Transportadores autônomos, cooperativas e empresas do setor poderão contratar o financiamento até o dia 28 de agosto.
1: Ligações automáticas que interrompem o trabalho, o descanso e até o sono dos brasileiros podem estar com os dias contados. A Comissão de Ciência e Tecnologia do Senado aprovou um projeto que proíbe chamadas de telemarketing feitas por robôs sem qualquer atendimento humano.
2: Pelo texto, o uso de ligações automatizadas só será permitido para confirmação de uma compra ou contrato feitos anteriormente em outro canal de venda. Repórter Rodrigo Rezende.
10: Se você tem um celular, é muito provável que já se cansou de receber dezenas, às vezes centenas de ligações de números desconhecidos com mensagens automáticas oferecendo produtos dos mais diversos, de planos de academia a empréstimos consignados. Muita gente nem atende mais o telefone por causa disso. A Comissão de Ciência e Tecnologia do Senado aprovou um projeto do senador Ciro Nogueira, do Progressistas do Piauí, que proíbe ações de telemarketing para venda ou adesão de produtos sem que haja intervenção humana. Ou seja, ficariam vedadas as abordagens telefônicas automáticas com os chamados robôs. O relator da proposta, senador Hamilton Mourão, do Republicanos do Rio Grande do Sul, afirmou que os consumidores estão cansados do excesso de ligações automatizadas.
11: Hoje, volta e meia, a gente recebe uma sequência de ligações que são efetivamente ligações feitas por robôs. E esse projeto vem exatamente para impedir que essas coisas continuem a acontecer.
10: Mourão acatou uma emenda que prevê que o uso de ligações automatizadas só será permitido para confirmação de uma compra ou contrato feitos anteriormente em outro canal de venda, um processo conhecido como dupla checagem. A proposta segue agora para análise da Câmara dos Deputados.
1: Em muitas regiões do Brasil, fazer uma ligação ou acessar a internet ainda é um desafio diário. Para tentar mudar essa realidade, a Comissão de Ciência e Tecnologia aprovou um projeto que amplia a cobertura de celular e internet em áreas de difícil acesso.
2: A proposta ainda passará por uma segunda votação antes de seguir para a Câmara dos Deputados. Repórter Márcio Maturana.
12: Operadoras de celular e de internet podem ter que assumir compromisso de abrangência na cobertura para atender a regiões de difícil acesso ou menos atraentes economicamente. Um projeto aprovado em primeiro turno na Comissão de Ciência e Tecnologia previa essa obrigação apenas em áreas rurais, mas a delimitação foi retirada pelo relator, o senador Hamilton Mourão, do Republicanos do Rio Grande do Sul.
13: Entendemos que a lei não deve delimitar uma destinação específica para os recursos oriundos dos leilões de radiofrequência, como no caso o atendimento de áreas rurais. Isso porque a tecnologia é dinâmica e o objetivo de cobertura do campo pode ser alcançado sem uma amarra legal que pode engessar a aplicação dos investimentos.
12: Pelo texto, os compromissos das empresas associadas à exploração das faixas de frequência de celular e internet devem representar pelo menos 90% do valor mínimo da licitação. Esse projeto agora aguarda uma segunda votação na própria Comissão de Ciência e Tecnologia antes de seguir para a Câmara dos Deputados.
1: O presidente do Senado, Davi Alcolumbre, anunciou o lançamento do site História do Senado. O portal já está disponível e reúne fatos marcantes da instituição. A iniciativa celebra os 200 anos do marco inicial do Parlamento Brasileiro, quando foi instalada a Assembleia Geral Legislativa em 1826.
2: Alcolumbre destacou que o especial Senado 200 anos inclui 8 documentários sobre momentos importantes da atuação da Casa. O site também reúne análises das constituições brasileiras, registros de posses presidenciais e textos sobre a participação do Senado em temas fundamentais, como relações internacionais, meio ambiente, direitos humanos, cultura e patrimônio. Para o presidente do Congresso Nacional, a iniciativa amplia o acesso da sociedade às informações, ao oferecer conteúdo amplo e organizado.
14: Ao celebrar o bicentenário, o Senado Federal reafirma o seu compromisso com a memória, a democracia e o conhecimento histórico. O site foi concebido como espaço público acessível a pesquisadores, estudantes e cidadãos interessados no papel do Parlamento na formação do Estado brasileiro.
2: Com edição de Paula Groba e trabalhos técnicos de João Lira, o Jornal do Senado fica por aqui. Acompanhe agora as notícias da Câmara dos Deputados. Boa noite.
1: Boa noite e até amanhã.

0: aumenta a pena para assassinato e lesão de agentes públicos de segurança.
1: Câmara estabelece medidas para evitar acidentes com animais silvestres.
0: Parlamentares aprovam política para a exploração de minerais estratégicos.
1: Boa noite. Câmara aprova projeto que cria política nacional de produção e beneficiamento de minerais considerados estratégicos. O repórter Antônio Vital acompanhou a votação.
2: A Câmara dos Deputados aprovou o projeto que cria uma política nacional para exploração e beneficiamento de minerais críticos e estratégicos, fundamentais para a fabricação de equipamentos de informática, para fornecimento de energia e defesa nacional. São exemplos de minerais estratégicos o lítio, cobalto, nióbio e terras raras, usados na fabricação de baterias, painéis solares e equipamentos eletrônicos. O projeto original foi apresentado pelo deputado Zé Silva, do União de Minas Gerais, e o texto final, elaborado pelo relator, deputado Arnaldo Jardim, do Cidadania de São Paulo, contempla também sugestões previstas em outras 14 propostas sobre o assunto. O projeto prevê incentivos para empresas do setor e a ideia é estimular produtos industrializados no Brasil, com possibilidade, inclusive, de tributação sobre a exportação de minério bruto. A proposta também prevê a criação de um fundo garantidor de natureza privada, com recursos totais de R$5 bilhões, dos quais 2 bilhões serão aportados pelo governo federal para ajudar no financiamento das empresas. Outra fonte de recursos serão títulos emitidos no mercado. As empresas beneficiadas com incentivos fiscais terão que aplicar pelo prazo de 6 anos, no mínimo 0,3% de sua receita operacional bruta em projetos de pesquisa, desenvolvimento e inovação, e outros 0,2% no fundo garantidor. Para isso, os projetos terão que ser aprovados por um conselho, batizado de Conselho Nacional para a Industrialização de Minerais Críticos e Estratégicos. O conselho terá representantes do governo, das empresas, de universidades, de estados e municípios. O conselho foi criticado pelo deputado Gilson Marques, do Novo de Santa Catarina, que defendeu mais liberdade para as empresas, inclusive estrangeiras, investirem no Brasil.
3: Não tem que ter crédito fiscal direcionado ou regime especial complexo. Tem que ter redução geral da carga e não o contrário. Tem que evitar escolher os vencedores. Tem que ser livre a entrada de investimento externo e sem restrições de controle societário. A liberdade de exportação tem que ter uma ausência de obrigação de beneficiamento no Brasil.
2: A proposta original do governo previa a criação de uma estatal chamada Terrabras, com monopólio sobre a exploração de minerais críticos em regime de partilha, em que apenas o excedente da produção fica a cargo de empresas privadas. A criação de um conselho com poder de aprovar os projetos, com maioria de representantes do governo, acabou sendo aceita para permitir a aprovação. Para o deputado Bongás, do PT do Rio Grande do Sul, ter uma política definida em lei é melhor que nada.
4: Então, o avanço de hoje é nós termos uma legislação que permita esse regramento, que cria o fundo, que tem um conselho, que tem um comitê. Essa nós vamos votar sabendo que o debate sobre a soberania vai mais longe. E para isso, inclusive, nós temos que ter outra correlação nesse Congresso para a gente poder ter um dia uma Terrabras para administrar os bens.
2: Já deputados da bancada governista criticaram o projeto por não impor limites a empresas estrangeiras em um setor considerado estratégico. Foi o que disse a deputada Jandira Fegali, do PCdoB do Rio de Janeiro.
5: Mesmo que o texto tenha todas as expressões de defesa da soberania, que cria um conselho com vários poderes para inclusive determinar quem deve ou não deve estar dentro do Brasil, mas se a lei não regula, não dá limites, não estabelece percentuais, qual é o limite do capital estrangeiro, se é que ele deve existir nessa intervenção em área tão estratégica, nós não estamos de fato fazendo a defesa da soberania nacional.
2: O projeto também prevê incentivos para a chamada mineração urbana, que é a obtenção de minerais críticos a partir do desmonte de produtos industrializados, como televisores, computadores e baterias. O relator, Arnaldo Jardim, disse que a proposta garante soberania nacional e estimula o beneficiamento no país.
6: O Brasil não pode ser mero exportador de commodities minerais. Deve ter estratégia, política, determinação de agregar valor, fazer o seu beneficiamento, fazer a transformação e usar isso, que é um atributo nosso geológico, como um instrumento claro de desenvolvimento.
2: O projeto que cria uma política nacional para exploração e beneficiamento de minerais críticos e estratégicos seguiu para análise do Senado. Da Rádio Câmara de Brasília, Antônio Vital.
7: Economia.
0: Welter, do PT do Paraná, comemora o lançamento do programa Desenrola 2.0 como medida para aliviar o endividamento das famílias. O deputado explica que a iniciativa prevê renegociação de dívidas com redução de juros, beneficiando milhões de trabalhadores.
1: Welter acrescenta que o programa busca enfrentar problemas como o alto custo do crédito, além do impacto das apostas e do consumo facilitado. Para ele, a medida deve contribuir para reorganizar a vida financeira das famílias e reduzir o peso das dívidas no orçamento doméstico.
7: Trabalho.
0: André Janones, da Rede de Minas Gerais, pede aprovação imediata da proposta de emenda que acaba com a escala 6x1. Ele critica atrasos e a instauração de uma comissão que, segundo ele, foi criada para ouvir apenas empresários, demonstrando tratamento desigual entre patrões e empregados.
1: André Janones reclama da falta de consultas a trabalhadores na concessão de benefícios fiscais e rejeita a proposta de compensação financeira do governo a empresas com o fim da jornada 6x1. Segundo ele, a população cobra mudanças e o cenário eleitoral aumenta a pressão sobre os parlamentares.
0: Patrus Ananias, do PT de Minas Gerais, defende o fim da escala 6x1, argumentando que o tema ganha relevância no contexto do Dia do Trabalho. Ele apela à sensibilidade social, humana e espiritual dos parlamentares para a aprovação da matéria e por mais qualidade de vida aos trabalhadores.
1: Patrus Ananias destaca sua experiência pessoal na defesa dos direitos trabalhistas e reforça que a jornada de 40 horas semanais, sem corte salarial, amplia o tempo para família, fé e lazer. Ele disse ainda que trabalhadores brasileiros ganham menos, tornando urgente a aprovação da proposta.
0: Silvio Antônio, do PL do Maranhão, apela ao governo federal para atender as reivindicações dos servidores técnico-administrativos das universidades federais em greve desde fevereiro deste ano. Segundo ele, a paralisação envolve 37 entidades e afeta o funcionamento das instituições.
1: Silvio Antônio alerta também para cortes em importações do Conselho Nacional de Desenvolvimento Científico e Tecnológico, o CNPq, comprometendo pesquisas científicas e projetos ligados às universidades federais. Ele pede medidas urgentes para garantir atividades acadêmicas e o desenvolvimento científico nacional.
7: Desenvolvimento regional.
0: Paulo Pimenta, do PT do Rio Grande do Sul, destaca a atuação do governo federal na reconstrução do estado após as enchentes de 2024. O deputado afirma que a resposta à tragédia envolveu mais de 111 bilhões de reais com ações coordenadas por 18 ministérios.
1: Paulo Pimenta informa que famílias, empresas e produtores rurais receberam apoio para retomar suas atividades. Ele cita recursos para moradias, infraestrutura, escolas, unidades de saúde e para a renegociação da dívida estadual.
0: Ícaro de Valmir, do Republicanos de Sergipe, denuncia a falta de água em Aracaju e em municípios do interior após a concessão do serviço à iniciativa privada. O deputado afirma que a crise obriga moradores, hotéis e restaurantes a depender de caminhões-pipa para o abastecimento.
1: Ícaro de Valmir cobra do governo de Sergipe providências para normalizar o fornecimento de água. Ele critica a omissão do executivo estadual diante do problema e relata que famílias chegam a buscar água em locais impróprios.
0: Paulo Marinho Júnior, do PL, denuncia a precariedade da segurança pública e a má qualidade do atendimento médico no município de Caxias, no Maranhão. O parlamentar relata que a cidade enfrenta uma grave onda de violência marcada por homicídios e apreensões de grandes quantidades de entorpecentes.
1: No setor da saúde, Paulo Marinho Júnior relata a falta de leitos para crianças e o descredenciamento de uma clínica do SUS devido à perseguição política. Ele argumenta que o descaso administrativo e a inação dos órgãos fiscalizadores agravam a situação dos habitantes.
7: Transportes.
0: Átila Lins, do PSD do Amazonas, comemora a decisão da Justiça Federal que permite a continuidade das obras da BR-319. Segundo o deputado, a medida responde à ação movida pelo governo federal com o apoio da bancada amazonense no Congresso.
1: Átila Lins sustenta que a rodovia, especialmente em seu trecho do meio, é estratégica para acabar com o isolamento do estado e garantir o desenvolvimento regional.
0: Marina Silva, da Rede de São Paulo, contesta acusações de que pessoas do seu círculo familiar estariam envolvidas em processo que pede a suspensão temporária de editais para as obras na BR-319 que liga Manaus a Porto Velho. A deputada diz que informação divulgada no Senado é falsa.
1: Marina Silva defende que o debate sobre a BR-319 ocorra com informações corretas, sem ataques pessoais e com o devido cuidado ambiental, social e cultural que a região amazônica exige.
7: Meio ambiente.
0: Câmara aprova medidas para evitar acidentes com animais silvestres em rodovias. O repórter Marcelo Lacher nos conta como deve funcionar.
8: O plenário da Câmara aprovou o projeto que estabelece medidas para reduzir acidentes com animais silvestres, principalmente atropelamentos em estradas, rodovias e ferrovias. Pelo texto aprovado, estudos ambientais obrigatórios para obras e ampliação de rodovias e ferrovias deverão prever medidas para evitar atropelamentos. Com base nesses estudos, os órgãos responsáveis poderão exigir, por exemplo, a instalação de estruturas que facilitem a travessia dos animais, como passagens aéreas e subterrâneas, cercas, sinalização e redutores de velocidade. O projeto também determina que órgãos públicos e concessionárias que administram rodovias façam o monitoramento das áreas com mais acidentes. A proposta também cria um Cadastro Nacional de Acidentes com Animais Silvestres, que reunirá informações sobre ocorrências em todo o país. Esses dados deverão ser públicos e usados para orientar políticas de prevenção e melhorar a segurança nas estradas. As regras também passam a valer para estradas e ferrovias já existentes, que deverão se adaptar às novas exigências. No caso de concessões, essa adequação deverá respeitar o equilíbrio financeiro dos contratos já existentes. Relatora da proposta, a deputada Dula Salabert, do PSOL de Minas Gerais, argumentou que o projeto ajuda a reduzir acidentes, protege a biodiversidade e melhora a segurança nas vias. Segundo ela, a medida organiza ações que hoje são adotadas de forma isolada e cria uma política mais estruturada para enfrentar o problema.
9: Para quem não sabe, no Brasil, a cada segundo, 15 animais silvestres são atropelados nas nossas rodovias. São mortos no Brasil por ano 500 milhões de animais em nossas rodovias. E aí vivemos essa contradição. Temos a maior biodiversidade, mas somos também o país que mais atropela animais em rodovias.
8: O projeto que estabelece medidas para evitar atropelamento de animais silvestres em estradas, rodovias e ferrovias seguiu para análise do Senado. Da Rádio Câmara de Brasília, com informações de Daniela Lessa, Marcelo Larcher.
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7: Direitos Humanos.
1: Raymond, do PT do Rio de Janeiro, relatou na Comissão de Administração e Serviço Público projeto que cria cotas para a contratação de pessoas com síndrome de Down em empresas públicas. O parlamentar considera que a medida garante inclusão e reconhece a capacidade produtiva desse segmento.
11: É um projeto riquíssimo. Ele diz que as empresas públicas de administração direta e indireta têm que ter uma cota de contratação das pessoas com síndrome de Down. Olha que coisa maravilhosa. É o projeto de inclusão para que essas pessoas com síndrome de Down sejam, de fato, reconhecidas como pessoas que trabalham e que podem trabalhar.
0: O projeto relatado por Raymond aponta que a inserção das pessoas com síndrome de Down no mercado de trabalho favorece o desenvolvimento das interações sociais e mentais do segmento. Hoje, segundo o IBGE, há cerca de 300 mil brasileiros nesta condição.
1: Padre João, do PT de Minas Gerais, registra a realização de mais uma Assembleia Geral dos Bispos do Brasil, organizada pela CNBB. O parlamentar reforça as denúncias feitas pela entidade contra a violência às mulheres, as guerras e os ataques às religiões.
0: De acordo com o padre João, os bispos criticaram a negação de territórios aos povos indígenas e o avanço do agronegócio sobre essas terras. Ele pede que dioceses e paróquias ampliem a divulgação das pautas sociais apresentadas pela CNBB.
7: Segurança Pública.
1: Câmara aprova aumento de penas para homicídios contra guardas portuários, policiais legislativos e agentes de segurança privada. O repórter Antônio Vital acompanhou a votação.
2: O plenário da Câmara aprovou o projeto que considera crime hediondo o assassinato de guardas municipais, agentes socioeducativos, agentes da guarda portuária, integrantes do sistema prisional, policiais legislativos e agentes de segurança privada. Isso no caso em que os crimes tiverem relação com a atividade dos agentes. Com isso, o homicídio praticado contra integrantes dessas categorias passa a ter pena de até 40 anos de prisão, no lugar da pena máxima atual de 30 anos. Hoje, a legislação já prevê aumento de penas para crimes praticados contra policiais, promotores, juízes e oficiais de justiça. A proposta também prevê aumento de penas para lesão corporal praticada contra guardas municipais, agentes socioeducativos, agentes de guarda portuária, integrantes do sistema prisional, policiais legislativos e agentes de segurança privada. Nesses casos, lesões corporais gravíssimas e lesões corporais seguidas de morte também serão consideradas crimes hediondos, com penas que podem aumentar em 2/3. Além disso, os condenados têm que cumprir a maior parte da pena na cadeia, sem direito a benefícios como regime aberto ou semiaberto. O aumento de penas nesses casos valem para casos de crimes cometidos em função da atividade desempenhada pelo policial. E os agravantes serão aplicados também se as vítimas forem cônjuge, companheiro ou parente de até 3º grau da vítima. O projeto foi uma sugestão do Conselho Nacional de Segurança Privada à Comissão de Segurança Pública e Combate ao Crime Organizado da Câmara. No plenário, o relator foi o deputado delegado da Cunha, do União de São Paulo. Ele argumentou que agentes de segurança privada são vítimas de homicídio e lesão corporal por vingança. O relator defendeu penas maiores para assassinos de policiais como maneira de desestimular esse tipo de crime.
12: Os policiais são executados em razão de serem policiais. O criminoso descobre que se trata de um policial e, para ser premiado no crime organizado, ele executa aquele policial. Hoje, a pena do crime funcional era de apenas pena mínima de 12 anos e máxima de 30. Uma pena que não garante o repúdio verdadeiro que se deve ter contra o homicídio contra um policial.
2: O projeto que considera crime hediondo o assassinato de guardas municipais, agentes socioeducativos, agentes de segurança portuária, integrantes do sistema prisional, policiais legislativos e agentes de segurança privada, seguiu para análise do Senado. Da Rádio Câmara de Brasília, Antônio Vital.
7: Justiça.
0: Júlio Lopes, do PP do Rio de Janeiro, presidente da comissão externa voltada ao combate à pirataria e à agenda do Brasil Legal, anuncia uma aliança nacional contra a falsificação e venda de produtos que violam direitos de propriedade intelectual e prejudicam consumidores.
13: Um pacto de que aquelas plataformas, pessoas que estão promovendo a pirataria sejam notificadas pela comissão que eu tenho a honra de presidir, a Comissão do Brasil Legal, e a partir de 10 dias de notificação sejam então multadas pelo PROCON do Brasil como veiculadores, como promotores de pirataria. Isso é crime. Na reincidência dessas multas, a Comissão do Brasil Legal, junto com a CBF e junto com as maiores marcas esportivas do Brasil e do mundo, vão qualificar essas instituições, pessoas ou promoters como não qualificadas à veiculação dos seus produtos.
1: De acordo com o parlamentar, o prejuízo com a pirataria saltou de 4 bilhões para 500 bilhões de reais em 20 anos. Júlio Lopes espera que a pressão sobre a reputação de divulgadores de falsificações sirva para frear o crime no país.
0: Termina agora o Jornal Câmara dos Deputados, com trabalhos técnicos de Wellington Teles e apresentação de Luciana Vieira e Val Monteiro. Boa noite.
1: A Voz do Brasil está de volta amanhã. Uma boa noite para você.
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0: Ótima noite de quinta-feira, tudo bem com você? Começando mais um Arquivo da Onda, o som de todos os tempos aqui em 101,1. A partir de agora a viagem começa até a meia-noite com as melhores do passado para você relembrar aqui no Arquivo da Onda. E você pode participar, pedir a sua no Arquivo do Ouvinte, o nosso WhatsApp. Tá disponível 3882-6000 esperando a sua participação. Vamos começar o Arquivo da Onda? Vamos relembrar as melhores do passado? A partir de agora, a viagem começa.
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0: onda, muito mais companhia, muito mais amor na sua noite. Tim Maia, bons momentos aqui no Arquivo da Onda, Michael Jackson, Xadê, Placa Luminosa, Faz de Conta. Na volta tem um Arquivo do Ouvinte.
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0: muito mais companhia, muito mais paixão na sua noite e você relembrando as melhores do passado aqui no Arquivo da Onda. Na volta tem muito mais. Vai ter Culture Club, Gal Costa, Diana Ross e muito mais.
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0: De volta com o Arquivo da Onda até a meia-noite.

0: 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Djavan, Si, também Air Supply, Diana Ross, Gal Costa. Na volta tem o arquivo do ouvinte.
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0: De volta com o Arquivo da Onda até a meia-noite, as melhores de todos os tempos. E agora tem o Arquivo do Ouvinte e a sua participação no 3882-6000. Participação da Priscila de Ubatuba, pediu Bryan Adams.
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0: 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Fechando mais um Arquivo da Onda, de volta segunda-feira, 10 da noite. As melhores de todos os tempos aqui em 101,1. Na volta tem a Madrugada da Onda e 5 da manhã tem Sérgio Fontinelli com mais um Alô Bom Dia. Um abraço e até segunda. Tchau.
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1: Onda pontualmente 5 horas, bom dia!
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Bom dia! Sextou! Boa sexta-feira, turma! E aí, tá tudo bem? Tá tudo certo? Estamos chegando, mais um fim de semana na área, mais uma sexta-feira. Estamos vivendo a sexta-feira, 8 de maio do ano 2026. Vivendo hoje, né? Comemorando hoje, celebrando o dia da vitória. Que legal, hein? Hoje também dia do artista plástico. Que legal, tempo de recordar também, né, gente? A reconciliação pelos que perderam a vida durante a Segunda Guerra Mundial. Hoje também é dia do profissional de marketing, é dia internacional da Cruz Vermelha, dia mundial do câncer de ovário, hoje também é dia nacional do turismo e hoje é o seu dia. Parabéns pra você, tá? Saúde, paz, tudo de bom, viva o seu dia.

gostosa, bora nessa, bora despertando, acorda aí, sextou, bora, bom dia homem, estica o corpo, tá na hora, acorda aí, sexta-feira, pega belo, pega esse caboclão que vai passando na calçada alheia, vai fazendo a ruaça, né? Passarinho que não deve nada pra ninguém, já está batendo asas, Valderi, Misael, olho de vidro, abrindo

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2: Bora juntos nesta sexta-feira, celebrando a vida em mais um fim de semana.

0: Zilo e Zalo, Velha Viola.
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2: Alô?
1: Alô? Alô, bom dia.
0: Bora lá pro WhatsApp, bora acordar o Brasil, a turma vai acordando e despertando aqui com nós, alô.
3: Bom dia, Fontenelles, que dia. Legal, meu amigo, tá ouvindo você da cidade de Santarém, no oeste do Pará.
0: Legal.
3: Ligado no programa aqui, na lida também da pesca aqui.
0: Que boa.
3: É o seu ouvinte de todas as madrugadas de legal. Muito tempo, o Deco aqui da cidade de Curuá, meu amigo.
0: Ô Deco, Curuá no Parazão tá com nós. Alô, bom dia.
4: Bom dia, Fontenelle.
0: Dia.
4: Toca pra mim, Chitãozinho Chororó, Terra Tombada,
0: vou caprichar pra você daqui a pouquinho, tá? Tem mais gente aqui, alô.
5: Bom dia, Fontenelle.
0: Dia.
5: É o Valdir aqui de Porto Ferreira.
0: E aí, irmão?
5: Pra nós, com o livro, a sementinha.
0: Aô, moda caprichada, a gente toca daqui a pouquinho pra você, tá? Chitãozinho e Chororó, Terra Tombada, 1986.
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2: Olha, que a sua sexta-feira seja realmente maravilhosa, que você conquiste os seus objetivos.

moda do ano de 1980, gente. Essa moda é bonita demais, é bonitona, né? Caprichada, é do Alô, Bom Dia. A gente toca pra você aqui na manhã gostosona do rádio e você vai participando aqui com nós, tá bom? 0800-558-0057. Manda pra cá sua mensagem, fala aí onde é que você tá ouvindo o Fontenelle, hein? Quero saber quem é você, quero saber o que que você tá fazendo de bom nesta sexta-feira. Sextamos, hein? Sextamos com muita alegria, com muita moda boa. Bom dia!

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3: Onda 5:20, olha a hora, 5:20, bom dia.
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3: Bom dia, gente. Estamos de volta aqui na Onda.
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0: Estamos no ar em todo lugar, sexta-feira gostosa, e eu quero você aqui comigo no rádio, na internet. Bom dia! O programa sertanejo número 1 do Brasil.
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2: Bom dia, turma. Tá no ar no Centro do Agro com Cláudio Natel, aqui no seu Alô Bom Dia, do meu amigo Fontinelli. Hoje o destaque é a cenoura. O problema comum na roça são as cenouras que racham no meio. E o segredo para evitar isso está na irrigação. A cenoura não gosta de choque. Se o solo fica muito seco e depois recebe muita água de uma vez, a raiz cresce rápido demais e racha. O ideal é manter umidade sempre constante, sem encharcar e sem deixar secar demais. Água na medida certa garante cenouras lisinhas e perfeitas para o mercado. Esse foi o Centro do Agro. Um ótimo dia de lida para você.
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0: Agora tem modão gostoso, Zé do Rancho e Zé do Pinho.

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1: Olha, resuma o seu dia em coisas boas, tá bom, gente? Porque a sexta-feira está apenas começando. Bom dia.

0: Zé Mineiro e Mariano, é o jeito da madeira. Bom dia.
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2: Alô?
3: Alô?
1: Alô? Alô, bom dia.
0: Vamos lá pro WhatsApp, bora falar com o Brasil, a turma vai acordando, despertando ao som do alô, bom dia, alô.
4: Aproveitando a oportunidade, manda uma música aqui pro povo da Santa Rita do Araguaia, de Goiás com Mato Grosso, Alto Araguaia, Mato Grosso, Santa Rita do Goiás.
0: Agora.
4: Uma música bem arrumada aí.
0: Deixa comigo.
4: Uma parada dura, por favor.
0: Vou caprichar, tá?
4: Fica a seu gosto.
0: Deixa comigo, vou escolher uma bonitona aqui, alô.
5: Bom dia, Fontenelle, Maria Patrícia, da Fazenda Mendo Fonte 4, município de Alto Araguaia, Mato Grosso. Gostaria de ouvir a música Viva a Vida.
0: Ah.
5: Ofereço para todos que gostar. Tem um dia abençoado.
0: Amém. Para todos nós, boa sexta-feira aí para todo mundo. Tá? Tem mais gente aqui. Alô, bom dia.
6: Bom dia, Potinelli. Eu sou o Carlos aqui de Poscado. Gostaria de ouvir como tinha um carreiro, pardinho, carteiro. Peço a todos vocês e para minha esposa. Tá bom? Um abraço.
0: Viu? Valeu, meu irmão. Boa sexta-feira aí para todo mundo. Viva a Vida. Milionário José Rico.

do alô, bom dia pra você que vai acordando e despertando, né, gente? Aqui no rádio, na internet, muito obrigado pela audiência. E olha, são modas como essas do trio Parada Dura e muitas outras estão no pendrive de modão caprichado cabeceira do Fontenelle. Gente, são mais de 3.000 modas, é o fino da nossa música, tá? Você pede comigo hoje, 0800 558 0057, pode mandar aqui sua mensagem, eu mesmo vou te atender, vou tirar todas as suas dúvidas, tá? Pede comigo, não perde tempo não, 0800 558 0057. Eu te mando vídeo do pendrive com uma listagem de todas as duplas completinha pra você conhecer aí de perto o nosso pendrive, tá bom, gente? A gente manda pra você em todo o Brasil, pede hoje, na segunda-feira eu estou te mandando, tá? 0800 558 0057. Boa sexta!

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1: Eu sou a Cleusa Reis de Bastos, participei do Alô Bom Dia, fui sorteada com lindo liquidificador maravilhoso com a promoção do cantor Moisés Rico. Muito obrigada.
2: Aqui quem tá falando é a bem-vinda Rosa da Silva Mota, sou de

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1: 5:37 na Onda. Olha a hora, 5:37.
2: Oi, pessoal, abração do Gilberto.
3: Abração do Gilmar.
2: Estamos aqui num Alô Bom Dia, Gilmar.
3: Isso aí, Gilberto.
2: Com Sérgio Fontenelle.
3: Opa, sucesso.
2: O Brasil inteiro curtindo o Sérgio Fontenelle. Alô, bom dia.
3: Toca nós aí.
2: Abração do Gilberto e Gilmar.
3: Abração.
4: Alô, bom dia.
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5: Bom dia pra você que está aqui na Onda, uma excelente manhã.
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0: companhia, você do trânsito, né? Você das pequenas e grandes cidades. Alô, amigos caminhoneiros, boa sexta-feira para todo mundo. O programa sertanejo número 1 do Brasil.
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2: Por quase 7 décadas, Charles Anderson Dana se dedicou ao sonho de construir um mundo onde as pessoas estariam em primeiro lugar. Dana nasceu em Manhattan, no coração de Nova York, em 1881. Seu pai era um próspero banqueiro, sócio de vários empreendimentos. Charles escolheu outra vida, estudou direito e se tornou um dedicado promotor de justiça. Depois foi eleito para a Assembleia Legislativa. Nessa época, um acaso mudou sua história. Dana conheceu Clarence Spicer, dono de uma fábrica de juntas universais em Nova Jersey. A indústria pioneira tinha sido fundada em 1904. Na época, 10 anos depois, tinha crescido muito e Spicer enfrentava vários problemas. Charles investiu no negócio e passou a cuidar da parte administrativa. Clarence ficou mais tranquilo para inventar e coordenar a produção. Depois da morte de Spicer em 1939 e com o fim da Segunda Guerra Mundial, a empresa foi rebatizada e ganhou o nome de Dana. Charles seguiu no comando até 66. Depois se dedicou totalmente à filantropia. Apoiou muitos projetos nas áreas de educação e saúde. Além de criar um gigante industrial, Dana deixou outro grande legado. Sua fundação se tornou uma referência em pesquisa sobre o cérebro. 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
0: Zé Tapera e Teodoro, a moça do retrato. Bom dia.

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2: Alô, bom dia. Bom dia, meu bem. Uma sexta-feira abençoada, uma sexta-feira rica, cheia de muitas conquistas para você e para toda a sua família, tá bom?

0: Paula Fernandes, Seio de Minas. Que moda bonita, hein? Que modão chonado e gostoso.
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2: Alô?
1: Alô? Alô, bom dia.
0: Bora pro zap zap, bora falar com o Brasil, é sexta-feira. Alô, bom dia.
3: Aqui é o Júnior de Campos. Opa. Do Terras de Piracicaba, em Piracicaba, São Paulo. Boa. Queria escutar Soldadinho de Deus.
0: Olha que moda caprichada, vou preparar pra você, tá? Alô, bom dia.
4: Bom dia, Frontinelli, eu quero uma música do Otávio Augusto e Gabriel, a Mala Amarela,
0: é
4: oferecer pro Teco, pra Andiara e pro Juan.
0: Aquele abraço pro Teco, Andiara e Juan, alô.
5: É Valdir de Nova Olímpia.
0: E aí, Valdir?
5: Tu toca pra nós aí a música Estilingue da Saudade.
0: Olha só.
5: Com Chico Rocha e João Carvalho.
0: Rapaz, aí é modão caprichado, hein? Cê pede e a gente toca na manhã gostosa do rádio. Bora acordando, gente. Cê

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1: Alô, bom dia.
2: Alô, bom dia.
3: Alô, Luciana, está em Ferraz de Vasconcelos. Bom dia, gente. Sexta-feira gostosa. O Edilson está no Distrito Federal e o meu amigo Edson está no Gama. Bom dia, alegria.

Augusto e Gabriel, Mala Amarela, isso é um clássico da música sertaneja. Ah, deixa eu mandar alusão aqui, a Dayana está em Santa Rita do Araguaia, Goiás, está com a gente. A Rose Lúcia está em Marechal Cândido Rondon, também está com nós. O Germano está em Pindamonhangaba, né, Germano? Aquele alusão para você aí, Caboclão, firma com nós mesmo todos os dias. O Eduardo está em Caraguatatuba, Zilda Ramos está com a gente em Poços de Caldas. A Rosa Helena em Pratápolis, Minas Gerais. O Raimundo tá em Aguaí. A Célia tá na Ceilândia. Ô, Celinha, bom dia. O Deco está em Curuá, no Parazão. O Eric em Caraguatatuba também tá por aqui. O Valderi está em Santa Rita do Araguaia. Aquele abração para todo mundo. A Patrícia em Alto Araguaia, também no Mato Grosso, tá com nós. Tá na sexta-feira gostosa.

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6: Onda, faltando 4 minutos para as 6. Bom dia.
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1: Bom dia, gente. Bora despertar para mais uma manhã. 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

0: contigo, gente. Sexta-feira gostosa, mais uma hora juntos aqui no rádio. Ah, que gostoso, viu? Bom fim de semana pra você. Coloca um sorrisão nesse rosto lindo e bora ser feliz. O programa sertanejo número 1 do Brasil.
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2: Deus abençoe você e toda a sua família. Uma sexta-feira vitoriosa para todos os ouvintes do Sérgio Fontinelli no Alô Bom Dia. Vamos encerrar a semana ouvindo a palavra de Deus. Lucas capítulo 21, versículo de 29 a 33. Naquele tempo, Jesus contou-lhes uma parábola. Olhai a figueira e todas as árvores. Quando vedes que elas estão dando brotos, logo sabeis que o verão está perto. Vós também, quando virdes acontecer estas coisas, ficais sabendo que o reino de Deus está perto. Em verdade, eu vos digo, tudo isso vai acontecer antes que passe essa geração. O céu e a terra passarão, mas as minhas palavras não hão de passar. Palavra da salvação. Qual é a lição que a figueira pode nos dar? Eu quero me utilizar de um padre da igreja chamado Hilário, que diz o seguinte: a parábola da figueira é oferecida como uma lição para reconhecer os sinais dos tempos. Irmão, preste atenção, porque o que esse padre da igreja nos vai fazer compreender é muito profundo, é muito sério. Porque Jesus está falando que de figueira, que tem a ver com os finais dos tempos, com os sinais dos tempos. Veja, vós também, quando vides acontecer essas coisas, ficais sabendo que o reino de Deus está perto. Então, qual é a lição que essa figueira nos ensina? A parábola da figueira é oferecida como uma lição para reconhecer os sinais dos tempos. Então, nós estamos hoje aprendendo aqui sobre os sinais dos tempos. Eu e você precisamos estar atentos a isto. Quando seus ramos se tornam tenros e verdes, sabemos que o verão está próximo. Ele está se referindo ao que Jesus falou. Porém, esta figueira e este verão são muito diferentes daqueles encontrados na natureza.

0: Na natureza, há um intervalo considerável entre o início do verão e o surgimento dos ramos tenros da árvore, que começaram a ficar tenros já no início da primavera. Consequentemente, preste atenção, esta parábola não pode ser sobre a árvore. De fato, já tratamos acima do significado particular da árvore. Vimos que Adão se cobriu com suas folhas para ocultar sua consciência vergonhosa. Interessante, a figueira nos lembra Adão, porque quando ele peca, ele se cobre com o quê? Com folhas de figueira. O que significa que ele estava submetido à lei como que vestido de pecado. O ramo da figueira, portanto, representa o anticristo, que é filho do diabo, participante do pecado e protetor da lei. Mas o Senhor Jesus o destruirá com o sopro de sua boca e o aniquilará com o esplendor da sua vinda. Gente, essa parábola que nós acabamos de ver é mais profunda do que a gente imagina. Que Deus te abençoe, em nome do Pai, do Filho e do Espírito Santo. Amém.
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0: Eu quero clamar agora por você, quero clamar pela sua família. Senhor Deus, libera agora o teu Espírito Santo sobre cada pessoa que acompanha este programa. Vem, Espírito Santo, enche todos os que estão acompanhando este programa agora. Libera, Senhor, para esta pessoa o que ela mais precisa, para o corpo e para a alma. Libera, Senhor, curas e libertações em nome de Jesus para esta pessoa que escuta e para toda a sua família. Eu clamo a tua poderosa bênção. Visita agora com bênção de proteção. A bênção que só o Senhor pode dar. Abençoe-vos o Deus Todo-Poderoso. Pai e Filho e Espírito Santo. Amém.
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0: E eu quero lembrar você, se você quiser ouvir mais pregações, mais meditação da palavra, basta você me acompanhar no meu canal do YouTube, Frei Gilson / Som do Monte, no meu Instagram, no meu Facebook, no meu TikTok, e lá você vai encontrar muito mais palavra de Deus para você.
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2: De volta segunda-feira aqui no Alô Bom Dia, tá gente? Goiânia e Paranaense, aos olhos de Deus. Hoje tem o último capítulo da história de Goiânia e Paranaense que o César Galone está

0: valorizando a história da música sertaneja.
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2: Bom dia, alegria! Ah, vamos despertar, sextão!

0: João Torres, sem bateria e sem carregador. Bom dia.
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1: Alô? Alô, bom dia.
0: Bora pro zap zap, bora zapear com o Brasil. A caboclada tá com nós, vai acordando, é sexta-feira, vai despertando aqui ao som gostoso do alô, bom dia.
4: Sou José Barbosa de Brumado, da Bahia. Se possível, toca pra gente aí. Ah. Milagre do Caixa 7.
0: É claro que eu toco, meninão. Deixa comigo. Alô, bom dia.
5: O Pontilheiro, bom dia.
0: Bom dia.
5: Aqui eu sou de Lajinha, Minas Gerais.
0: Legal.
5: Toca pra nós aí, narrando a saudade.
0: Boa.
5: Forte abraço, bom programa.
0: Valeu, meu irmãozão. Vou caprichar pra você. Alô, bom dia.
6: Bom dia, Fontenelle. Aqui é Walter de Boa Nova, Bahia.
0: Ô, Bartão.
6: A cidade das Cachoeiras.
0: Legal.
6: Se for possível, faça isso pra nós. Carro César e Cristiano, moça caminhoneira.
0: É bonito.

Nossa Caminhoneira, que modaço, hein, gente? Isso também se tornou um clássico, né? De Carlos César e Cristiano. Que duplaço também foi essa, né? Essa dupla foi demais, hein, gente? Eita, é uma pena, né, que o Carlos César acabou falecendo, né? O Cristiano continua aí nativo, até gravei uma entrevista com ele, tá até lá no meu canal, se vocês quiserem dar um pulinho lá e acompanhar, arroba Sérgio Fontenelle, tá bom, gente? Olha, vai mandando pra cá tua mensagem, 0800-558-0057. 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Tem aí o nosso bonezão caprichado, tem o pendrivezão também, pra você ficar chique no último com nós. Então, vem comigo, bom dia!

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12: 6:21 na Onda, olha a hora, 6:21, gente, bom dia.
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0: Sexta-feira, gente. Bora colocar um sorrisão no rosto? Bora! É sexta-feira, fim de semana tá aí. Fim de semana promete muito, hein? O programa sertanejo número 1 do Brasil, boa sexta.
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2: E aí, pessoal, seja bem-vindo. Que bom que você tá aqui acompanhando junto comigo a história da música sertaneja. Muito prazer, eu sou César Galones e vou contar agora a história desses dois aqui, ó. O ano era 1991. Zezé de Camargo e Luciano entram no estúdio e gravam a música É o Amor. E virou um estouro no Brasil inteiro. Mas a história não é bem assim, não. Bom, muita gente já sabe, teve o filme Os Dois Filhos de Francisco, que contou a história do Zezé de Camargo e Luciano. Mas o Zezé, ele começou a carreira dele cantando com o Zazá. Zezé e Zazá. Antes ele tinha feito dupla com o irmãozinho dele, que infelizmente faleceu. Mas o primeiro disco gravado, de fato mesmo, foi Zezé e Zazá. Gravaram alguns discos juntos. Depois, a dupla não foi à frente. E o Zezé, também, em carreira solo, gravou alguns LPs. Aliás, até interpretando músicas que depois foram regravadas por outros artistas e fizeram sucesso, como a música Nem Dormindo Consigo Te Esquecer, regravada pelo Jean Giovanni. É compositor também de um grande clássico da música sertaneja interpretado por Leandro e Leonardo, que é a música Solidão. E aí o Zezé tentou, participava de programa de televisão, entre uma composição e outra que um artista ou outro gravava, Zezé tentava cantar, e principalmente no início da carreira, ele se inspirava muito na dupla João Mineiro e Marciano. Ele tentava, sim, imitar o Marciano na hora de interpretar as suas canções. E assim o Zezé foi galgando o caminho dele. Mas, infelizmente, a carreira não deslanchou. O Zezé, cantando solo, cantando com o Zazá, infelizmente não conseguiu alcançar, né, o objetivo que ele queria, os ideais que ele tinha. E aí o que que aconteceu? Foi passear na casa dele um dia em Goiás, encontrou o Luciano, os dois foram brincar, Luciano fez uma segunda voz maravilhosa e o Zezé se animou e falou: vamos para São Paulo, vamos gravar. Vieram aqui, fizeram uma fita demo, levaram até a gravadora e o diretor da gravadora imediatamente quis fazer um disco antes que o outro pegasse, né? Então, em 1991, mais precisamente em maio de 1991, foi lançado este álbum do Zezé de Camargo e Luciano, contendo a música É o Amor e muitos outros sucessos, porque o disco, ele era ouvido de ponta a ponta por onde você passava. Então, tá aí um pouco da história desse fenômeno da música sertaneja chamado Zezé de Camargo, em parceria com seu irmão Luciano.

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2: Ah, a sua sexta-feira é cheia de saudade, é cheia de música sertaneja boa, gente. Bora acordando, despertando ao som gostoso do Alô, bom dia!
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0: saudade, os dois mineiros. No alô, bom dia, bora acordando, despertando.
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0: Vamos zapear, bora passear pelo Brasil, falar com a turma que vai acordando nesta sexta-feira feliz. Alô?
3: Bom dia, Putinelli.
0: Bom dia.
3: Toca pra nós aí. Oração de luto com Teixeirinha. É o Waldir aqui de Porto Ferreira.
0: Oi, irmãozão.
3: Um bom final de semana, um bom dia aí.
0: Amém, obrigado, uma sexta-feira abençoada pra todos. Alô?
4: Que é o Rodolfo de Mijigossu.
0: E aí, Rodolfão?
4: Toca uma dama pra nós, o último julgamento.
0: Rapaz, aí você caprichou no pedido, hein? Alô, bom dia.
5: Bom dia, Fortiné, que é o Carlos Moreira de Lagoinha.
0: E aí, irmão?
5: Toca uma lindona aí pra nós do Amado Batista, Folha Seca.
0: Olha só, rapaz, Amado Batista, Folha Seca, aqui no Alô, bom dia, o programão sertanejão número 1 do Brasil.

Canhoto e Robertinho, último julgamento aqui no Alô, Bom Dia, o programão sertanejão número 1 do Brasil. Ah, deixa eu mandar alusão aqui pro pessoal, vamos ver se o WhatsApp não tá travando, né? Bora lá então, alô, Manuel Bento, Caraguatatuba tá com nós, a Marinalva está em Florianópolis, Patrícia Dias está com a gente em Presidente Jânio Quadro, aquele abraço, viu? Angélica tá em Leme, alô Angélica, obrigado, Valdir Ribeiro em Porto Ferreira, Luciano Pequeno tá em Brasília, né, Lu? Aquele abraço, boa sexta!

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8: 6h44 na Onda. 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

0: muita música e alegria no começo do seu dia e eu quero você aqui comigo. Vem junto comigo aqui. Olha, estamos no rádio e na internet, é sexta-feira, cabocrada. O programa sertanejo número 1 do Brasil. Boa sexta!
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2: Olá, ouvintes do Alô Bom Dia, ouvintes do Grande Fontenelle. Chegamos na sexta-feira com a força de quem não tem medo do trabalho bruto, não é mesmo? Dia de tomar um chopinho, uma cervejinha, conversar com os amigos. Eu sou a Marina Geller e esse é mais um quadro do Mulheres do Agro. De hoje vamos falar, e no Mulheres do Agro de hoje vamos falar de máquinas pesadas. O lugar de mulher é no volante do trator, sim, da colhedeira, do caminhão, sim. Pode ser, sim. A mecanização agrícola facilitou a entrada das mulheres na operação direta de máquinas, deixando elas um pouco menos rústicas, já que hoje o que conta é a precisão e o cuidado com o equipamento. E não é apenas a força física, as operadoras costumam ser mais cuidadosas com a manutenção e mais atenta aos painéis tecnológicos, evitando as quebras, os desperdícios, né? Encerrar a semana vendo mulheres dominando essas máquinas gigantes é a prova de que a competência não tem gênero, né, pessoal? Bem, esse foi o mais um quadro do Mulheres no Agro. Hoje, sexta-feira, um bom descanso pra vocês, um excelente fim de semana pra vocês, pros ouvintes do Fontenelle. E olha, pros rodeios, pras festas de peão, vai de botina que de salto não combina, vai de bota que de sapato não orna, ô marada. Grande abraço, até a semana que vem.
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0: Ela volta segunda aqui no Alô, bom dia.
3: Mas a gente corre do problema, o problema corre atrás da gente.
4: É aquele velho ditado, né, gente? Quanto mais eu rezo, mais assombração me aparece.
3: O assunto nessa história.

0: Michel Teló, Meu Erro, no Alô, Bom Dia, Boa Sexta.
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2: Alô?
1: Alô? Alô, bom dia.
0: Bora pro WhatsApp, bora falar com a cabocrada de todo o Brasil. Sextou em alto e bom som, não é mesmo? Alô, bom dia.
3: Ô, Fontenelle, bom dia.
0: Bom dia.
3: Mandou uma música pra nós aqui.
0: Lógico.
3: Toalha branca.
0: Boa.
3: Gingendo.
0: Agora.
3: Aqui no serviço.
0: Essa é moda. Essa é
3: uma aqui do Botucatu.
0: Essa é moda caprichada mesmo, hein? Alô, Botucatu.
4: Bom dia, Sérgio Fontenelle, aqui é Justimar.
0: E aí, Justimar?
4: Em Paragominas.
0: Boa.
4: Toca pra mim, Thiago Viola e Carlos Lima, Presídio da Paixão.
0: Legal.
4: Estou ligado todos os dias.
0: Obrigado.
4: Em seu programa.
0: Legal, eu vou ver se eu encontro aqui, tá? Essa moda. Alô?
5: Ô, meus amigos, tu na paz? É Jair de Guaxupé.
0: Ô, Jair.
5: Manda a música Mané de Biriçá pro meu amigo Tonho Rosa aqui em Guaxupé.
0: Boa.
5: Um abraço pra vocês aí.
0: Valeu, menino. Bora juntos no rádio, na internet. Toalha branca, essa é bonita. É com Gino e Geno. A moda caprichada.

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1: Bom dia, flor do dia. Bora juntos, aqui no rádio, na internet. Você que está na boleia do bruto, motoristas de aplicativos, taxistas, motoristas escolares, bombeiros. Alô, policiais militares.

Antônio e Vitor Hugo desse modelo, pra gente colocar um ponto final na edição caprichadona do Alô Bom Dia desta sexta-feira. E nós volta amanhã, sabadão, viu? Com mais uma edição super gostosa do nosso programão Caprichadão. Olha, um abraço forte pra dar sorte. Me siga lá nas redes sociais, arroba Sérgio Fontinelli com TI2L1Y. Eu aguardo você, tá bom? Me segue lá que eu te sigo de volta. E um abraço forte pra dar sorte. Até amanhã.

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1: 7:04. Muito bom dia para você que acompanha a gente a partir de agora em 101.1. É sempre um prazer imenso ter você por aqui. É uma alegria e uma honra estarmos juntos até as 9 da manhã. Para você que está me dando carona em 101.1, obrigado. Gosto demais de te fazer companhia aí no dial do seu carro, do seu fone, do seu radinho. Motorista, independente do que, de ambulância, de viatura, de van, de ônibus, de coletivo, de micro-ônibus, o pessoal da Petrobras, muito bom dia, que você tenha um dia abençoado, o pessoal que faz entrega, o pessoal que está trabalhando nos aplicativos de transporte. Eu desejo sinceramente que vocês tenham uma sexta-feira muito abençoada e muito próspera, viu? E que Deus acompanhe vocês. Tá em casa? Tá tomando café com a família? Ô, coisa boa, hein? Tá mandando os filhos pra escola? Bom dia pra você também, viu? Muito obrigada, sexta-feira, fim de semana chegando. Mas, rapaz, o doutor hoje, doutor, o senhor vai aonde com essa camisa bonita aí? Bom dia. O senhor vai fazer algum exame?
2: O assunto é sério. Muito bom dia aos nossos ouvintes.
1: É sexta-feira, doutor.
2: É claro, por isso que eu tô aqui me acabando de rir já. Um bom dia aos nossos ouvintes, aos nossos internautas, né? Muito bom dia a todas aquelas pessoas que trabalharam e estão indo para suas casas, né? Eu vejo aqui já no shopping o pessoal trocando turno, o pessoal dos hospitais. Aquele muito bom dia. Um bom dia muito especial hoje para os professores, porque eu vi algumas mães levando as suas crianças para a escola.
1: Ah, hoje tem festinha em muita escola das mães, do Dia das Mães.
2: Verdade.
1: Teve escola que teve festinha ontem.
2: E elas são uma extensão do lar, né? Eu tenho certeza que 99,9% das pessoas lembram o nome da sua primeira professora.
1: A minha era Maria José.
2: Ah, a minha era Isabel.
1: Eu infernizei muito essa Maria José na vida.
2: A minha professora de primeiro ano, né? Enfim, essas pessoas são tão importantes na vida de uma criança. Esses profissionais dedicados, e aí também os professores, é claro, é que geralmente o ensino dos pequenininhos ali são as professoras, né? Aquelas que fazem, abraçam as crianças como se fossem filhos delas. Falar em filhos, ontem, mais uma vez, parabéns pelo aniversário de vosso
1: filho. Obrigada.
2: Né? Eu vi a foto criança e vejo a foto um homem de bem hoje. Então,
1: graças,
2: isso é muito legal, né?
1: Graças a Deus.
2: Vamos tocar o barco, muita informação.
1: Mas
2: muita,
1: o senhor não me falou essa, como diz o caipira, essa boniteza toda aí.
2: Não, é que hoje
1: é pra quê?
2: O nosso ponto, o nosso técnico, o Mateuzinho, né? Ele falou que tinha que vir para tirar umas fotos aí, para fazer alguma coisa.
1: Ah,
2: e eu tenho uma reunião depois
1: aqui. Você vai montar algum OnlyFans?
2: Não, quem sou eu? É uma engraçadinha, né? Eu falo que ela quer me derrubar, vocês não acreditam nisso. Falar em derrubar, tem cada bomba aí, hein? Tá vendo?
1: Mas eu?
2: Tem cada bomba aí acontecendo, né? Tem umas batatas no forno. Né? Tanto em Caraguá como em São Sebastião.
1: Em Caraguá tem batata no forno.
2: O secretariado aí está precisando responder ao nosso chefe do executivo. Então, há conversas de bastidores, aí é claro.
1: Isso, e que o Serjão vai ocupar uma super secretaria?
2: Não, do Serjão. Olha, o Serjão jogaram.
1: Aliás, o Serjão.
2: Eu
1: bom
2: falo
1: dia.
2: Que bom dia, doutor Sérgio Ponte, foi aniversário dele, né? Então, até perguntei se ia ter um bolo lá, mas a gente já não é mais persona. Já me tornei uma persona não grata.
1: Não,
2: até fiz fiz até uma gracinha com ele, já que eu chego lá na festa, tá todo mundo lá, já pensou, mas que o negão tá fazendo aqui?
1: Pois é. Mas então, uma coisa, outra coisa.
2: Mas parabéns pra ele, muitos anos de vida. E eu falo que hoje, dentro da administração pública, são dois cargos perigosos. ser prefeito de uma cidade, né? E secretário de saúde, porque apanha todo dia. É que nem tapete no muro. Pau, pau, pau. O dia inteiro. Essa é a verdade, gente.
1: Gente, vamos falar
2: sério. Vamos, mas eu estou falando sério.
1: São 7h09. Se nós já temos o nosso povo amado no nosso chat do YouTube, que é a Soninha, desejando um bom final de semana para todo mundo.
2: Bom dia, Sônia. Bom dia, Sônia.
1: Marli Santana.
2: Marli.
1: Bom dia, Leslie e Alê. Sextou de novo. Então, desejo para vocês um maravilhoso final de semana. E não pode faltar ele nunca, que é o nosso parceiro de pancada, o Betão.
2: Opa.
1: Lá do Pegorelli, que diz assim: bom dia, meu povo. Sextou para os normais. Só que nós talvez estaremos de plantão.
2: Opa.
1: É. Vai sair bem na foto, hein, doutor? Um abraço. Ô, Betão, mas mesmo que você esteja de plantão, a gente deseja pra você um bom plantão, viu? Sempre muito protegido.
2: O pessoal da saúde não tem esse negócio de sextou, né?
1: Não, não tem. É, mas tem que trabalhar.
2: Polícia militar. Polícia.
1: Bombeiro.
2: Né? Bombeiros. E o pessoal da saúde e o pessoal que trabalha na área do comércio, né? Esse pessoal não tem sextou.
1: E às vezes as pessoas não dão valor, né?
2: Mas vai trabalhar sábado e domingo.
1: Eu já vi.
2: Eu já trabalhei algumas, tanto.
1: Eu trabalhei Natal, feriado, Ano Novo, porque o rádio também.
2: Não para,
1: não,
2: né?
1: Não para. E você, antigamente, você não tinha a facilidade que você tem hoje de deixar 24 horas rodando uma programação sem ninguém no rádio.
2: Não
1: existia isso. Porque era analógico. Não era nada digital. Então ali era o locutor operador mesmo, e se não viesse, você dobrava o horário, é isso aí. Fica quieto e não reclama. O que eu ia dizer?
2: A prestação de serviço?
1: A prestação de serviço, mas já tem gente aqui conosco também no nosso WhatsApp. O Fernando do Projeto Enseada está aqui. Bom dia, Fernando. O nosso amiguinho, que eu converso muito, aliás, eu infernizo às vezes a vida dele, que é o Alexandre do Pronto Falei. Bom dia, Alê. Ele acordou cedo. Acordou cedo, hein, Alê? Parabéns, assim que eu gosto. Bom dia, Loeira, na comunicação. Bom dia, Xará. Ótimo final de semana. Pra você também, viu, querido? E é isso. 7h11. Mateuzinho hoje tá com muita dor na coluna, coitado. Então, a gente tem que colaborar.
2: Coluna, dizem que quem tem o problema é horrível.
1: É
2: como a pessoa ter problema com pedras nos rins, né? Dizem que é uma dor insuportável.
1: E principalmente quem tem hérnia.
2: Na coluna, você diz, né? Trava, né?
1: Nossa senhora. É triste. A dor é infernal. Dá pra fazer a previsão do tempo aí? Então bora saber como é que vai ficar o tempo pra hoje e final de semana.
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1: Olha, o tempo pra hoje vai ser assim. Uma temperatura. Se abrir o negócio aqui, né? Não, minha gente. É aqui que eu quero. Isso. Uma temperatura de 24 graus de sensação térmica, mas a máxima será de 28, a mínima de 19. 88% é a chance de chuva, 7 quilômetros é a velocidade do vento, 88% é a umidade relativa do ar. A chance de chuva para hoje é zero, não tem chance de chuva para hoje. No final de semana, pro sábado, nós teremos um sábado de sol com muitas nuvens durante o dia e períodos de céu nublado. Noite também terá muitas nuvens. Temperatura de 29 graus e mínima de 21. A chance de chuva, 0%. 96% a umidade relativa do ar e o vento até 6 quilômetros por hora. Isto é para sábado. Para o domingo, nós teremos um domingo de sol com muitas nuvens, anublado, com chuva de manhã, tarde chuvosa e noite com temporal. Aí vocês prestem atenção na temperatura. Mínima de 17 e máxima de 21, com 96% de chance de chuva. Ou seja, Você tem sábado 29 graus de temperatura máxima e amanhece o domingo com uma previsão de mínima de 17 graus. Então, tirem o cobertor do armário, os casacos, porque essa temperatura baixa vai permanecer ao longo de 3-4 dias da semana que vem, que é a primeira frente fria que a gente vai ter, conforme os meteorologistas estão indicando. A gente já está com essa conversa já há alguns dias.
2: Verdade.
1: Né? Então,
2: é o dia das mamães dentro de casa ali, tomando aquela chuvinha, vendo a chuva, tomando não, né? Vendo a chuva. Espero que não chova, né?
1: Para hoje, a gente tem um alerta que abrange áreas como Vale do Paraíba Paulista, Serra da Mantiqueira, Litoral Norte e região metropolitana de São Paulo. O IMET orienta que em casos de rajadas de vento, a população evite se abrigar debaixo de árvores devido ao risco de queda e descarga elétrica. Também é recomendado não estacionar veículo próximo a torres de transmissão e placa de propaganda. Isso porque o Instituto Nacional de Meteorologia, o IMET, emitiu um alerta de vendaval com grau de severidade de perigo potencial para cidades do Vale do Paraíba, região Bragantina, Serra da Mantiqueira e Litoral Norte. Segundo o IMET, o aviso vale entre meio-dia desta sexta-feira a 11h59 desta sexta-feira. Então, são meio-dia, são 12 horas de alerta, do meio-dia à meia-noite. A previsão dos ventos é que eles possam chegar entre 40 e 60 quilômetros de velocidade, com baixo risco de queda de galho de árvores. É óbvio que isso vai impactar a balsa. Então, quem vai fazer a travessia de balsa entre o meio-dia e meia-noite de hoje, segundo o IMET, pode enfrentar problema de suspensão de serviço por causa de vento forte, porque o que venta às vezes na rua da praia não é a mesma coisa que no meio do canal. Aí o povo vai dizer assim: nossa, mas nem tá ventando, vai lá no meio do canal pra você ver se não tá ventando. Então, você que vai fazer uso do serviço de balsa, vai atravessar, confira sempre as condições de travessia no site da CEMIL. E por falar em balsa, vamos nós então nesse momento saber como é que estão as condições de travessia.
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1: 30 minutos de espera entre São Sebastião e Ilhabela, e entre Ilhabela e São Sebastião também temos 30 minutos de espera. E o transportador de veículos pesados, nesse momento, não encontra nenhuma dificuldade para fazer a travessia. Vamos saber como estão as rodovias que cortam a nossa região.
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1: Na Serra Nova, na saída, na SP-99, a rodovia dos Tamoios, que liga o Vale do Paraíba ao Litoral Norte, temos trânsito bom. No contorno norte, que é o contorno que leva você para Ubatuba, ai que legal, não está indisponível. Tá tudo bem lá, viu? Não tem nenhum problema. No Planalto, no quilômetro 12 mais 600 metros, trânsito normal também, sem nenhuma intercorrência. E para quem está descendo a serra, no 80 mais 200 metros, neste trecho que a gente está tendo acesso pelas câmeras ao vivo, também a visibilidade é boa e o trânsito também é bom. Para você que está ouvindo a gente e está descendo a serra, está circulando pelas rodovias da nossa região, Deus te proteja, muito obrigada. Se puder colaborar com os demais motoristas, se você vê alguma coisa diferente do que nós falamos aqui, manda pra gente, porque é sempre bom a gente poder ajudar os motoristas que estão conosco. Certo? 7h18 agora. Eu quero falar para você que o pessoal que está usando a SP-55, que é a rodovia Rio Santos, que vai lá de Bertioga até a divisa de Ubatuba e Rio de Janeiro, ela está passando por manutenções. Em vários trechos, você vai encontrar gente do DER trabalhando. Eles estão fazendo pintura de solo, implantação de faixa de pedestre e também de lombada. Atenção, motorista que ainda não passou em frente à colônia. Ali é colônia ou escola de João Cleófas?
2: Onde era o prédio da colônia? E, colônia João Cleófas.
1: Pois é, ali tem uma lombada nova. Não tinha lombada ali, agora tem.
2: É.
1: Tá pintada, tá bonitinha. Ontem, sentido centro da cidade, saindo do Morro do Algodão ali, indo pro centro, já tem sinalização no solo de faixa, de pare, da travessia de pedestre. Isso é um bom trabalho que o DER vem fazendo, porque a sinalização ali tava um lixo também, né?
2: Muito ruim.
1: É, lombada sem pintar, então eles estão fazendo essa manutenção. E aí você encontra estreitamento de pista, desvio de faixa. Então tenha cuidado e paciência quando você estiver circulando pela rodovia. Outra coisa que eu quero dizer, antes da gente começar com as nossas informações, já que eu falei em sinalização de solo, pintura de lombofaixa e etc. Prefeitura de Caraguatatuba. Eu não esqueço de vocês, vocês sabem, né? É que a gente às vezes dá um tempinho porque cansa também ficar falando toda hora. A gente cansa. Então, às vezes a gente toma um café, né? Dá uns 2, 3 dias. Mas aí você vê que o problema não resolve. Então, Prefeitura de Caraguatatuba, bom dia. Bom dia, senhores Rádio Escuta. Eu sei que tem muita gente que fica ouvindo a gente lá. Próximo ali ao Campo do Estrela? Campo do Estrela?
2: Você fala no
1: Morro. No Rio Marinas.
2: Ah, sim,
1: Campo
2: sim.
1: Campo do Estrela. Dá uma passadinha lá, eu sei que não são vocês. Eu sei. Não é o senhor prefeito, não é o senhor secretário, é o povo que é porco mesmo. Aliás, eu não diria que ele é porco. Eu diria que ele é porquíssimo. Gente, deve ter um quarteirão de lixo. Alexandre, um quarteirão de lixo. Eu recebi o vídeo ontem de uma ouvinte nossa. É desolador você ver aquilo. É uma esquina assim que tem lixo do começo da rua até onde faz esquina com a outra rua.
2: Um quarteirão.
1: Gente, qual que é a vibe? Eu juro que eu queria entender. Qual que é a vibe da pessoa ou das pessoas, porque aquilo não é uma pessoa só.
2: Sim.
1: Jogar aquele monte de lixo e achar que tá tudo bem. Ô meu povo, pelo amor de Deus, vocês acham que o coletor vai ficar pegando caixinha de leite por caixinha de leite pra pôr no caminhão de lixo?
2: Não bate na mesa.
1: Não, mas eu bato na mesa porque eu tô brava. Aí tem urubu, tem rato. Vocês já ouviram falar em leptospirose? É, que é o xixi do rato que transmite e mata o ser humano? Pois é. Vocês estão jogando lixo, atraindo bicho para vocês mesmo. Então, prefeitura, vocês puderem fazer a gentileza de conversar com, eu não sei se é com o senhor secretário, se é com o duende, com quem vocês vão conversar, pede para dar uma passadinha lá e fazer a limpeza. Porque tá difícil. Tá difícil. É, e assim, pede para passar lá, não é nem por causa do porco que vai lá jogar, sabe? É por causa das crianças mesmo. Ali é uma região que tem muita criança. O pessoal vai pra escola, daqui a pouco dá um vendaval, chove, aquilo vai espalhar. Então, se puder pedir pra secretaria sair fora do roteiro dela, sai fora do roteiro, manda um caminhãozinho lá com 2, 3 pessoas pra varrer aquele, limpar, ou com um trator pra catar. Como é que chama aquele tratorzinho pequenininho? Tem um tratorzinho pequenininho.
2: Bobcat.
1: É esse negócio. Porque tá difícil ali. Ali é trajeto do pessoal que vai pra escola, pessoa de idade que tem que ir no posto de saúde. não é culpa da prefeitura, porque a prefeitura limpa e o povo vai lá e matar. Tá ruim ali. Tá ruim.
2: Ô Leslie, dentro disso que você está falando, eu vou dar um exemplo assim, meu mesmo. Vamos lá. Ontem eu emiti uma opinião no ar e depois na segunda parte do programa eu vou pedir essa liberdade que a Leslie sempre me dá para tocar nesse assunto sobre royalties, tá? E por que eu tô citando isso agora? Eu dei uma opinião e claro, e continuo com a mesma opinião, só que ontem uma pessoa que conhece muito, muito mesmo, e não é prefeito, não é vereador, tomou a liberdade de me dar uma aula. E aí também ele citou o ex-prefeito Luizinho Farias, esse sim, um grande conhecedor do que é o mecanismo dos royalties. Bom dia, Luizinho. É, mais uma vez, a sua orelha deve ter ardido, que nós falamos bastante de você ontem. E por que eu tô contando isso? Porque se a pessoa tiver um ensinamento, mudam as maneiras de fazer as coisas. Ou também de enxergar, né? Só para adiantar. Eu disse que deveria ser a divisão dos royalties 70-30. Ele me explicou bem. A outra divisão para cidades que não são produtoras, eu vou ter que explicar o porquê eu mudei boa parte da minha opinião. Agora, do lixo, educação. Poderíamos aproveitar a rede municipal de ensino, que há anos a rede municipal de ensino de Caraguá mostra resultados. Olha, os dois prefeitos, tanto o último como o atual, carregam mazelas, problemas com zeladoria, com obras inacabadas, com obras que não são feitas, mas a educação dentro da sala de aula, o sistema pedagógico é muito bom, tá? É ótimo. Poderia ser melhor? Poderia. Tudo a gente quer melhor, mas ainda é legal. Por que não aproveita para começar com os pequenininhos? Câmeras, como o presidente da Câmara falou que tem um projeto em curso ou já está aprovado, com a câmera vai filmar lá quem está jogando lixo. Porque a GCM fazer ronda, gente, e ter que ir lá anotar o cidadão que está jogando lixo é o fim do mundo. Mas falta educação.
1: Eu não sei.
2: Muita educação.
1: Como é que vai fiscalizar, se é por cometa, foguete, não sei. O fato é que, primeiro, tem que ter uma campanha educativa, como você está dizendo, sim, maciça.
2: Muito.
1: Todos os meios de comunicação, nas TVs que retransmitem o sinal para o Litoral Norte, nas páginas de internet.
2: Isso.
1: Igual se faz com a dengue.
2: Perfeito.
1: Que, aliás, eu acho até um pouco leve, podia incentivar mais.
2: Sim.
1: Tem que fazer com o lixo. Porque a gente critica muito a prefeitura, a gente critica a empresa Molise, que de novo está nas manchetes por conta da denúncia da vereadora Cássia, mandando funcionário embora, enfim. Mas o povo não pode continuar jogando lixo na rua. É inadmissível isso. Então, alguma coisa, algum choque, que é uma palavra que todo mundo gosta de usar, né? Choque no mato, choque de gestão.
2: Mas ninguém gosta de tomar
1: choque na,
2: né,
1: alma. Alguma coisa precisa ser feita para diminuir esse número de pessoas que praticam essa coisa horrorosa que é jogar o lixo na rua.
2: E
1: aí,
2: você tem razão.
1: Eu quero aproveitar, sair pro nosso YouTube antes de ir pro comercial. Ai, ai, ai. O Betão disse que o senhor vai sair bem na foto, hein, doutor?
2: Olha,
1: Alessandra Rocha.
2: Vou falar.
1: Bom dia, bancada. Excelente dia para todos.
2: Alessandra Rocha gosta de uns debates também, hein?
1: Alessandra é maravilhosa.
2: Bom, legal, viu, Alessandra? A gente tem que ir sempre com respeito, com educação, né? Mas o debate é saudável. É muito saudável.
1: E ela é conhecedora. Se
2: sim, percebi
1: ambiente,
2: que ela sabe falar. É. Ela sabe escrever.
1: O Betão diz assim: Leslie, vou usar uma frase antiga para o doutor Alexandre. Camisa bonita, hein, Fernandinho?
2: Nós somos contemporâneos dessa propaganda, hein?
1: Aí, o Fernando Bilitardo. Bom dia, Fernando, bem-vindo. Sintonizando de Ubatuba.
2: Opa.
1: Sinal limpo. Parabéns pela engenharia de som. Obrigado, Fernando. Um beijo para você. Nossos técnicos agradecem. Leslie, a melhor parte das ruas são as lombadas, porque o resto é só buraco.
2: Aí, ó.
1: É o Betão que tá falando, ele é motorista da saúde. Não sou eu. Antônio Nunes, bom dia, bancada linda, bom final de semana. Emerson Lipe Simão.
2: Um bom dia para o meu amigo Emerson Lipe Simão. Ele cresceu aqui em Caraguatatuba, hoje ele mora em outro estado, mas está passeando aí, viver a mamãe, viver o papai, isso é chique. Pagar um almoço para nós hoje, hein? Já tô avisando que o senhor. É claro.
1: É, isso aqui é um jabá que não tem fim. Opa. Bom dia, família da Rádio Onda, Marcos Ramos. Bom dia, Marcos Ramos. Bom dia, Deus abençoe vocês. Vocês Amém. São maravilhosos, obrigada. Bom dia, galerinha da informação. Leslie, feliz Dia das Mães antecipado, já que não tem programação aos domingos. Vitão, bom dia, Vitão.
2: Opa.
1: Obrigada, viu, Vitão? Olha.
2: Vitão. Parabéns. Um feliz Dia das Mães para sua mamãe, que eu sei. Essa cena ficou na minha retina. Ela sentada assistindo a TV com o programa. Então,
1: deixa eu falar isso, um negócio é do Vitão. Hã? Que eu ouvi. Ninguém me contou.
2: Hã?
1: Eu estava ouvindo meu querido amigo Peazinho.
2: Hã?
1: E aí entrou um áudio do Vitão. Rapaz, ele fez uma declaração de amor pra mulher dele tão bonita.
2: Oh.
1: E eu falei, olha o Vitão
2: ainda
1: todo romântico.
2: Ainda tem românticos nesse mundo.
1: É. Muito bom dia, viu, Vitão? Um beijo pra você. Bom dia, o Santiago tá aqui com a gente. É, Tabatinga Livre. Bom dia, Leslie Alexandre. Sextou em Maresias. Um abraço para vocês, que Deus abençoe sempre, Márcio Brás. Ô, Márcio, bom dia, meu querido. Bom dia, linda, tudo bem? Transporte também não para, trabalha direto. O Luciano, lá da Marajá Transportes. Bom dia, Marajá, obrigada pela audiência. Bom trabalho para você e para os seus funcionários também, viu? Bom dia, Leslie Alexandre. Excelente sexta-feira para todos. Ótimo final de semana. Feliz Dia das Mães no domingo para você, Leslie, e para todas as mamães. Kleber Almeida, obrigada, Kleber. Um beijo para você. Saio pro comercial com essa reclamação, ó. Posto do Ciasi e ruas adjacentes, inclusive, bateram de porta em porta para retirar os carros estacionados para carpir a rua inteira por completo. Parabéns para Molise. Mas o secretário de obras parece que está na lua. Ou a rua parece que é a lua, porque tem umas 30 crateras na rua de 150 metros. Crateras fundas e não tem como desviar. Pois é, aí é um problema, porque aí arruma o lixo, mas deixa o buraco. Quando arruma o buraco, deixa o lixo.
2: Fazer uma observação. É Secretaria de Serviços Públicos, porque obras não cuida disso aí.
1: Do buraco?
2: É.
1: Não, para recapear a rua, se tiver que recapear tudo, é Secretaria de Obras. A Secretaria SESEP, ela faz o tapa-buraco com massa asfáltica fria.
2: Ah,
1: mas se tiver que fazer a fresna contra essa, Secretaria de Obras. Pelo
2: então,
1: menos era assim.
2: São
1: né?
2: duas secretarias
1: Agora,
2: que precisam né, dar uma resposta.
1: É, pelo menos era assim.
2: Eu achei que ficava só a cargo da SESEP.
1: Agora não sei se mudou. O fato é que precisa resolver. E aí eu estava falando que eu ia falar da sinalização e da mobilidade. São duas coisas que a gente tem que falar aqui. Primeiro, o secretário de Mobilidade Urbana, vocês vão esperar acontecer mais quantos acidentes para começar a pintar as lombofaixas? Porque, pelo amor de Deus, né? A sinalização em Caraguá é um caos. Vocês vão deixar o DER, que era conhecido por ser cabide de emprego e tudo a história do DER que a gente sabe, bater vocês no quesito sinalização, é sério mesmo? É sério que nem pintar a sinalização que já está lá no solo, é só ir lá pintar, vocês vão conseguir?
2: Depois
1: eu tento pegar leve.
2: É.
1: Eu tento.
2: Depois do break,
1: mas
2: eu
1: é
2: vou
1: difícil.
2: Tocar nesse assunto.
1: Outra coisa. Aquele famoso buraco perto do posto, onde tem uma vidraçaria, onde tem um lava rápido ali, na saída da Guilherme de Almeida. Vocês vão esperar um motociclista ser atropelado, cair, bater a cabeça e morrer para arrumar aquilo? Vocês estão tão pobres que vocês não têm dinheiro para arrumar aquilo? Ah, mas tem que fazer licitação porque vai reasfaltar. Gente, arruma o que está dando problema. Arruma.
2: Depois pensa em outra parte, não é isso?
1: É isso. 7:34, eu saio pro comercial dizendo para você, fica aí, não muda de estação. A gente te espera na volta, na Onda é Muito Mais.
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1: 7:39, a Polícia Federal cumpriu mandados de busca e apreensão em São José dos Campos e Caraguatatuba. Durante essa operação, que foi deflagrada na manhã da última quinta-feira, contra um esquema milionário de fraudes tributárias. Essa ação faz parte da Operação Títulos Podres, que foi realizada em conjunto com a Receita Federal e o Ministério Público Federal. Segundo os investigadores, o grupo utilizava créditos fiscais fraudulentos, conhecidos como títulos podres, para compensar indevidamente tributos federais. Não havia informações ainda sobre prisões ou apreensões realizadas em São José dos Campos e Caraguatatuba. O balanço da operação deve ser divulgado hoje ou nos próximos dias. Ao todo, a operação cumpre 40 mandados de busca e apreensão. 6 mandados de prisão temporária em cidades de Minas Gerais, São Paulo, Espírito Santo e Maranhão, e também no estado de São Paulo, além de São José dos Campos e Caraguatatuba, houve mandados em São Paulo, Osasco e Praia Grande. Segundo a Polícia Federal, o esquema criminoso envolvia escritórios de advocacia, consultorias tributárias e empresas de fachada, que ofereciam falsas soluções para quitar ou reduzir dívidas fiscais. As investigações apontam ainda a participação de servidores públicos e uso de mecanismos sofisticados para ocultação e movimentação do dinheiro. De acordo com a investigação, os suspeitos usavam procurações eletrônicas, empresas interpostas e contas de terceiros para movimentar recursos e dificultar o rastreamento do dinheiro, o que também configura indícios de lavagem de dinheiro. Ainda segundo a Polícia Federal, o prejuízo estimado aos cofres públicos apenas na operação Títulos Podres é de cerca de 100 milhões de reais. A Justiça determinou o bloqueio aproximadamente de 32 milhões em bens e valores dos investigados. Essa operação mobilizou 215 policiais federais, 43 auditores fiscais e analistas tributários da Receita em 5 estados. Paralelamente a essa operação, foi deflagrada a Operação Consuleza, fase 2, que investiga desvios estimados em 670 milhões e cumpre mandados em Minas Gerais, São Paulo e Rio de Janeiro. A polícia informou que as investigações continuam para identificar outros envolvidos e aprofundar a apuração sobre a extensão das fraudes.
2: Bom, primeiro, sempre temos que falar, né? Podem roubar quem quiser. Assaltos e o pessoal faz tudo aí, o crime. Mexeu com o governo, a Polícia Federal, ela está sempre ali em cima. E a Receita Federal, que é aquela que fiscaliza. Então você vê quantas fraudes, quanto dinheiro deixa de entrar como, né, uma renda para que o governo possa administrar. A sonegação, a lavagem de dinheiro, tudo isso aí é lamentável, né? Pelo menos a polícia está demonstrando o trabalho. Se a justiça vai dar mais andamento, é outros 500. Mas parabéns ao trabalho da Polícia Federal. Ela continua ali trabalhando.
1: A Polícia Civil do Estado de São Paulo deflagrou na manhã da quinta-feira uma operação de grande porte em Caraguatatuba, com foco na investigação de crimes de homicídio e tentativa de homicídio registrados no município. Ao todo, mandados de busca e apreensão foram cumpridos em 5 endereços diferentes da cidade. A ação terminou com 3 pessoas presas em flagrante, além da apreensão de drogas, armas de fogo, munições e diversos aparelhos eletrônicos que podem contribuir para o avanço das investigações. Durante as diligências realizadas no bairro do Tinga, 2 investigados foram localizados dentro de uma residência, com um deles. Os policiais encontraram um tablete de substância semelhante à maconha, pesando 160 gramas, quantidade considerada acima do limite para uso pessoal, conforme entendimento do Supremo Tribunal Federal. Diante dos fatos, o suspeito foi preso em flagrante por tráfico de drogas. No mesmo local, uma pistola calibre 9 milímetros foi encontrada dentro de um veículo estacionado na via pública. A arma estava sob posse de uma mulher que possuía registro apenas para manutenção na sua residência, mas fazia o porte de forma irregular em local público. Foram apreendidas também 22 munições intactas. A investigada foi presa em flagrante por porte ilegal de arma de fogo de uso restrito. A pistola será submetida à perícia para verificar possível ligação com outros crimes ocorridos na cidade. No bairro do Poiares, outro investigado foi preso após os policiais localizarem uma pedra parecido com crack, com cerca de 22 gramas escondida dentro de um tênis. No imóvel foram encontrados materiais utilizados para preparo e fracionamento de entorpecentes, como embalagens plásticas e lâminas. Com autorização judicial, os investigadores analisaram o celular do suspeito e encontraram conversas que indicam envolvimento com o tráfico de drogas. Durante o interrogatório, ele também confessou participação numa tentativa de homicídio que foi registrada em março desse ano aqui no município. Outros mandados foram cumpridos em imóveis ligados à investigação e em um dos endereços foram apreendidos celular, balança de precisão e computador. Em outro, 6 aparelhos celulares foram recolhidos. Um dos locais vistoriados não apresentou material de interesse policial. Todos os envolvidos foram encaminhados à delegacia e permanecem à disposição da justiça. A operação integra um trabalho contínuo de combate aos crimes violentos em Caraguatatuba. As investigações seguem em andamento para identificar outros possíveis envolvidos. A Polícia Civil reforça que a colaboração da população é fundamental para o combate ao crime.
2: Aqui em Caraguá foi importantíssimo isso, dúvida, porque está tomando uma proporção muito grande, né? Muito grande.
1: Eu tenho tentado há algum tempo já conversar com o Dr. Rodolfo, trazer ele aqui, né? Eu quero trazer aqui. Hã? Para conversar com ele, para a gente falar sobre números, aumento ou diminuição de criminalidade. Por algum motivo ainda que eu desconheço, eu ainda não consegui, mas eu pretendo ainda continuar insistindo. Como diz o doutor Alexandre, eu sou obstinada.
2: Verdade.
1: Para que ele venha aqui. Eu não sei se ele tem falta de tempo, se o jornal é muito cedo. Eu não sei o que. Qual que é o problema desse angu aí?
2: Deixa eu dar uma passadinha de pano. Isso,
1: meu amor, mas eu já fiz o trâmite de pedir autorização para a Secretaria de Segurança Pública.
2: Fez por isso,
1: o problema é, eu preciso que ele marque um dia que ele possa vir para eu mandar com a data. Como é que eu vou mandar um negócio sem data?
2: Eu ia dar uma passadinha de pano e ia dizer justamente isso. Olha, a Secretaria de Segurança Pública, né? Que o delegado, ele pode ser entrevistado a todo momento.
3: Se for até a delegacia, ele não é obrigado a ter autorização de segurança. Fizeram uma entrevista com ele lá.
1: Eu acho ele maravilhoso, acho que ele está prestando
2: ele tem
1: um bom
2: trabalho.
1: E eu gostaria muito de conversar com ele, porque a gente tem bastante assunto nesse quesito para falar, né? Então, eu não sei porquê, mas uma hora a gente chega lá. Uma hora a gente consegue.
2: Você é obstinada mesmo. É hoje?
1: Calma, doutor.
2: Não,
1: toma
2: só
1: aguinha.
2: Eu já não parei de perguntar as coisas.
1: Tá maguinho.
2: No ar, a gente já é potável.
1: Hoje o senhor vai tomar. Tomar não, o senhor vai tirar foto.
2: E daqui eu tenho bonito. Dois pequenos, um no cartório e um no centro da cidade. Mas eu vou contar uma coisa pra você. Falando muito sério, hein? O crime em Caraguatatuba né? Infelizmente, o crime organizado tomou conta. Seja no tráfico de drogas, você vê, Caraguá era um lugar tão calmo, hoje é muita apreensão de arma, muita apreensão de droga. O Thor vive mostrando aí, né? Força, trabalho. O Thor, para quem não conhece, é aquela parte da Polícia Rodoviária, a equipe,
1: Tático, né? Tático Ostensivo Rodoviário.
2: Isso, que estão aí nas rodovias, dando grandes, né, apreensões, fazendo grandes apreensões de entorpecentes, e a gente fica muito feliz que a polícia, ela aprende, ela trabalha.
1: Olha,
2: ela mostra.
1: Você
2: quer falar?
1: Eu quero falar porque eu fico muito feliz, sabia?
2: Ah, eu achei
1: eu
2: que era...
1: Eu fico feliz quando as pessoas de fato ouvem a gente, incentivam a gente. A pessoa não tá pedindo nada. E faz isso sempre, eu acho isso muito legal. Presidente da Câmara, Antônio Carlos Júnior, está ouvindo a gente, está dando bom dia. Bom dia a você, Alexandre, a toda a população de Caraguá.
2: Bom dia.
1: E do litoral. Bora trabalhar pelo nosso município litoral. Bom dia, presidente. Obrigada pela audiência. Uma excelente sexta-feira para você e um ótimo final de semana, viu? Semana que vem ele vai estar com a gente.
2: Opa, aqui. Presidente, final de semana tem Corinthians e São Paulo,
1: pronto.
2: Hein, presidente?
1: Começou.
2: Não, mano, um simples alô, que
1: mas
2: é isso?
1: Ele vai estar com a gente aqui na outra semana. E você falou, né? Liga pra ele, pergunta a história do...
2: É, porque já...
1: Ele vai ser candidato?
2: Se ele é pré-candidato a deputado estadual.
1: Eu vou deixar pra perguntar aqui, porque como ele tá com a pele boa, porque ele tá fazendo tratamento lá na Juliana.
2: Você já entrega o homem, né?
1: Não, ué, mas eu encontro ele lá fazer o quê? Aí, ele tá com a pele boa, rapaz. Deixa eu falar, viu?
2: Plano arrumada mesmo.
1: O presidente tá ficando um tchutchuco.
2: Aí, presidente.
1: Jesus Cristo. Aí eu vou perguntar pra ele... Exatamente essa questão que se aventa a possibilidade dele ser pré-candidato a deputado. Então, vou esperar para perguntar aqui para ele. 7:51, eu quero mandar um bom dia pro pessoal, sabe de onde? Não, né?
2: Não.
1: Você não sabe. 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
2: Opa, Peterson.
1: Tá sempre com a gente, bom dia Peterson, tudo bem com você? Bom dia para os seus funcionários, seus colaboradores e muito obrigada sempre por estar conosco, viu? 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
1: 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O senhor quer falar?
2: Sim, não.
1: Fale alguma coisa, o senhor tá muito quietinho.
2: Não, não tô, não, Leslie. Eu tô com um assunto que...
1: É que o senhor pôs uma camisa bonita e aí silenciou a língua?
2: Não, demais.

0: até porque nós cobramos que os vereadores da cidade sejam mais atuantes. Ah, eles não estão sendo? Olha, em partes não. Em partes não. Por que eu digo em partes não? Porque a cidade demorou ou ainda está demorando para ter um resultado. E quem faz essa cobrança direto ao chefe do executivo são os vereadores. O prefeito, ele não fica andando de bairro em bairro, e deveria, né? Mas o vereador é a ponte entre a população e o executivo. Então a gente ainda continua vendo N buracos, a gente continua vendo uma deficiência no serviço do lixo. Nós, infelizmente, ainda estamos com a sensação que essa empresa que trouxeram já não está cumprindo com as obrigações, a Molise. Nós temos claramente problemas na área da saúde com a empresa que trouxeram. Então, veja bem, ou que trouxeram, não, perdão, que ganhou a licitação. Você não dá a impressão que a gente está falando que trouxeram, alguém trouxe. Não, ela veio participar do certame e ela ganhou a licitação. Só que ela está sendo cobrada? Ela está prestando aquele serviço que se esperava dela? Não. Então, voltando ao assunto da vereadora e do Wellington, a taxa de lixo, realmente o carnê está chegando aí, né? Alguns já foram até agraciados e eu ainda não recebi lá no meu portão. Mas, enfim, todos nós teremos que arcar com esse ônus. Aí entra o debate sobre a parte da iluminação, né? É mais um problema. Então, teve uma pessoa que citou assim: ah, mas o ano passado não falavam isso.
1: Não falavam o quê?
0: Sobre essa, digamos assim, sobre algumas cobranças, algumas coisas que não eram feitas na cidade. Digo, na gestão passada. Eram sim, falavam. É que hoje, cada dia que passa, as redes sociais, elas tomam um rumo maior.
1: A gestão passada sempre foi cobrada, principalmente
0: em
1: redes sociais.
0: Sim, sim. Esse ano...
1: E ela foi tão cobrada que alguns... Não gosto de chamar de blogueiro. Até aqueles que eu...
0: Influencers?
1: Pois é.
0: Então, mas veja bem, no primeiro ano...
1: Sofre processo até hoje por ofender as autoridades.
0: Não, mas aí eu...
1: É isso que não pode.
0: Não, ofensa
1: é.
0: Não. Eu volto a dizer, a gente pode discordar, nós podemos não concordar com a coisa que está sendo feita, mas a agressão não. Isso eu também não concordo. O Wellington, uma coisa eu vou falar dele. Eu percebo assim, ele sempre ponderado, equilibrado no que está falando. Se aí a vereadora também não gostou, mas ele não ofendeu, ele não simplesmente.
1: Então, ele fez um vídeo.
0: Ele não concorda.
1: Ele fez
0: ele um monte
1: vídeo
0: de gente,
1: mostrando o prefeito de Guarulhos.
0: Isso.
1: Rasgando, acho que era a carta de protesto, e dizendo que ia pedir para levantar o protesto, porque ele não ia cobrar taxa de lixo. Então, quem tivesse com alguma coisa no cartório era para desconsiderar.
0: Certo.
1: E tem uma outra prefeitura também, uma eu lembro que era Guarulhos. Eu assisti o vídeo, mas já era tarde à noite. Uma outra prefeitura, outro município paulista, que também não cobrava mais a taxa do lixo do munícipe. Ele demonstrou isso para dizer, para tentar provar
0: que não era obrigatório.
1: Que não é obrigatório. Então, de um lado, você tem um munícipe que é muito bem informado, porque ele vai procurar as informações.
0: É verdade, é o que eu tô falando.
1: Ele publicou o vídeo dos prefeitos lá dizendo que não tem que cobrar. Então ele diz que não é obrigatório, e as autoridades aqui em Caraguá dizem que é obrigatório. Então fica nesse embate. É obrigatório ou não é obrigatório?
0: Eu penso que faltou um bom senso ao prefeito. Por quê? A nossa cidade está com um orçamento gordo. Os royalties da Petrobras, o IPTU da cidade, o ISS da cidade, é a cidade que eu acredito que tenha uma das maiores arrecadações, até porque tem um polo comercial grande. E a cidade, ele está precisando mostrar mais serviço. E aí, antes dele mostrar esse serviço que todo mundo criou expectativa, vem essas cobranças. Então agora vem mais uma cobrança, fora a taxa do lixo. A iluminação, né? A parte da iluminação pública. Porque as contas de luz, elas já estão tendo aumentos. Mas aí é uma coisa que vem de cima para baixo. A gente também não pode jogar tudo na conta do prefeito. E antes que vão dizer aqui que eu vou passar um pano pro prefeito, é governo federal. Aí ele não pode responder pelo...

0: pelas ações ou pelas más ações do governo federal. Agora, Caraguá precisa mostrar serviço.
1: 8 horas e 1 minuto, a gente tem que ir pro break. Vamos ver como é que vai ficar essa questão, né?
0: Mais uma pergunta que não quer calar. O chá tomou hoje?
1: Tomei.
0: As gotinhas e
1: sim,
0: tal?
1: Sim, sempre que eu tô tomando gotinhas, principalmente Simancol, é umas gotinhas que algumas pessoas precisam tomar. Ainda mais quando escreve pra nós, sabe?
0: Isso aí eu já até acostumei, viu, Leslie?
1: Eu já
0: nem leio.
1: Olha, Antônio Nunes de Caraguá tá dizendo assim, o rapaz tá bravo aqui, meu Deus do céu. Bom dia, bancada, bom final de semana. Eu estava navegando pelo Facebook esses dias e olhando várias postagens antigas em alguns grupos de denúncia. E eu percebi reclamações da saúde, sempre teve. Do ano passado vi várias, porém percebi que mais ou menos a partir de outubro e novembro, as reclamações sobre a saúde começaram a aumentar, o que coincide com as trocas que o prefeito fez na Secretaria de Saúde. Pois é, ele pergunta, será que foi coincidência ou as trocas foram negativas?
0: Olha, eu vou falar uma coisa para vocês. Quando é que a empresa assumiu? Essa nova empresa, a OAS da Santa Casa de São Bernardo.
1: Não sei.
0: Foi fevereiro?
1: Acho que foi fevereiro.
0: Foi fevereiro. Tá, então a gente tinha que ter dado um tempo para ela se adequar, para depois reclamarmos. Agora, apesar que saúde tem que reclamar em todo tempo porque ela precisa ser boa. Agora, essa empresa já veio com histórico negativo. O próprio vereador Dunster chegou a trazer vários fatos.
1: O fato é, quem lida com saúde não pode ter tempo para nada. A gente não pode dar tempo de coisa nenhuma. Tem que, como diz o Marcão, trocar o pneu com o carro andando.
0: Com o carro andando, né?
1: Entendeu? Antônio diz que... Alessandra, Leslie, Alexandre, segunda-feira vou falar sobre um crime ambiental que está acontecendo no Porto Novo. Vou deixar para segunda, pois por hoje já temos muito assunto. Eita gestão escandalosa. Aí o Antonino de São Sebastião diz, você sabe por que as coisas não funcionam em Caraguá? Porque a prioridade dos serviços a serem prestados é definido de acordo com quem... Rapaz, não diz isso não, moço. Financiou a campanha. Eita, nós. A situação de quem bancou a campanha e depois você começa a fazer o restante. Moço do céu, não fale isso não. O repórter de praia tá aqui com a gente, o Rafa. Bom dia, Rafa.
0: Bom dia, Rafa.
1: Ele diz assim, bom dia, amigo. Sextou, bom dia pra bancada. Ramon Rangel Rodrigues. Bom dia, querido. Vocês viram que a justiça suspendeu a TPA em São Sebastião? A Alessandra está perguntando. Márcia Regina Patrício do Nascimento. Bom dia, doutor Alexandre Leslie. Bom dia, Márcia. O Alex, tu perdeu hora, meu filho? Foi, é? O Alex perdeu hora, né? Ele tá aqui. Bom dia, já volto. Tô atrás de Boldo. O nível do meu amigo foi brabo. De bom demais. Ai, Alex, um bom dia pra você. 8h05, vamos pro break? Mas vamos colocar o áudio da Alessandra e a gente sai direto pro break, pode ser? Bora, 8h05.
2: Bom dia a todos, principalmente aos ouvintes. E como a Leslie falou agora há pouco, a Rádio Escuta, vamos aproveitar a audiência da Rádio Escuta. Ontem houve uma manifestação da doutora Lala, eu vou citar o nome porque saiu, é na rede social que está a postagem. Nós fizemos vários comentários, não só eu, como várias outras pessoas. E como acabei conversando com ela ali, através de mensagens, meu nome foi citado, então tenho o direito também de estar falando sobre isso. A página que postou tem um texto lá e a frase é: doutora Lala desafia um autor de um post que nós vamos falar o nome, é o Wellington, sobre a CIP, a conta de energia que ficou cara. Então, ela disse que protocolou já o requerimento, que esse requerimento, inclusive, no dia da sessão, disse que já estava, né, em andamento, e a gente viu que isso não aconteceu, foi protocolado, porém não foi respondido, e ela disse que é para a gente cobrar o prefeito. Então estou fazendo isso agora, gostaria que o prefeito nos ouvisse e atendesse a solicitação da doutora Lala, conforme ela mesma pediu, para que ele derrube, dê o desconto na conta de energia, né? Porque ela tá, a conta de energia nossa tá muito cara, a gente já paga imposto demais. Então, assim, prefeito, por favor, a doutora Lala fez um requerimento, está protocolado, e inclusive está na Câmara, e parece que está parado lá na Câmara. Então, aproveitando a audiência, a presidente da Câmara vota e põe para votação, porque os moradores estão precisando desse desconto na conta. A minha conta de energia está caríssima, e acho que é de todo mundo. Então, a gente quer o desconto, nós queremos que esse requerimento seja aprovado na Câmara. Vamos ver quem vai aprovar, quem vai votar a favor desse requerimento da doutora Lala, por gentileza. Então, é um apelo aqui, prefeito Matheus. Olhe o requerimento da doutora Lala, que ela disse que protocolou e está esperando a sua resposta.
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1: 8:12, estamos de volta com o nosso Bom Dia Jornal, Jornal Bom Dia Litoral. Gente, vocês me deixam maluca. Aonde?
2: No lábio. Ah, já que eu vou falar, tá ao vivo, programa ao vivo.
1: Não tem problema, né? Porque eu tava...
2: Aí, engasgou.
1: Vocês me fazem até engasgar. Eu tava comendo bolacha, gente, é isso.
2: Programa ao vivo.
1: Saiu?
2: Saiu. Pronto. Programa ao vivo.
1: Ai, não aguento esses meninos. É, eu tô sentindo falta, sabe de quem? Do povo lá da Zelar, gente. Samara, você não me dá mais bom dia, Samara? O que aconteceu com você, meu amor? Estelinha também sumiu, não me dá mais bom dia. 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Por falar em Zelar, eu quero mandar um abraço para o ex-prefeito Aguilar Júnior, também para a dona Rose, que está sempre ouvindo a gente, a mãe dele e o Aguilar Pai, né, carinhosamente conhecido como Aguilar Pai. Um beijo para vocês, muito obrigada sempre pela audiência. 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As mensagens continuam chegando e quem está conosco também é o Sérgio Brás, doutor Sérgio Brás, secretário de saúde. Obrigada, doutor Sérgio, pela audiência. Ele diz assim: bom dia, Leslie, Cleusa Maciano e doutor Alexandre, parabéns pelo programa e ótimo trabalho, Sérgio Brás. Obrigada, doutor Sérgio, um beijo pro senhor. Completou
2: as primaveras ontem.
1: Obrigada pela audiência.
2: Tem essa missão espinhosa de ser secretário de saúde. Por que eu digo que é espinhosa? Porque é a secretaria que mais impacta na vida das pessoas, né? A Secretaria de Saúde, ela, claro, ela tem um orçamento maior, mas em compensação ela tem N problemas. É com terceirização, é com S, é com a mão de obra que precisa ser cada vez mais qualificada. Enfim, é uma situação que eu não tenho pretensão nenhuma. Se algum dia alguém falar, vem ser secretário de saúde, com certeza quando ele terminar a frase eu já estou correndo a quilômetros de distância.
1: Bom dia, meninos e meninas. O que aconteceu com as caçambas azuis da prefeitura que foram recolhidas na cidade de Jardim? Estamos sem onde colocar o lixo. Se colocarmos na rua, os cachorros espalham, sem contar que os catadores de reciclagem também espalham o lixo. É, isso também é um problema, viu, Mônica? É a Mônica Oliveira que tá mandando aqui. Muitos comércios utilizam e moradores, temos que colocar o saco de lixo no carro e sair procurando caçamba. Isso é um problema muito sério. Bom dia, tudo bem com vocês? Como é difícil o ser humano aqui no Morro do Algodão. Ontem, na rua que eu moro, fizeram aquela limpeza, pintaram até as guias, tirando os entulhos. Hoje já começaram a jogar sujeira. Aí a culpa é da prefeitura. É complicado, Erivelto. Erivelto, bom dia, obrigada pela sua audiência. Eu nunca disse que nesse caso a culpa era da prefeitura, muito pelo contrário. Eu sempre costumo dizer que o prefeito não levanta lá da cadeirinha dele para jogar lixo na rua. Quem faz isso é o porco que mora no bairro. É a pessoa que é porca, que não tem mais o que fazer na vida do que sujar aquilo que o outro limpa. E isso não é só no Morro do Algodão, viu, Erivelto? É na cidade inteira. A prefeitura limpa, o porco vai lá e suja. Aí o porquinho falou assim: ah, mas já que tem um saco, eu vou lá jogar mais dois. E assim a porcaiada vai jogando o lixo até ficar aquela coisa horrorosa espalhada que a gente vê em todos os bairros da cidade. Né? Aí não dá pra dizer que a culpa é da prefeitura, é a culpa de quem mora.
2: Infelizmente, como eu falei, né? Falta um ensinamento, uma educação. A pessoa sabia que o maior prejudicado é ela mesma, jogando esses lixos a Deus dará.
1: É. Olha, a justiça tornou réu 3 jovens pela morte do motociclista em Caraguatatuba. Vocês lembram da história do Natan?
2: Sim.
1: A justiça aceitou a denúncia do Ministério Público e tornou réu 3 jovens investigados pela morte do motociclista Carlos Natan Azevedo de Moraes, de 21 anos. O caso aconteceu no último dia 21 de abril, após uma discussão numa adega da região central da cidade. Segundo a Polícia Civil, a vítima deixou o local de moto, foi perseguida por um carro ocupado pelos acusados. E as testemunhas relataram que a perseguição aconteceu em alta velocidade. Imagens de câmeras de monitoramento mostram o exato momento em que a motocicleta colidiu na traseira de uma van estacionada na Rua da Praia. Ele não resistiu aos ferimentos e morreu no local. Um dos acusados, de 19 anos, foi preso em flagrante, apesar de negar a participação na perseguição durante a audiência de custódia. A justiça converteu a prisão em preventiva. Os três agora respondem por homicídio qualificado por motivo fútil e mediante recurso que dificultou a defesa da vítima. A Polícia Civil segue analisando imagens e ouvindo testemunhas para concluir o inquérito. E na última quarta-feira, uma mulher acusada de agredir brutalmente a própria mãe, uma idosa de 74 anos em Maresias, na costa sul de São Sebastião, ela foi presa, graças a Deus. O caso foi registrado após a denúncia via 190. No local, os policiais confirmaram as agressões contra a idosa e a autora foi conduzida ao distrito policial. Ela vai responder pelo crime de maus tratos contra a pessoa idosa, que está previsto no artigo 99 do Estatuto da Pessoa Idosa pela Lei 10.741/03. 8h20, aqui continuam cobrando também os moradores, viu, Alexandre, lá da Praia das Palmeiras. Eles encaminharam uma reclamação para a administração municipal denunciando o abandono que está a rua Alice Curtê Sintra. De acordo com os relatos, havia utilizada diariamente por crianças, estudantes e trabalhadores, mas enfrenta problemas constantes na falta de limpeza e manutenção, que coloca em risco quem precisa passar pelo local. A comunidade demonstra preocupação com a possibilidade do fechamento da rua com a instalação de tubos. Uma medida que, segundo os moradores, estaria sendo cogitada para evitar a realização de serviços básicos de limpeza. Aí a prefeitura tem que dar uma assistência para esses moradores, né?
2: Olha, Leslie, você falou esses dias atrás uma coisa muito pontual. Ainda a gente não consegue enxergar na cidade aquela sensação que a coisa está limpa. Fizeram aí, como eu aprendi com o Marcão, o caminho do padre, né? Aquele caminho que todo mundo passa. Mas as ruas adjacentes, seriam aquelas ruas paralelas, as ruas dentro dos bairros, ainda muitas carecem desse serviço. O que me espanta é a empresa, e aí eu vou citar o nome aqui porque tá público, a empresa Molise, ela, em vez de contratar e aumentar o seu efetivo para continuar enfrentando essa a zeladoria da cidade de uma forma mais eficiente, ela tem mandado os funcionários embora. Quem vai fazer o serviço? O Papa? É um negócio assim de se pensar. Estão indo na contramão. É como se você entrasse numa avenida e acelerasse na contramão. É assim que eu vejo essa molise. Sem contar as denúncias graves feitas pela vereadora Cássia na tribuna. Para você ver o tamanho da gravidade que ela usou a tribuna. Porque enquanto tá no campo das redes sociais, ah, vai lá, cada um tem a sua opinião. Ela foi na tribuna. Então, quer dizer, e aí eu não vi uma nota do prefeito. Eu não vi uma nota do secretário de Serviços Públicos a respeito das denúncias. Olha, vamos apurar. Não tô mandando julgar, não. Porque você não pode julgar sem apurar. Mas cadê uma nota deles? Olha, nós estamos aí investigando isso e aquilo. A empresa, ela não emitiu uma nota a respeito das denúncias da vereadora por graves acusações de assédio moral e assédio sexual. É, olha, é tão desanimador saber que uma empresa dessa recebe um contrato vultuoso desse da nossa cidade. É dinheiro público, somos nós que estamos pagando para apresentarem tamanha incompetência.
1: É, 8h23 é de fato, né? Vamos aguardar, né? Vamos aguardar. Vamos.
2: Pelo menos uma notícia, né?
1: Doutor tá com uma coceira na língua, eu acho que eu tenho que receitar pro doutor um
2: antialérgico. Não, essas gotinhas que você tá tomando, eu não quero, não.
1: Um antialérgico.
2: Um antialérgico? Não.
1: Bom dia a todos. Sobre a coleta de lixo, eles querem cobrar a taxa, mas não fazem o serviço direito. Então. Ontem aconteceu de novo. O caminhão passa antes das 7h numa Saguaçu e ainda passa correndo. Não leva os lixos. Complicado deixar o lixo para trás. Ontem foi o meu que ficou no meu portão. Eles passaram direto, Paulo Eduardo. Bom dia, Paulo Eduardo. Obrigada pela sua audiência. É difícil, né? Olha, como eu costumo dizer, parece que, sabe o parece que? Vem uma nova licitation por aí.
2: Do quê? Qual área?
1: Boa pergunta. Vamos levantar aqui, só um minuto. Esporte.
2: Uma nova licitação para a área do esporte.
1: Sim.
2: Pois bem, ontem eu estive num bairro do Travessão, precisamente. E o Travessão é um bairro que tem uma tradição dentro do futebol amador de Caraguá muito grande. E as pessoas, né, infelizmente ainda não conseguiram ser ouvidas, não conseguiram enxergar melhoras. Até a pessoa falou, o secretário foi lá num jogo lá e tal. O secretário, claro, é importante ele participar, né? Só que precisa demonstrar mais ações. Eu ainda fico mais, digamos assim, numa retaguarda, porque ele assumiu há pouco tempo. Mas eu só gostaria de poder questionar uma coisa ao prefeito. Se em 1 ano e 4 meses de gestão já houve troca de secretários, mais de uma, por que a coisa não anda? Começo a achar que é o prefeito que está em falta. Porque troca o secretário, não muda nada. Troca o outro secretário, não muda nada. E olha que no meio político já andam aí borbulhando notícias que tem secretários muito descontentes. E aí...
1: Pera, tem secretário descontente com o quê?
2: Ah, com o andamento das coisas, porque é cobrado e não tem infraestrutura, é cobrado pra dar...
1: Mas ele tá lá fazendo o quê? Ele é enfeite?
2: É, então, mas ô Leslie, aí vai falar de novo, que o Alexandre vai passar um pano. É, para se fazer o omelete, um ditado antigo, né? Precisa se quebrar os ovos e bater.
1: Mas eu não tô vendo nenhum secretário nem quebrar ovo, nem batendo no prato, nem pondo salzinho, nem fazendo nada. É. Eu tô vendo muito falando amém aí.
2: É, então, mas... É,
1: muito vezes... diferente, muito diferente, por exemplo, da gestão do Antônio Carlos da Silva... que ele batia na mesa, eu quero e ponto final, se vira, eu pago você pra isso.
2: É, mas aí os secretários, vejam bem, aí falta essa gestão ao prefeito. Como eu falei pra você, a vereadora Cássia faz uma denúncia daquela natureza grave, na terça-feira na sessão de Câmara, o prefeito podia usar suas redes sociais e falar, se ele fez, eu não vi, me perdoe. Mas eu também não vi secretário falar nada.
1: Já falando em rede social, eu vi um vídeo dele fazendo a distribuição dos uniformes.
2: Ótimo.
1: É.
2: Ótimo.
1: Já estão entregue. Distribuindo os uniformes.
2: Já chegou o uniforme do frio também para a criançada?
1: É, parece que sim.
2: Ótimo.
1: Parece que sim.
2: Ótimo.
1: Vamos aguardar. Meu neto deve receber, aí a gente vai fazer uma avaliação para poder dizer se, né? Ele não pode avaliar sem falar.
2: Sim.
1: Ô, mamãe, vocês receberam uniforme? Tem alguém ouvindo aí que já tenha recebido uniforme? Se recebeu, o que achou? Conta pra gente. É, outra coisa, que são 8:27 e eu tenho que ir pro break. 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Ele não vai poder ir na sessão terça-feira, né, Mateuzinho? Vai assistir pelo site. É, então, tem que assistir toda terça-feira a sessão da Câmara, viu?
2: Uhum.
1: O pessoal tem que participar. Eu acho que essa sessão vai pegar fogo.
2: A próxima de terça agora, né?
1: É, por algum motivo, eu não sei, mas a minha intuição diz hello. Vamos ver. Você assistindo e acompanhando, você pode também participar, mandar comentários. Eu acho que tem que ser democrático mesmo. Tem que participar e tem que cobrar, e é isso. E se você lembrar o vereador que você cobrou, votou,
2: você votou,
1: cobre. Cobre o vereador que você votou. Porque se você não tá satisfeito, você tem que cobrar em quem você votou, não é isso? É isso aí. Gente, eu tô sentindo falta de algumas pessoas aqui nesse programa.
2: Por exemplo?
1: Camilo Magnavita sumiu. O Hildo, o Rogério sumiu.
2: Pessoal da Serra,
1: o Coutinho sumiu.
2: O Coutinho conhece, hein? Sabe,
1: cadê esse
2: bem.
1: Povo que sumiu? Todo mundo sumiu. Estão tudo trabalhando, coitados. Precisando levar o pão para casa. 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Daqui a pouco a gente tem a participação do Thiago, né? No nosso quadro.
2: Sim, um assunto de... muito importante hoje, hein?
1: Toda sexta-feira, mas daqui a pouquinho a gente volta. Fica aí, na Onda é Muito Mais.
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1: 8:37. 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A Shirley Cristina tá dando bom dia pra gente. E também feliz Dia das Mães para todas. Obrigada, Shirley Cristina. Um beijo para você também. Um ótimo domingo do Dia das Mães. Eu preciso ir para uma matéria que o doutor tá maluquinho aqui para comentar, senão ele me enforca.
2: Não.
1: É que é a questão dos royalties. Ontem, o senhor ministro Flávio Dino. Se fala que ele é rocambole, a gente vai ver isso.
3: Ele pediu vistas, né?
1: Ele pediu vistas, que é mais um tempo para analisar. E aí, suspendeu o julgamento das 6 ações que discutem as regras de distribuição dos royalties de petróleo entre estados e municípios brasileiros. Esse julgamento começou na quarta-feira, foi retomado na quinta, mas acabou interrompido logo após a apresentação do voto da relatora, a ministra Carmen Lúcia.
3: Isso.
1: Em seu voto, a ministra defendeu a invalidação de trechos da lei que foi aprovada pelo Congresso Nacional em 2012, que alterou os critérios de divisão dos royalties do petróleo no país. A legislação ampliava a participação de estados e municípios não produtores nos repasses, reduzindo a fatia dos entes produtores, como Rio de Janeiro, São Paulo e Espírito Santo. Mas essa norma, no entanto, ela está suspensa desde 2013 por decisão liminar da própria Carmen Lúcia. Segundo a ministra, os royalties têm natureza compensatória e devem priorizar os estados e municípios diretamente impactados pela exploração petrolífera. Com o pedido de vista, o julgamento fica temporariamente paralisado até que o eminente ministro Flávio Dino devolve o processo para continuidade da análise no plenário do STF. O tema é acompanhado de perto por estados produtores e municípios que dependem fortemente das receitas do petróleo, já que uma eventual mudança nessas regras pode provocar impactos bilionários aos cofres públicos. E nós temos aqui 4 pobrinhos municípios, o mais pobrinho deles é Ilhabela, depois tem um outro município muito pobrinho que não pode nem comprar o carro do Corpo de Bombeiros, tem que fazer vaquinha, seguido pelo município pobrinho de Caraguatatuba e também o município pobrinho de São Sebastião.
3: Pois bem, eu trouxe o assunto à tona porque eu tenho acompanhado algumas coisas do Supremo. E quando envolve uma matéria como essa, eu fui, né, saber a quantas andava esse processo. E para minha surpresa, eu tinha uma opinião e eu acabei expondo ela aqui. E ontem, como eu disse, um amigo que ouviu o programa, ele falou: olha, posso te falar algumas coisas? Eu falei: claro. E ele me deu uma aula sobre os royalties, tá? também citamos o ex-prefeito Luizinho, que é um profundo conhecedor da matéria, muito conhecedor, e eu até vou tomar liberdade posterior de falar com ele para aprender um pouco mais. Mas vamos lá. Ontem eu disse assim: olha, eu concordo sim que essa riqueza pudesse ser dividida entre os municípios. E eu ainda falei: olha, não tudo, claro.
1: Não concordo, não.
3: Calma, vamos lá. Eu ainda citei assim: ó, 70-30. E a pessoa me fez ver, por exemplo, ele já faleceu, tá? O senador Ronan Tito, era um senador por Minas Gerais, que começou com essa ideia também lá atrás, na década, final da década de 90, aonde haveria essa distribuição para o Brasil todo, os municípios que não são produtores. Só que aí a pessoa me mostrou assim: olha, Minas Gerais é um estado que tem uma grande produção de minérios, pedras preciosas. Eles não dividem isso com ninguém. Por que eles querem aqui? Mas vamos lá. O impacto que causa é muito grande, Leslie. E aí a pessoa, ela me fez lembrar de fatos que aconteceram aqui no litoral norte, de vazão, de incêndio que aconteceu em São Sebastião, nos idos lá dos anos 80. E aí eu falei assim pra ele: ah, mas uma parte dessa riqueza podia ser colocada ao país.
1: Não pode, tem que ficar no município que é impactado.
3: Ponto.
1: Nada de...
3: E ele falou, olha, o governo já recebe o seu quinhão, cabe o governo fazer uma distribuição dele.
1: Exatamente.
3: Do dele.
1: Isso.
3: E não do município. O município já sofre seus impactos.
1: Exatamente isso.
3: Mas eu ainda vou me aprofundar mais no assunto.
1: É exatamente o que eu acho.
3: O tempo urge, né?
1: O problema é que é muito fácil, todo mundo quer dinheiro de tudo aqui nesse país.
3: Isso.
1: É dinheiro de imposto, é dinheiro...
3: E o governo é um leão pra arrecadar, né?
1: É dinheiro de imposto de renda, é dinheiro de PVA, é dinheiro de ICMS, imposto de produto industrializado, imposto porque você respira, imposto porque você parou de respirar, imposto porque você vai beber água.
3: Como sonhador que sou, pensei assim: olha, uma parte desse dinheiro voltado à educação de base, que eu não sou contra ProUni, eu não sou contra o FIES, pelo contrário, eu acho que quanto mais pessoas puderem ter acesso à educação no âmbito universitário, esse país vai crescer. Mas também tínhamos que valorizar mais ainda a educação de base. Então, eu penso, mas é um sonho. E aí a gente vê que o sonho na prática ele não funciona, né?
1: O Betão mandou um recado aqui, bancada. Vou dizer uma certeza: nesse país tem duas palavras que se escreve e não se aplica: democracia e empatia. Tem coisas que você é obrigado a votar. E é raro alguém pensar no próximo. Que país é? Eu sou, se isso fosse egoísta, então eu sou egoísta. Eu sou contra ter que dividir com cidades que não sofrem o impacto ambiental que uma cidade como São Sebastião, que tem a Petrobras, sofre, como Caraguá, a gente tem aqui
3: a UTGCA,
1: que é o gás, sofre. Então eu acho que não tem que dividir nada, não. Eu vou dividir isso aqui, sei lá, com Socorro, por quê? Não sei se é.
3: Não,
1: eu acho que não tem, não.
3: Passei a entender bem isso ontem.
1: Eu acho que quem tem que dividir alguma coisa e aumentar a distribuição para os municípios é o governo federal.
3: Sim.
1: Gaste menos
3: para poder investir em outras.
1: Exatamente.
3: Meu amigo ontem deu essa mesma colocação que você.
1: É o que eu penso. São 8:46. Se eu não falar, ele vai morrer, gente. Eu não queria, eu queria só a segunda.
3: Ah.
1: Mas vou deixar pro segundo.
3: Por que não final de semana as pessoas ficarem pensando como é que vai
1: aí,
3: ser? Tá bom.
1: Você vai ter.
3: A âncora é tu. Você comanda. Isso aí é mérito seu.
1: Não, mérito meu nada. É mérito nosso. Nós somos aqui uma equipe. Aqui ninguém faz nada sozinho.
3: Isso você sempre fala.
1: Aqui tem muita gente trabalhando, desde
3: verdade.
1: Quem tá lá mantendo o estúdio limpo até quem tá lá em cima tomando as decisões.
3: Verdade.
1: Aqui ninguém manda nada, ninguém comanda nada, nós somos uma equipe parceira. A gente briga.
3: Sim, faz parte.
1: A gente briga, viu, povo? Não é pouco, não. A gente briga com o Matheus, briga com o Alexandre. Eu só não brigo com o Peazinho.
3: Principalmente
1: o Peazinho é maravilhoso.
3: Essa figura aqui,
2: ele pede.
1: Quem? O Alexandre? Não, o Alexandre pede. É difícil, a gente sabe, a gente entende. Mas ele não tá chutando mais a luz.
3: É, não tô mais chutando o tripé aqui. É. Não. Mas vai deixar mesmo pra segunda? É isso mesmo,
1: e aí,
3: produção?
1: Matheus, deixa pra segunda ou fala?
2: Fala, melhor ter, deixa o fim de semana o pau quebrar.
1: É?
3: É.
1: Então tá bom.
3: As pessoas
1: faz
3: vão se preparando.
1: Calma aí. Por favor.
3: Viu? As pessoas irão se preparar.
1: Não. É assim. É. Eu fico, ao mesmo tempo que eu fico feliz de verdade.
3: Sim.
1: É, eu fico feliz porque demonstra que a gente tem um peso. Mas ao mesmo tempo que eu fico feliz, isso me deixa muito preocupado também. Porque formar uma opinião e as pessoas às vezes achar que é ok, você é um formador de opinião, também me assusta.
3: Traz responsabilidade a mais.
1: Porque assim, eu já vou chamar. Quem sou eu para formar a opinião de alguém? Mas de qualquer forma, eu quero dizer para vocês que eu passei quase 9 meses nesta bancada cobrando uma entrevista do prefeito Matheus Silva. Eu passei 9 meses nessa bancada cobrando o secretário de comunicação Luiz Lobo. Depois que algumas pessoas viram eu e o Alexandre com o secretário de comunicação tomando café, muita gente já começou a fazer teoria da conspiração,
3: ilações,
1: que a gente estaria fazendo pressão financeira para receber uma API, para não sei o quê. E eu sempre disse a vocês que o dia que a prefeitura fizer publicidade institucional nesse programa, que é divulgar o que os puxa-saco fazem na rede social, só que é que paga, eu vou falar para vocês, né? Eu sempre disse isso. Mas na quarta-feira nós teremos a presença do prefeito Matheus Silva aqui. Isso demandou algumas negociações, algumas conversas. Ele, enquanto autoridade, também precisa ter a certeza de que ele vai ser bem tratado, e isso é um requisito básico que a gente tem aqui na nossa emissora, porque a gente não costuma convidar ninguém para vir na nossa casa para ser maltratado. Nossa, mas aí vocês vão mudar a linha editorial? Vocês vão puxar o saco? É claro que não. A gente vai fazer todos os questionamentos que eu fiz ao longo desses 9 meses. Eu vou ter a oportunidade de fazer pessoalmente, olhando para ele. Então, eu fico muito feliz que a gente tenha conseguido fazer esse acerto, que a gente tenha acerto dele vir aqui, dele ter aceitado o nosso convite, mas principalmente dele ter confiado no nosso trabalho e na nossa informação, que é precisa quando a gente dá uma informação para vocês. E assim, eu quero agradecer aos nossos ouvintes que durante esse tempo todo também nos ajudaram. Isso também é mérito de vocês.
3: Claro, com certeza.
1: Dito isso, 9:10, vamos pro nosso amiguinho Thiago. Bom dia, Thiago, você tá bem? Cadê o Thiago? Sumiu.
3: É, hoje a tela nossa aqui, ela tá...
1: Tadinho, e o Matheus hoje não tá bem também.
3: Já entrou.
1: Oi, Thiago. Bom dia, você tá bem? Não tô ouvindo o Thiago. Ah, tá, agora você tá... Agora você
4: saiu uma coisa aí?
1: É, tá. Saiu. Tá saindo, sim. Você tá bem, meu querido?
4: Graças a Deus. Melhor agora falando com vocês, falando com meu nobre amigo aí, Alexandre. Hoje tá impecável na beca.
1: Você viu como ele tá bonitão?
4: Nossa senhora, hein?
3: Não, mas eu...
1: Eu só não descobri qual vai ser o exame que ele vai fazer, não. Mas ele tá bonitão ainda.
3: Ô, Thiago, muito bom dia, Thiago. Ontem nós nos falamos a respeito do assunto de hoje, mas eu tenho que ir no cartório, aí tem uns pepinos, Thiago, tenho que ir, e vou tirar foto aqui no negócio da rádio, então eu já fiz o new útil ao agradável.
1: Isso. Então vamos lá pro assunto, porque a gente...
3: Eu sei que o tempo atrasado, hoje urgiu, o tempo urge, não é só hoje. O Thiago vai dar uma pincelada, vai dar um assunto sobre regularização fundiária, aonde entra a Reurb, né? A regularização fundiária na categoria especial e na categoria social. Como o assunto ele é complexo, Tiago, eu ia pedir assim, olha, vamos deixar para ter mais tempo para falar da social na próxima semana, e se você puder dar uma introdução na especial, que ela contempla uma parte da população, e a social ela abrange muito mais partes da população. Vamos lá, Tiagão?
4: A social ela realmente de fato ela é mais densa, né?
3: Isso.
4: Para falarmos sobre isso teríamos que ter um pouquinho mais de tempo.
3: E vamos ter.
4: A especial normalmente é os próprios proprietários que têm as glebas maiores ou que têm lá suas áreas invadidas querem regularizar, tal como aqui em Caraguá nós temos o Rio Marinas que tem 412 lotes que foram regularizados através da família Fragoso, se eu não estiver enganado o nome. Então a regularização ela permite com que toda a infraestrutura da prefeitura vá para a área a ser regularizada, abrindo ruas, colocando guias, sarjetas, postes, iluminação, passando água, luz, fazendo toda a infraestrutura vá para a gleba do proprietário ou de quem deseja a regularização, abra novas ruas, venha aquele pedrisco primeiro, né? E na sequência venha um bloquete ou até possivelmente o asfalto. A especial é mais voltada a isso. E quando você regulariza, né, Alexandre? Você tem conhecimento disso, você sabe melhor do que eu, porque trabalhou na área, inclusive. O imóvel ganha segurança jurídica, valoriza o valor na venda, não tem problema com herança, consegue o financiamento, que muita gente hoje, eu vi inclusive acho que ontem no jornal, parece que a Caixa está liberando um

0: expansão da escolinha ali de base, a regularização fundiária, ela é primordial.
1: Para receber os serviços públicos, né? Porque sem regularização
0: não se faz. É, temos um grande exemplo maciço aqui dentro do litoral norte, que é a região lá do Canto do Mar, do Chico Soldado. Então lá as pessoas receberam seu título, as pessoas puderam ter esse documento que traz aquilo que o Thiago falou, a segurança jurídica. Então, é claro que hoje o tempo urgiu mesmo, a Leslie precisava dar essa notícia, que eu fiquei a semana inteira, Leslie, fala, né? A respeito da entrevista do prefeito. Mas, Thiago, na próxima sexta-feira nós vamos abordar com um pouco mais de calma e aproveitar essa boa vontade sua de estar estudando para poder passar para as pessoas sobre a regularização fundiária.
1: Né? Eu acho que é um assunto importante, falta bastante informação sobre isso.
0: Sim.
1: Thiago, eu quero te agradecer por ter participado mais uma sexta-feira conosco. A gente aguarda você a semana que vem, então. Vamos ver se a gente entra um pouco mais cedo com o Thiago na próxima sexta-feira para falar mais sobre esse assunto, tá bom, meu querido?
0: E aproveitando a deixa sobre ser Dia das Mães domingo, tanto eu como o Thiago, nós não temos mais fisicamente as nossas mães, mas queria deixar aqui o Thiago sabe do que eu vou falar. O quanto foi importante a dona Elizabeth Gonçalves na vida do Thiago, que ele mesmo contou aqui no começo a dificuldade que ele teve de ser abandonado, e ela, com aquele amor, o adotou, deu amor, deu carinho, deu nome, deu educação. Então fica aqui a minha admiração pela dona Elizabeth e a minha mamãe também, que não estará fisicamente comigo.
1: É isso, Thiago, um beijo para você, muito obrigada pela sua participação, uma excelente semana, um bom final de semana. A gente te aguarda na próxima sexta-feira, tá bom, meu querido?
2: Tá bom, Leslie, eu só queria deixar aqui mais uma vez também um grande abraço a todas as mães, em especial a você, Leslie.
1: Obrigada.
2: Parabéns pelo Dia das Mães, a minha esposa, a minha sogra, que Deus abençoe vocês, tá? Com mais saúde, porque nós precisamos demais de vocês. Como a Regiane falou, minha mãe foi de suma importância na minha vida. Se hoje estou aqui é por conta da minha mãe Elizabeth, do meu pai Valdemar, mas principalmente pelo amor dos dois. Então, um beijo a todas as mamães, as ouvintes, e fiquem com Deus. E sexta-feira que vem estamos aí. E quarta-feira vamos ouvir o prefeito aí, então.
1: Quarta-feira, se Deus quiser. É isso. Um beijo, meu querido.
0: Beijão, Thiagão.
1: Obrigada. 8h59, eu vou encerrar com alguns recadinhos. Estou de olho em vocês, Beth da Topolândia. Bom dia, Beth. Um abraço para vocês aí no topo. Bom dia, amo vocês. Ouço todos os dias. Mando um beijo para Cleide. Ela é sua fã, Leslie. Deseja feliz Dia das Mães para ela. Cleide, um beijo, meu amor. Feliz Dia das Mães para você. Que Deus te abençoe e te guarde sempre, viu, Cleide? Um beijo. É a Flávia do Golfinho que mandou. Bom dia, Flávia. Um beijo para você também. E a Débora diz assim: bom dia. Não acredito. Será que ele vem mesmo? Vem, Débora. vem sim. Aí, no nosso YouTube, o Betão. Você sabe que eu gosto do Betão porque ele não manda recado, né? É pum tchau na lata. Aí ele diz assim: sério que o nosso prefeito vai quarta-feira? Sério, Betão? Aí ele diz assim: quero ver vocês morderem a língua quando fala que ele proíbe os secretários de falar com vocês. Ô, Betão, por isso que eu falei que nós levamos 9 meses negociando uma vinda dele aqui, mostrando pra ele que a gente é só um pouquinho bicho, não é tudo. É só um pouquinho. Viu, Betão?
0: É, o Betão,
1: fica tranquilo.
0: Eu ganhei até o apelido de passapano, porque às vezes não. Eu falo isso aqui todo dia. Se tem uma pessoa que torce pra que dê certo esse governo, sou eu. É. Eu moro em Caraguatatuba.
1: E aí o Alex Barcelos mandando feliz Dia das Mães, forte abraço no Cigano, grande Marcão, nos filhos, no doutor Alê. E chefe, é somente uma cerveja, tá? Beijão e bora que vou pro café. Um beijo para vocês. Eu quero desejar para as mamães um feliz Dia das Mães. Que Deus guarde vocês, abençoe vocês. E uma das maiores dádivas que Jesus Cristo pode ter dado para nós, mulheres, é ser mãe. Então, para você que é mãe, um grande beijo, um excelente Dia das Mães. 9h01. Bom dia, PA.
3: Bom dia, Leslie.

0: Feliz dia das mamães, adiantado.
1: É isso. Muito obrigada, Pia. Um beijo pra você.
0: Obrigado.
1: Amores, espero vocês na segunda-feira, às 7, aqui em 101.1. Tchau, doutor.
2: Um beijão todas as mamães. Eu fico assim emocionado, né? E você não é. Eu não posso usar como mãe, né? Eu uso como professora. Mas criou três grandes homens, né? E ontem, mais uma vez, parabéns pelos gêmeos. Eu fico muito feliz de ver o caráter desses rapazes.
1: Muito obrigada.
2: Rapazes não, né? Homens, porque 33 anos já são homens.
1: Mas sempre
2: homens,
1: meus,
2: né?
1: Bebezinhos.
2: Ah,
1: pra
2: sim.
1: Sempre. Doutor, um feliz final de semana. Opa. Dê um beijo na tia, um beijo pra quem acompanha.
2: Será dado, dona Nilda
1: Até
2: Coelho.
1: Agora, eu espero vocês na segunda às 7, tá bom? Até lá, bom final de semana. Vem aí o PA, o som dos bairros. E você já sabe, na onda é muito mais.
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2: A Onda é muito mais. 98, bom dia, sextou, bebê. Seja bem-vindo, bem-vinda por aqui, PA Júnior com você. Tô chegando e vamos juntos até logo mais meio-dia. É o som dos bairros que tá chegando com tua música, tua participação pelo zap pelo 3882-6000. Pede aquela música que você gosta pra gente curtir juntinho na melhor programação. muito mais.
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Gustavo Moura digitando 920. Bom dia, Onda! E olha só, presente pra você nesta sexta-feira, viu? Nesta primeira hora, eu tenho chopps de presente. Olha só, é que tá rolando nesse final de semana nas ondas do Flashback lá no Mirante do Camaroeiro no dia 9. E olha só, tenho 3 chopps duplos do Espeticho. Delícia, hein? Pra refrescar, vai bem. O que você acha? Gostou da ideia? Então, bora lá, faz inscrição pelo zap 38826000 e manda hashtag foodtruck, eu vou saber que você tá querendo ganhar esse presentão, viu? 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

0: Basiquinho. Vai na mão.
1: A onda é muito mais. Matheus e Cauã, Basiquinho 940. Bom dia! Assistou, bebê. E olha só, daqui a pouquinho às 10 tem presente pra você aqui na onda, viu? Você participa com a gente pelo zap 38826000 e concorre a deliciosos chopps de presente pra você lá da. Chope gostoso lá do Espeticho, né? 3 chopps duplos, cada um, cada ouvinte vai ganhar um presente, um chopp duplo, certo? Então você participa com a gente pelo zap 38826000 e manda a hashtag foodtruck pra você concorrer e curtir com a gente nas ondas do Flashback lá no Mirante do Camaroeiro neste sabadão. 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
1: Guilherme Benuto, menos é mais.
2: Matheus Fernandes.

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1: Aonde é muito mais, Chaco Samuel, Simone Mendes, amor diferente. Agora faltando um minutinho para as 10, bora ganhar presente? Então, ó, dedos cruzados para você que participou nessa primeira hora aqui pelo zap 38826000 e mandou pra gente hashtag Food Truck para concorrer a delícias por aqui. Sabe o que, que é, né? Tá rolando no sabadão aqui as ondas do flashback lá no Mirante do Camaroeiro. E nessa primeira hora aqui do nosso programa, eu tenho de presente 3 chopps de presente. Então, bora participar aqui. Quem fez inscrição, dedos cruzados, que eu vou contar agora quem tá levando esse presente da onda pra casa. Deixa eu ver, parabéns aqui para Marcos Lizardo do Centro. Parabéns, Marcos, tá faturando presente. Aplausos pra você, garoto. Tá se dando bem. Ganhou esse chopp de presente. É um chopp duplo, viu? Pra você curtir essas delícias lá no Mirante do Camaroeiro, o chopp do espeticho, viu? Então, dedos cruzados, porque agora eu vou liberar mais um presente, mais um chopp. Tá saindo aqui. Deixa eu ver quem vai levar esse presente pra casa. Atenção, atenção, atenção. Parabéns aqui para a Zuzu Pereira Lima. Tá ganhando também mais um chopp. Parabéns pra você, Zuzu. Tá se dando bem. Aplausos. Parabéns, menina. Se deu bem, fez a inscrição pelo zap 38826000, mandou a hashtag foodtruck e ganhou esse presente. E o terceiro chopp tá saindo, que deixa eu ver, Bruna Ferreira da Silva, do Indaiá. Parabéns pra você também, minha querida, tá se dando bem. Olha só, pra você, pra Zuzu e pro nosso amigo aqui que ganhou, né, que foi o Marcos Lizardo, o papo é o seguinte, ó, você tem hoje, a partir das 10, já tá rolando, então a partir de agora, até a 1 hora da tarde e das 2 até as 7 horas da noite pra vir aqui na Onda, no Shopping Serramar, com documento original e falar com a gente aqui, levar o presente pra casa aí pra poder curtir essa delícia de food truck lá no Mirante do Camaroeiro, nas ondas do flashback. E ó, daqui a pouquinho tem mais presentes. Dedos cruzados e faça tua inscrição pelo zap 38826000. Já já eu conto o que você pode ganhar nessa próxima hora. Combinado? Então, bora!

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0: onda é muito mais. 10:05, bom dia, sextou! 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É pelo zap 38826000, você participa com a gente e concorre aos presentes. Pede o teu sucesso e também manda um alôzinho. Fala em presente, eu tenho mais combos aqui, eu tenho 3 combos de burritos do Forasteiros del México Food Truck lá no Mirante do Camaroeiro. A fim de ganhar mais esse presente, esse burrito? Então bora participar e faça a tua inscrição. A onda é muito mais e manda a hashtag foodtruck pra gente saber que você quer ganhar esse presente. Combinado? 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

0: Mas Zé Vaqueiro arriadinho por tu aqui na onda, 10:15, bom dia pro meu amigo Vitão do Indaiá, diga lá, garoto.
1: Bom dia, meu amigo PA, bom dia galera da Onda FM. PA, dá pra gente ir com aquela do Gustavão assim, ó, dizem que todo homem é vagabundo, eu não sou. É isso aí, meu amigo. Grande abraço. Valeu.

Essa foi a música do Vitão do Iaiá, Gustavo Lima. Você também pode pedir a tua e curtir juntinho com a gente aqui na onda. É só mandar o que você quer escutar pelo zap 38826000 e aproveita, manda hashtag foodtruck, que tem presente pra você no finalzinho dessa hora, viu? Pra você curtir com a gente no sabadão agora nas ondas do Flashback lá no Mirante do Camaroeiro. Eu tenho aqui, deixa eu ver, oh, que delícia, combos de burritos do Forasteiros del México, certo? Presente pra você aqui na onda. Eu tenho 3 combos, viu? Você pode participar pelo zap 38826000, que você, quem sabe, vai curtir esta delícia de burritos lá do Forasteiros del México. México, certo? Então você participa com a gente pelo zap 38826000. Boa sorte!

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0: responder muito mais, Luan Pereira. Falta de quê, hein? Agora 10h39 na onda. Olha, daqui a pouquinho, no finalzinho dessa hora, eu tenho mais presentes pra você. Eu tenho combos de burritos do Forasteiro del México. Você participa com a gente pelo zap 38826000 e manda a hashtag foodtruck pra eu saber que você tá querendo ganhar esse presente, viu? Esse final de semana rola nas ondas do Flashback no sabadão, lá no Mirante do Camaroeiro. E você tá afim de ganhar esse burrito do Forasteiros del México? Então participe com a gente pelo zap 38826000 e boa sorte!
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0: Muito que bem, vamos falar sobre o tempo nesse final de semana? Se preparem, hoje o tempo segue firme, mas com sol entre nuvens e o calor, calor e também baixa chance de chuva. No sábado, o cenário ainda será de temperaturas elevadas, abafamento e períodos de sol, mas com aumento gradual da nebulosidade. Já no domingo, pois é, né? Aproximação de uma frente fria pelo litoral paulista pode mudar o tempo, trazendo nuvens, pancadas de chuva, ventos e queda nas temperaturas. Vai tirando aquela blusinha pra poder tomar um sol, pra poder falar que eu não te avisei, viu? Porque, ó, vai fazer frio no domingo, viu? É o que diz a lenda. 10h40, bom dia!

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1: A onda é muito mais arrependidaço, ferrugem. A onda é muito mais 10h57. Ligações encerradas nesta hora, porque eu tenho presente aqui, viu? Você que mandou a palavra ou de truque pra gente pelo 3882-6000 e tá concorrendo a delícias pra poder curtir lá nas ondas do Flashback no Mirante do Camaroeiro este sabadão. Atenção, hein? O combo do burrito que eu prometi, tá aqui, ó. Burrito dos Forasteiros del México. Primeiro combo tá saindo, deixa eu ver pra quem? Para Cíntia Pereira de Souza, Massaguaçu. Parabéns, menina! Faturou seu combo de burritos do Forasteiros del México. Segundo presente, o segundo combo tá saindo aqui, deixa eu ver pra quem? Parabéns então pra Ana Paula Neves do Indaiá, também tá ganhando esse presente, este combo de burritos do Forasteiros del México. E o terceiro

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1: Onda é muito mais. 11:03. Bom dia, bom dia. Por aqui, PA Júnior com você. Até logo mais, meio-dia. E o som dos bairros tá rolando. Participe com a gente pelo zap 38826000. E tem mais presente pra você aqui na programação da Onda, viu? Vou liberar agora um buquê de flores da Garden Flores Floricultora pra você que mandou a palavra flor pra gente. A Onda é muito mais e atenção, atenção pra você que participou com a gente pelo 38826000. Eu vou liberar agora um tão sonhado buquê de flores lindíssimo, por sinal, presente da Flores Garden Flores Floricultura. Quem tá levando esse presente pra casa, fez inscrição, mandou pra gente pelo 38826000 a palavra flores. Quem tá levando esse presente é a Jaqueline Paz do Tinga. Então, parabéns pra você, Jaqueline! Tá se dando bem! Olha pro seu zap aí, que eu vou mandar todos os detalhes pra você, viu? Como é que faz pra você retirar seu presente, tá certo? Aí você manda pra gente as informações e agenda tudo certinho, combinado? E a qualquer momento tem mais presentes. 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

0: Banda e muito mais. Eric B, você não me ensinou a te esquecer. Agora 11:19. Bom dia, bom dia. É o som dos bairros que tá rolando por aqui. Você participa com a gente pelo Zap 3882-6000 e tem mais presente para você nessa última hora aqui do som dos bairros. Separei para você deliciosos chopps de presente do Deck 69 Germânia. É só mandar pra gente food truck, hashtag food truck, e eu coloco você para poder concorrer esse presente, viu? É o sorteio de um presentão para você curtir com a gente nas ondas do Flashback no Mirante do Camaroeiro. Bora lá, 3882-6000 é no finalzinho dessa hora, viu?
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0: 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Agitação total no seu, na sua sexta-feira, e a onda traz para você informações e promoções incríveis, e o Joca vai contar pra gente aqui na onda. Bom dia, Joca!
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2: 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Vamos que vamos. 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
2: Mais uma vez, bom dia, ouvintes do Litoral Norte da Onda FM, sintonizados em todo o Litoral Norte, aqui na programação da Onda. Que legal, que bacana, muito bom para esse final de semana. 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

mais. Fernando e Fabiano, não é só terminar. 11:38, bom dia, bom dia. E olha só, tá rolando nas ondas do Flashback lá no Mirante do Camaroeiro. Esse final de semana, dia 9, tem presente pra você curtir juntinho com a gente. Tenho aqui, ó, chopps deliciosos do Deck 69 Germânia. Tá fim de faturar esse presentão? Então bora participar pelo zap 38826000. No finalzinho da hora, eu tenho esse presentão pra você. Então bora participar e boa sorte!

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0: Muito bem, Squirt e Romário não namora.
1: Da porta pra fora, né?
0: Muito bem, agora faltando 8 minutinhos pro meio-dia, ligações encerradas pra você que participou aqui pelo 38826000 e mandou a hashtag foodtruck pra poder curtir com a gente ondas do flashback no Mirante do Camaroeiro e saboreando chopps duplos de presente pra você do Deck Germânia 69. Quem tá levando o primeiro chopp aqui, ó, é Manuela Santana Ruiz. Parabéns pra você, Manuela, tá se dando bem, faturando o presente da onda. E mais uma sortuda aqui é a Gilza Ramos do Centro. Parabéns pra você também, Gilza. Então, Gilza Ramos, Manuela Santos, ó, vem cá, deixa eu falar com vocês, é o seguinte, vocês têm hoje das 14h até as 19h pra passar aqui na onda, no Shopping Serra Mar, com documento original em mãos e levar o presente pra casa com meu amigo Joca, que já tá chegando aqui, viu? Então, ó, daqui a pouquinho tem mais presentes na onda 38826000. Continue participando com a gente, a onda é muito mais. E agora tá chegando Blitz.
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0: 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Blitz da onda, e o Joca já tá por aqui. Diga lá, rapaz.
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1: Boa tarde, galera do bem, começando o melhor programa de esporte do litoral norte e vale do Paraíba, na Onda do Esporte. 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Na Onda FM 101.1. Agradecer, como sempre, em primeiro lugar a Deus. Obrigado, Senhor, de nos permitir estarmos aqui. Isso é um privilégio que nós temos, colocar o joelho em terra e agradecer todos os dias, agradecer a todos vocês, ouvintes que nos acompanham nessa horinha sagrada, hora do almoço. Vocês estão pelo Uber ganhando aquele dinheirinho sagrado. Sejam bem-vindos no programa de hoje que está recheado. Vocês do YouTube que nos acompanham aí, que nos faz companhia de meio-dia a uma, toda segunda, quarta e sexta. Sejam muito bem-vindos. Agradecer nossos colaboradores, sem eles não seria possível fazer esse programa. A Rede Gama do mercado, ô Carlos Gama, meu amigo, o que aconteceu com o Flamengo ontem? Ô, que susto, hein? Mas enfim. Enfim, os três pontos tem que vir, hein? 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Deixa eu dar boa tarde a meu... Ah, antes disso tem uns recadinhos aqui.
2: Tem recado já?
1: Vamos começar aqui falando, atenção torcida. Quer sentar aqui na bancada com a gente, viver aquela resenha de verdade? Então presta atenção, hein? Tá no ar o quadro Torcedor na Bancada, uma vez por mês, na última sexta-feira, um ouvinte vem participar ao vivo com a gente, dar opinião, defender seu time, fazer aquele programa especial, hein? E tem mais, ainda ganha aquele almoço no Espeticho, do São Paulino Ticho, ó, aquele almoço espetacular. Quer participar? É fácil, manda sua mensagem no WhatsApp 12991746795, 12991746795, ou comente lá no YouTube durante o programa. Capricha, porque você pode estar sentado com a gente aqui na última sexta desse mês. Deixa eu dar boa tarde aqui pra esse cara fera da comunicação em todo o estado de São Paulo. Caramba. Anderson Miruta, meu amigo, cadê meu suco que eu ganhei minha aposta?
2: Calma, quando a gente chegar na hora de falar de Libertadores, de Champions League, vocês vão entender o que aconteceu. De qualquer maneira, obrigado aí pela oportunidade de estado de São Paulo. Realmente, estamos aqui no litoral norte, Caraguatatuba, enraizados aqui, né? E você também veio pra cá, é o que nós falamos, você teve a oportunidade de morar em várias cidades, né, Roger? E escolheu Caraguatatuba com uma referência legal. Eu, há 40 anos atrás, exatamente fazendo 40 anos esse ano, eu resolvi vir para Caraguatatuba e não sair mais daqui. Então, uma oportunidade que essa terra me deu depois de estar hoje aqui, ó, né? Sendo uma figurinha carimbada da cidade.
1: Com certeza, com respeito, credibilidade, que é o mais importante.
2: É, isso é mais importante. É por isso que eu falo, às vezes quando você estiver numa roda de alguém

0: falando mal de mim, você pode ter certeza que a pessoa não me conhece, cara.
1: isso é verdade.
0: Não me conhece, cara.
1: Isso é verdade. E como você falou, aonde que a gente nasce, a gente não escolhe.
0: É verdade.
1: Agora você escolhe onde você quer morar.
0: Sim, com
1: e
0: certeza.
1: Nós escolhemos essa cidade paradisíaca, maravilhosa, esse litoral
0: de
1: norte.
0: De verdade, nunca me passou pela minha ideia, na minha mente, né? Na minha mente, está hoje fazendo tudo que eu fiz em Caraguatatuba, no caso, com escolinha de futebol. Começou com uma escolinha de futebol gratuita para todo mundo, era para toda a garotada, né? Então, disputar campeonatos, levar o nome de Caraguatatuba para fora daqui como seleção paulista de beach soccer e com jogadores na seleção brasileira de beach soccer. Então, isso foi uma coisa que às vezes a gente fala. Outro dia o Léo do Mangue teve aqui, né?
1: Verdade. Falei,
0: cara, esse cara merece um respeito, não que ele precise estar num patamar, é o que ele fez. Não,
1: mais do que ninguém, mas reconhecimento.
0: Isso
1: é bacana demais, vamos falar, vamos começar a falar então do meu suco que eu ganhei.
0: É verdade.
1: Na quarta-feira, nós fizemos uma apostinha aqui, quem nos acompanha todo dia sabe dessa apostinha.
0: É,
1: eu deixei ele escolher, falei assim,
0: escolhe primeiro,
1: quem passa amanhã, quem passa hoje à tarde,
0: verdade.
1: Quem passa hoje à tarde? Ele falou, Roger, eu acho que o PSG teve oportunidade lá, que abriu 3 gols de diferença.
0: É verdade.
1: Deixou chegar com uma diferença mínima de 1 gol no jogo da ida, eu acho que não aguenta o Bayern não, então acho que passa Bayern. Falei, então tá bom, mas eu acho que passa o PSG valendo um suco de uva pra gente. E ele falou que não deu tempo de passar, que hoje é correria, mas que no final de semana ele vai na Rede Gama de mercado lá pegar aquele suco de uva e trazer pra cá na segunda-feira.
0: Segunda-feira você pode olhar a bancada
1: cobrar,
0: aqui, lotada
1: vou
0: de cobrar. Suco de uva.
1: Aposta é aposta, eu vou cobrar.
0: E detalhe, vai ter 2 tipos de suco de uva pra agradar todo mundo, entendeu? Tudo suco natural, delicioso, porque lá em casa é só suco de uva, não, suco de potinho de quando não tem. Não tem nada, cara. É só suco de uva de boa. E os outros sucos naturais, de manga, laranja, isso é normal, entendeu?
1: Isso aí. Geração saúde.
0: É, mas o Bayern realmente, eu acho que, por exemplo, tudo aquilo que ele fez no primeiro jogo.
1: Lembrando que o jogo foi 1-1 na quarta-feira. Então, pro PSG ter feito o dever de casa, ganhado com diferença mínima,
0: jogou, né?
1: O PSG classificou e vai pegar agora o Arsenal, que vai ser um jogaço também na final da Champions League.
0: É o que eu falei. Então, você vê, o tamanho do Bayern fora de casa, pra buscar um resultado, né? Buscar um resultado, pra igualar tecnicamente o resultado, pra poder disputar em casa, né? E chegar em casa.
1: Mínima.
0: É, uma diferença mínima. É detalhe, levar lá o PSG, abre o placar, talvez isso pesou demais com os jogadores do Bayern, né? Porque é uma grande equipe, cara. Não dá pra gente tirar o mérito. De novo, mais uma vez, o Nove foi sensação do jogo, defendeu pra caramba. O jogo.
1: O menininho de 40 anos.
0: O empate de 1-1 ficou pouco pelo tamanho do que o Nove defendeu na partida, né? Mostrando que realmente, mais uma vez, aí é um grande nome, sim. E é como eu falei, mas aposta é aposta, suco de uva na segunda-feira.
1: Agora deixa eu te fazer uma pergunta, que meu filho fez essa pergunta, eu já respondi. O Neuer não tá sendo convocado pra seleção alemã, e ele tem espaço com tudo que ele tá jogando nas Copa do Mundo, Biruta?
0: Cara, eu vou dizer uma coisa pra você, independente da coisa, esse é o tipo do jogador que você tem que levar pra elenco, você tem que levar pra formação de uma base, porque um cara com 40 anos de idade, tudo aquilo que ele já fez na sua carreira diante da Alemanha, entendeu? Ele merece, nem que seja a última Copa dele, tá junto com a equipe.
1: Perfeito.
0: Porque independente de qualquer coisa, ele como segundo, terceiro goleiro, você pode ter certeza que ele vai ser, a hora que for usado, ele vai estar lá pronto.
1: É verdade.
0: Mas como uma pessoa dentro de uma equipe, dentro daquilo que ele é, que ele carrega, meu irmão, levava tranquilo.
1: E até porque, Biruta, é o que eu falo, cara, ele é o exemplo.
0: Sim.
1: É exemplo de um profissional.
0: Sim.
1: Você não escuta falar nada dele extra-campo, ele simplesmente treina, vai pro jogo, não se machuca, é um cara que é impressionante, o físico dele, que é um cara que não se machuca.
0: Sim, tem mais.
1: Então, assim, é de grupo, todo mundo adora ele, todo mundo fala bem do Neuer, não teve um jogador que teve uma treta com ele, como a gente fala no futebol. Então, o cara que precisa e merecia, tá? Merecia por tudo que ele representou no futebol, principalmente eu, goleiro, como goleiro, eu sempre coloquei ele diversos anos seguidos como o melhor goleiro do mundo e continua mostrando que ele ainda tem condições, tem capacidade. Aí que a gente fala, na seleção nacional de qualquer país tem que estar quem tá melhor no momento. Então, ele tá mostrando que ajudou e muito, chegar onde chegou o Bayern, tão longe do jeito que o Bayern chegou. Um abraço pro Doriva, que tá nos acompanhando aí sempre. Ó, não esqueçam, hein? Vai lá que hoje, daqui a pouquinho, temos sorteio do Dudu Nobre, 2 ingressos pro Dudu Nobre, no dia 6 de junho, 3 anos do Boteco do Ivan. Eu estarei lá, presente. Vai ser o dia do pagode Caraguá. Caraguatatuba vai parar no pagode, vai ser na praça de evento, então participe aí. mande mensagem que daqui a pouco vai ter sorteio especial. Um abraço pro filho, ô Luiz Gustavo, que roubalheira contra o Bahia ontem, daqui a pouco o PSG tá montando de, a controvérsia, não, mas foi, poderia ter sido diferente, mas não vamos colocar a culpa no juiz não, porque teve oportunidade de fazer. O PSG tem uma bela equipe, tem uma equipe que pode ganhar de qualquer um, é o atual campeão da Champions League, então jogou muito bem dentro de casa, poderia ter decidido na realidade no jogo lá em Paris, podia ter decidido o jogo lá em Paris, e lembrando que o PSG que ele tá falando que tá montando um time de vôlei, hein? Abraço pro JP, ô JP, vou falar daqui a pouco do teu Cruzeiro.
0: Mais um empate, não, pra variar, né?
1: Um abraço rapidinho pro Felipe Fonseca, o quarto goleiro do São Paulo, meu advogado, meu irmão, Dinho de Sapia, lá da Paraíba.
0: Olha aí, legal.
1: Lá da Paraíba.
0: Deixa eu só fazer um comentário rapidinho aqui, eu tive com um Uber essa semana aqui, vindo aqui pro shopping aqui, e o Osvaldo, né? Inclusive o apelido dele é Vade, ele é São Paulino de carteirinha, entendeu? Diz que quer vir aqui no programa pra trazer a camisa dele do São Paulo.
1: Que legal.
0: Se autografar.
1: Isso é um prazer.
0: O cara falou, Osvaldo, eu tenho oportunidade, vem pra cá, aproveita. Agora, você falou uma coisa importante, você comentou a respeito de treta, um cara que faz elenco, tal, tal. Nós comentamos agora há pouco tempo aí a história do Robinho, o filho, né? Que tá no Santos, contra o Neymar, tal, tal, tal. O Robinho quer uma desculpa com o outdoor em Santos pra poder minimizar o caso, entendeu? Eu acho que ele com o PCC atrás, ele tem que fazer esse tipo de situação realmente. Mas uma coisa que me chamou a atenção, não sei se você viu, eu acho que é Tchouaméni, é o nome do cara, e o Valverde do Real Madrid. Você viu essa notícia? Que os dois se pegaram, aquilo que eu falo, os dois fizeram uma entrada dura, né? Dentro de campo, no treino. Você comentou isso aqui.
1: Comentei. Acontece quando é entrada dura, desleal, que o jogador acha desleal, aí dá essa treta.
0: Aí foi lá, cara, um brigou, eles tiveram uma treta dentro de campo, um saiu mais cedo pro vestiário, outro saiu depois.
1: Vou te esperar no vestiário.
0: Meu irmão, os caras se pegaram dentro do vestiário. Aí o Valverde, desse tamanhozinho aqui. O Valverde caiu, tomou a pior, foi pro hospital.
1: Ucraniano.
0: Meu, não sei se chegou nesse tempo.
1: Chegou?
0: Caramba, eu vi que foi só um corte.
1: Não, total. É tempo traumatismo.
0: Cara, olha, tô falando pra você, isso porque você tá falando do tamanho do Real Madrid. Quer dizer, um time que, por exemplo, os salários são milionários, é tudo em dia, é perfeito, o cara é campeão de tudo e os caras tiveram uma treta, quer dizer, é uma coisa realmente complicada, né? Nesse ponto, né? Que nós acabamos de comentar, né, Roger?
1: Aí eu vou abrir um parênteses, vou pegar teu gancho, aproveitar teu gancho, você quicou a bola, eu vou chutar. Aí o Real Madrid ganhou alguma coisa esse ano?
0: Não, esse ano realmente ficou
1: não nada, devendo o time. Igual o Real Madrid, que ganha pelo menos uma ali, o Campeonato Nacional, a Copa do Rei, coisa, não ganhou nada.
0: Será então, que é Ancelotti?
1: Não, então, mas...
0: A falta do Ancelotti?
1: Aí eu já vou ao contrário, você vê como é que um ambiente interno bom...
0: Sim.
1: Faz com que você se aproxime cada vez mais de títulos.
0: Legal. Realmente então,
1: fica essa reflexão pra todo mundo.
0: Atenção,
1: Por que que o Santos tá nessa dificuldade que tá? Será que é porque o ambiente interno tá legal? Com briga do Robinho Júnior com o Neymar, o Neymar pegando voo, como pegou agora depois do jogo, pegou o avião dele particular, não voltou com o elenco, voltou sozinho. E será que esse ambiente dentro do clube? Eu tenho certeza que sim. Eu vivi 23 anos nisso. Se o ambiente não tiver bom, a pessoa fala, o Palmeiras daquela época lá do Evaí, ganhou tudo, o Clebão não falava com o Evaí, você vai falar um em mil, a gente tem que levar um exemplo diferente, o Corinthians com um time limitado, foi campeão da Copa do Brasil, então tá todo mundo unido, então assim, é muito mais fácil, você tá muito mais próximo de ganhar alguma coisa, o Dorival, esse pessoal que é presidente de clube, o William Rosa, ele sabe disso, quando o time tá unido, quando o elenco tá fechado, você tá muito mais perto de ganhar algum título do que quando você tá em briga, vestiário, jogador que não fala com o jogador, e se fica muito mais próximo de ganhar o título quando tá unido, quando tá fechado.
0: Mas vamos pensar assim, você acabou de falar, o tamanho do time, realmente provavelmente esse extra campo, esse meio de campo, essa dificuldade do clube aí, deixou de trazer títulos. Deixou de trazer valores, inclusive cifras, que são importantíssimas, principalmente na Europa, porque a coisa lá não é pouco dinheiro não, nós estamos falando em euro, é uma pancada de dinheiro realmente, né? Mas se você vivenciou isso no dia a dia, né? Porque eu falo assim.
1: Tenho dúvida.
0: Né? Então, você sabe das histórias que acontecem realmente, e eu acho que num ambiente como esse, normalmente um time de grande porte é de 35 a 40 atletas no mínimo, né? Fora a base, né?
1: Um exemplo, Biruta, só pra gente terminar, que a gente tem muita coisa a falar ainda de Sul-Americano, Libertadores, da rodada brasileiro, Flamengo de 95, eu era goleiro titular, e o ataque era Sábio, Romário e Edmundo. Sabe, Romário e Edmundo, é, fora Romário, Ronaldão, Zé Roberto, Mancuso, fora os outros que estavam lá, não ganhamos nada, não ganhamos um estadual. Por quê? Briga de ego. Edmundo queria ser marca Romário, Romário marca Edmundo, enfim, aquela briga de ego, não ganhamos nada. Aí eu vim com o time de São Paulo em 2005, o time que eu falei não tinha essas estrelas todas, porque ele tinha o Josué, o Mineiro, tinha acabado de chegar do Goiás, aí tinha o Aloysio Chulapa, que tava ali, tinha o Luizão, enfim, tinha o Amoroso, que era diferenciado, tinha o Lugano, que chegou aqui como moeda de troca no São Paulo naquela época, e fomos campeões mundial, Libertadores Mundial, porque o time tá fechado, entrosado. Então, sempre que eu passei os dois extremos, o time que Celeste, o time com vários jogadores de Copa do Mundo, não ganhamos nada. E um time mais modesto, mais limitado tecnicamente, e ganhamos tudo pela união que a gente tinha dentro de campo.
0: Isso aí... Deixa eu aproveitar então, já que não passamos, mandar um abraço pro meu filho Caleb, né? Que tá lá em Campinas, né? Ouvindo a gente ao vivo e a cores, uma tela gigante lá na concessionária que ele trabalha, né? Então vai ser beijão pra ele lá, filho, obrigado pelo carinho. Ele tinha entrado na quarta-feira, fui só ver depois, então tá, um beijão ao vivo e a cor. Já aproveitando, tenho certeza que a Lori tá de olho também. Beijo, Lori, beijo, Cauã, beijo, Kenny.
1: Beijo a todos aí de Atlanta.
0: É verdade. Eu
1: queria mandar um abraço pro Ney também. 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Vamos falar um pouquinho, começar a falar de Sul-Americana, mandar um abraço pro Brunão, ô Brunão, palmeirense, meu amigo, meu irmão, cara, salve Palestra, vou ter que dar salve sempre, porque você aí ganhou tudo, tô líder de tudo, fazer o quê? Tem que baixar a cabeça e bater palminha pro senhor, ó, Brunão. Copa Sul-Americana, nós já falamos aqui na terça-feira que o Deportivo Recoleta e Santos empatou de 1-1, só pra gente recapitular. O Santos, lanterna do grupo D, com 3 pontos. São Lourenço, líder, com 6 pontos. Dia 20, o Santos tem um jogo da vida contra o próprio São Lourenço em casa e pode igualar a pontuação do líder. Em caso de empate no outro jogo da chave, pode assumir a liderança, lembrando que ele fecha com o jogo em casa, a última partida contra o Deportivo Cuenca, dia 26. Então, a situação do Santos, ele ganha confronto direto com o São Lourenço, que é vice-líder, e ele tá 3 pontos de diferença do São Lourenço. Então, caso que ele ganhe, iguala com o São Lourenço, 6 pontos, e os outros dois times que estão com 5 e 4 pontos, caso tenha um empate, ele fica ali líder do campeonato, líder da sua chave, com 6 pontos. Na quarta-feira tivemos Audax Italiano e Vasco da Gama, Vasco líder do grupo com 7 pontos, mesma pontuação do Olímpia. Esse lembrando que o Biruta fala sempre, classifica só o primeiro de cada chave.
0: O outro vai pra repescagem.
1: E o outro vai pra repescagem. Então o Vasco tá empatado com o Audax Italiano com 7 pontos na liderança. Agora, quem tá voando? Meu Botafogo. Botafogo fez 2 na quarta-feira, 2-1 contra o Racing. Botafogo, melhor brasileiro na Sul-Americana, é isso mesmo, melhor brasileiro na Sul-Americana, com 10 pontos, seguido pelo Caracas de 8. Então o Botafogo já tá praticamente encaminhado pra próxima fase, não tá 100% classificado, porque só classifica um, mas deu um passo muito grande, porque o Caracas está com 8 pontos, ainda pode ultrapassar o Botafogo. Mas o Botafogo, melhor brasileiro da Sul-Americana. Na quinta-feira, o Ringues, que foi ontem que eu assisti, jogo feio, jogo ruim, o Ringues e São Paulo 0-0, o São Paulo líder do grupo C, com 8 pontos, seguido do Rinks e Milionário com 7, os dois empatados em segundo com 7, ou seja, o grupo tá embolado ainda, volto a repetir, só classifica o primeiro, mas o São Paulo tem praticamente o jogo da classificação, tem um confronto direto no Murumis, dia 19, terça-feira, contra o Milionário, que tem 7 pontos, tá um pontinho atrás, e fecha também em casa, então o São Paulo tem 2 jogos em casa, e fecha em casa contra o Boston River, dia 26, Boston River, que é o lanterna do campeonato, tá lá embaixo, muito mal, então é aquele do grupo que todo mundo bate?
0: Mas vou dizer uma coisa pro seu, São Paulo é mestre nesse tipo de coisa, né, também.
1: Sabe jogar, joga,
0: mas chega na hora que precisa realmente e acaba tirando. É claro.
1: Com esses timezinhos aí sem vergonha.
0: Favorece, por exemplo, 3 pontos aqui no combo, Boston River, é impossível não fazer 3 pontos aqui, então já vamos pra 11. Se jogar um jogo apertado contra o Milionário e ficar no empate, já tá até razoável, entendeu?
1: Aí eu acho que classifica, ele hoje, acho 4 pontos ele classifica, até o confronto direto.
0: Exatamente, entendeu? Mas de qualquer maneira, tá na mão do São Paulo. Quer dizer, tá líder do grupo, tem jogos, 2 jogos em casa, é jogar tranquilo, né? Sossegado, sem em paz, né?
1: Agora eu vou levantar uma outra polêmica aqui, já falei isso e volto a repetir, cara, eu acho errado, tanto no brasileiro, quanto na Libertadores, sul-americano, eu acho errado, não pode um time que vai disputar um clássico no final de semana, lembrando que vamos ter, não falar depois todos os jogos da tabela do Campeonato Brasileiro, não pode um time jogar com um dia de diferença com o outro, mais fora de casa, pegar avião, viajar. Então o Corinthians jogou na quarta-feira e o São Paulo jogou ontem. Então o Corinthians vai ter um dia mais de descanso, um dia mais para preparar a equipe do que o São Paulo. Então eu acho isso errado. A gente sabe que todos os times, o Abel Ferreira tá reclamando isso direto. Ó, o Palmeiras tá jogando dois dias, não só o Palmeiras, né? Todos os times.
2: Sim.
1: Flamengo, São Paulo, todos os times estão disputando Copa do Brasil, Campeonato Brasileiro e Campeonato Internacional, pô, ou Libertadores, ou Sul-Americano, estão jogando em 3 dias. Isso aí não é só o Palmeiras que tá jogando 3 dias, todos os times. Mas quando você pega um time que tem um clássico importante, fora de casa, contra o Corinthians, e você joga na quinta, viajando para outro país, e pega o Corinthians, jogou na quarta-feira, cara, eu acho isso completamente errado, cara. Eles vão entrar muito mais descansados, pô, aí obrigou o São Paulo ontem a colocar um time reserva, colocar um time misto, porque você não consegue viajar, pegar avião, jogar um jogo da Sul-Americana dificílimo e voltar, chegar aqui sexta-feira, chegar hoje, e já, pô, se preparar já pra depois da manhã já enfrentar o Corinthians. Então, um risco muito grande você colocar o time titular e desgastado, pegando o Corinthians, pô, que na Neoquímica Arena.
0: É, sem contar o que eu falei, o clássico ele é importante porque ele realmente, o que você falou, muda muita coisa. Uma vitória, por exemplo, desencadeia, por exemplo, um time caminhar favorável. Uma derrota derruba todo mundo porque mexe com o elenco de uma maneira geral, né? Então, é claro, uma baita, não dá pra um time, por exemplo, ter 11 mais 11, né? Não adianta.
1: Verdade.
0: Então é 11 titular. Eu sou daquela época que você tinha figurinha carimbada dos 11, você sabia de cor e salteado os 11 titulares de uma equipe.
1: É.
0: Porque titular era titular, o resto era reserva mesmo, entendeu? Entrava quando tinha oportunidade. Do contrário, a equipe ia. Aí que você falava. E naquela época os caras jogavam, né? Jogavam partida sim, partida não. Talvez não com a mesma intensidade de hoje, no caso, né? Mas se jogava, né, Roger?
1: Mas você tocou num ponto excepcional. Eu tive o privilégio de jogar 11 anos no Flamengo, 9 no São Paulo, Santos, Botafogo. Então eu disputava no mínimo 4-5 competições no ano, sempre. E sempre foi assim, porque o calendário nunca mudou. A gente até briga de tentar igualar o calendário europeu e tal, mas é muito difícil, porque o Brasil é o tamanho do continente. Então tem o Copa Sul-Minas, tem sei lá, um monte de Copa, Copa Nordeste, sim. Copa agora. Tem vários torneios para deixar os clubes de menor expressão, esses clubes que não estão na Série A nem na Série B, em atividade, porque nós temos muitos jogadores profissionais.
0: Sim.
1: Então, é obrigado a fazer o campeonato estadual, a tradição do campeonato estadual, e tem muitos times do interior de São Paulo, interior do Rio, que precisa de ter o campeonato estadual para poder estar em atividade. Mas, sempre aconteceu isso. Mas o que você falou, joga, quem tá bem, vai jogar. Ah, tô sentindo uma dor, tô com desconforto muscular, alguma coisa, tá bom, vou te poupar. Mas os 11 titulares existem. E ontem o São Paulo foi obrigado a colocar o time praticamente reserva. Alguns titulares entraram ali no finalzinho já, porque se não entrar, vai ter que treinar no dia seguinte, vai ter que treinar diferente. Então, pra dar um pouquinho de ritmo, pra fazer aqueles jogadores continuar em atividade, continuar ligado, mas conseguiu um resultado bom mesmo, do mesmo jeito. Jogou ali, tomou alguns sustos, o goleiro fez algumas defesas, tomou a bola na trave no segundo tempo, mas fez aquele dever de casa. Não correu tanto risco, teve oportunidade também de fazer gol, e o São Paulo sabe jogar essa competição. Quando o São Paulo tá focado, ele sabe jogar, tanto que é tricampeão da Libertadores, né? Porque é o time que tá acostumado com esse tipo de competição. E terminando a Sul-Americana, depois no segundo bloco a gente vai falar da Libertadores, o Blooming perdeu em casa do Bragantino. Vocês não vão ouvir errado, não. Bragantino meteu massa bruta, meteu 6. 6-0 fora de casa contra o Blooming.
0: Vira 3, termina 3.
1: O Bragantino ainda respira na competição, mas com situação bem difícil. Está na terceira colocação com 6 pontos, a mesma pontuação do Carabobo em segundo lugar, e o River Plate líder isolado com 10 pontos. Só que o Bragantino enfrenta dia 20 o líder River Plate no Monumental. Aí a situação complicada, hein? Então, com uma vitória, o River consegue a classificação. Então ele vai deixar, eu acredito que o River não vai deixar escapar essa possibilidade de pegar o Bragantino em casa, no Monumental, casa cheia, e não fazer o dever de casa e garantir a classificação, né? E fecha em Bragança contra o Carabobo no dia 27.
0: No caso, por exemplo, aí contra o Carabobo é um confronto direto. Mas vamos lá, pensando assim, né? Vamos
1: ficar em segundo, eu acho.
0: Vamos pensar assim. No caso, por exemplo, o Carabobo vencendo, vai a 9. Se eu levar, se eu trouxer pro empatezinho lá contra o River,
1: perfeito.
0: Perfeito. Vem pra casa na tranquilidade.
1: O jogo da vida.
0: Porque dificilmente faz a pontuação pra poder matar o River Plate. Né? O River Plate não vai deixar escapar essa classificação dentro de casa.
1: É de casa, casa cheia.
0: Não dá.
1: E tá jogando bem, é líder do grupo, 10 pontos.
0: Então é muito difícil. Mas a segunda posição pra tentar a vida, continuar seguindo na competição, ok. Né? Então, pode tudo acontecer? Pode, né? O Blumen aqui não dá pra gente considerar, né?
1: Não, por isso que eu acho que o Carabobo, esse confronto, enquanto que o Bragantino vai estar jogando no Monumental, o Carabobo vai estar jogando contra o Blumen.
0: É, se fizer os 9 pontos, então, né, um empatezinho, ajuda, porque em casa ele pode garantir pelo menos a segunda posição pra dar sequência.
1: Agora, se, olha a situação do Bragantino, agora, caso ele perca, vamos falar assim, futebol é apaixonante por causa disso, não tem, existe coisa improvável no futebol, coisa que a gente nem imagina, mas se for uma normalidade, o Carabobo vai ganhar do Blumen, então vai para 9 pontos. Caso o Bragantino perca do River, que é um resultado natural,
0: pode ser.
1: O Carabobo vem jogar pelo empate contra o Bragantino em casa. O Carabobo vem jogar contra o Bragantino em Bragança por um empate para classificar.
0: Sim, claro.
1: O Bragantino fica na obrigação de ganhar o Carabobo, o jogo da vida do Bragantino, para tentar terminar em segundo lugar na competição e jogar contra quem foi eliminado na Libertadores, né, Biru?
0: Sim, sem dúvida. E é o que eu falei, então é um grande jogo, sim, sem dúvida nenhuma, né? Eu vejo que a possibilidade do Bragantino, isso é, fechar a casinha, jogar um jogo jogadinho, empatezinho, não é resultado negativo, ruim lá na Argentina de jeito nenhum.
1: Não, é verdade. 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
0: Só pra complementar, o jogo do Carabobo contra o Bragantino foi 1-0 o Carabobo. Mas pelo saldo de gol, Silva Bragantino ganha, passa o Bragantino.
1: Então.
0: Então, esse 6 do Bragantino foi fundamental pra poder alavancar a possibilidade de ganhar em casa, desde que ele saia com empate.
1: Faça aquele confronto direto. Perdeu no Carabobo, ganhou no Carabobo.
0: Exatamente.
1: Aí vamos pro saldo de gol. Aí vai pro saldo de gol. Esses 6 foram. Foi fundamental, fundamental pra quem busca. 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Vamos ter valinho rapidinho, voltamos daqui a pouco, que a onda é muito mais.
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1: Voltamos com o melhor programa de esporte do litoral norte, Vale do Paraíba. 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Agradecer a todos vocês que estão nos acompanhando aí, que estão nos prestigiando com essa presença. Lembrar mais uma vez, Patrícia já está preparando ali daqui a pouco o sorteio dos dois ingressos do Nobre, dia 6 de junho. Vai parar Caraguatatuba, hein? A preliminar vai ser com o Crespo, esse do meu amigo Lele, flamenguista, e o do Nobre logo em seguida fazendo o espetáculo aqui em Caraguatatuba. Ó, mandar um abraço, feliz aniversário pro Vanderlei, o 007, legal, que tá lá em Minas. Parabéns, bater palminha, parabéns, Vanderlei. Esse cara é um cara espetacular, um cara sensacional, que Deus te abençoe sempre, muita saúde, muita paz e sucesso, porque tudo que você planeja fazer, você faz com excelência. Parabéns.
2: Um abraço, Vanderlei. Vou dizer uma coisa pra você. A amizade que eu tive com o Vanderlei me causou e me fez amizade com o Roger. Por isso que
1: É verdade.
2: Obrigado, Vanderlei, pelo carinho de sempre no carro. Feliz aniversário pra você. Um cara do bem. Pena que é só Corinthians.
1: Meu Deus, você vê que eu nem falei isso, me recusei a falar isso, mas o Biruta não teve jeito, pô, Biruta não teve que falar. Ó, vamos falar de Libertadores da América? Vamos dar uma passadinha que nós já falamos quarta, mas vamos repassar. Terça-feira, que já fechou a rodada. Terça-feira nós tivemos Sport Cristal 0, Palmeiras 2, Palmeiras sendo aquele Palmeiras que a gente espera, mais finalizações, ditou o ritmo do jogo, teve a possibilidade de fazer 3, 4, perdeu muito gol, principalmente no segundo tempo. Apesar do resultado, o Palmeiras ainda não está classificado, com a vitória do Cerro ontem, que o Cerro fechou o grupo ontem com a vitória de 1-0. O Palmeiras é líder, voltou ao lugar que não deveria ter saído, é líder com 8 pontos, mas o Cerro encostou e está em segundo com 7 pontos, 1 ponto só atrás do Palmeiras. E o Sport Cristal, ainda com chance, tem 6 pontos na terceira colocação. Então a diferença, o terceiro colocado, o primeiro colocado com o Palmeiras, é apenas 2 pontos. Lembrando que teremos confronto direto entre o líder e vice-líder, dia 20 agora no Allianz. E lembrando que o Palmeiras ainda fecha em casa no dia 28 contra o Júnior Barranquilla.
2: Quem tá fora da curva nesse grupo é o Júnior Barranquilla, que é um time realmente difícil de se encarar, entendeu? É bem complicado em casa, o que tá de repente dando oportunidade para todo mundo tirar dele a pontuação e brigar lá no alto.
1: Ele foi, né? O que apanhou, né? Foi apanhou de todo
2: exatamente.
1: Mundo.
2: Então por isso que ele tá fora da curva. Tem muitos grupos aqui que estão encostadinho no outro ali, também na Sul-Americana, mas esse aqui, por exemplo, aqui ainda continua uma briga boa, como você falou. Tá em aberto ainda.
1: Tá em aberto ainda. O Palmeiras leva vantagem de jogar os dois jogos em casa.
2: Sim, essa é a grande
1: vantagem. O Allianz, que ele é muito forte jogando em casa, todo mundo sabe disso, e eu aposto que ele ganha esses dois jogos em casa.
2: Agora, vem cá, pode aumentar a largura do campo? Vamos ver se tá faltando penetragem lá no campo do Palmeiras, para aumentar mais pro Palmeiras, para tirar.
1: Aí sabe o que eu vi? Tem alguns amigos lá de... Inclusive tem um argentino do lado da minha casa, que ele é apaixonado, ele torce pro Independente da Argentina. Aqui trouxe Palmeiras.
2: Sim.
1: No Brasil trouxe Palmeiras, que os filhos dele são brasileiros, ele é argentino. E ele falou assim: aqui também a gente tem a vantagem de jogar na grama sintética.
2: Tá.
1: Aí eu falei assim: então assim, todo mundo vai reclamar.
2: Tem alguma coisa.
1: O cara diminuiu 5 metros do campo, mas ali é grama sintética, que a gente não tá acostumado a jogar com grama sintética também. Então ele leva um pouco de vantagem. Então assim.
2: Quer dizer, todo mundo puxa a sardinha pro seu lado.
1: Já assim pro lado. Então assim, é legal, mas pra mim é imoral. Joga do jeito que tem, joga o que você tem ali pra jogar, cara. Eu acho, voltei a falar e vou operar de novo. Eu acho que prejudicou a própria equipe diminuindo o campo, porque os jogadores da casa estão acostumados a jogar naquele padrão, naquela metragem do campo. Quando você usa essa artimanha, você prejudica mais o teu time do que o time que você vai enfrentar.
2: Eu também, é uma verdade.
1: E na quarta-feira, continuando a rodada da Libertadores, na quarta-feira tivemos Santa Fé 1, Corinthians 1, Gustavo Henrique aos 93 minutos fez aquele gol da redenção do Corinthians. O Corinthians é um time que tá jogando muito bem a Copa Libertadores, parece que ele entrou naquele espírito que já tinha o São Paulo, que tinha o Palmeiras, que tem o Flamengo, de saber jogar com excelência essa competição. Foram 7 bolas no alvo, 7 bolas no alvo contra apenas 4 por parte do Corinthians. São do Santa Fé teve oportunidade de ter saído de lá com resultado melhor, tanto que teve até uma treta no final do jogo.
2: Do jogo,
1: o
2: Santa
1: foi comemorar e eles não gostaram. Pô, que palhaçada, cara, que palhaçada. O teu time empata aos 93 minutos, 3 minutos do acréscimo. Você faz o gol de empate jogando fora de casa, correndo atrás de uma classificação da Libertadores. E você não pode comemorar? Você tem que ficar quieto, você tem que abaixar a cabeça. Para com isso, cara. Pô, é aquilo que eu falo. Aceita que dói menos, cara. Pô, fez o gol, o Hugo Souza comemorou de uma maneira super discreta. Virou, comemorou, fechou o punho. Cara, então, pô, para de procurar pelo em ovo, pô. Chifre na cabeça de cavalo. Deixa o jogador comemorar. Tem que comemorar, cara. Empatou.
2: Não, e a comemoração legítima, né? Quer dizer, o gol é legítimo porque a sua equipe tá buscando resultado. Você, como goleiro, fez altas defesas.
1: Perfeito.
2: Né? Jogou demais. Jogou demais da conta. Senão o resultado não seria realmente de empate. Foi só dentro dos acréscimos realmente que conseguiu um empate, no caso, o Corinthians, né? Mostrando vontade, garra de buscar. E é aquilo que eu falo. O futebol, eu vou falar que tá muito mimizento.
1: Muito mimizento.
2: Meu, os caras fazem mimimi por tudo, cara.
1: Imagina aquela época que eu joguei, que o Paulo Nunes imitava o porco, meu, que o Viola colocava.
2: Quem que saiu apanhando que desceu
1: Foi ele mesmo, porque ele correu lá, ele e o Edilson. Poxa, rapaz,
2: Hoje em dia não dá, cara. O futebol sabe? O futebol é mais rede social do que, de repente, jogo jogado nas quatro linhas.
1: Pra você ver que o Corinthians tá pegando o estilo do jogo do Diniz, Corinthians com mais posse de bola, teve 58% de posse de bola, e com resultado, o Corinthians classificado líder do grupo E com 10 pontos, seguido do Platense com 7.
2: Sim.
1: Agora vai ali se é primeiro ou segundo lugar na competição. Peñarol e Santa Fé com apenas 2 pontos. É isso mesmo. O Platense e o Corinthians sobressaíram no grupo.
2: Lembrando que esse é o Peñarol, o maior campeão de Libertadores.
1: É, ele, o Independente, e eles o maior campeão da Libertadores.
2: Quer dizer, você vê como é que o futebol o Uruguai tá realmente complicado, no caso.
1: Apenas 2 pontos, Santa Fé e Peñarol, com esse time tradicional. É. Lembrando que dia 21 teremos Peñarol e Corinthians.
2: Sim.
1: Lá no Uruguai.
2: Uhum.
1: Então, tomara que o Peñarol não fez até agora, não vai querer fazer gracinha agora. E o Corinthians fecha em casa o grupo contra o Platense em dia 27/5. Então, o Corinthians tem tudo para classificar aí em primeiro lugar da sua chave. Tivemos também. Chegou um recado aqui. Um abraço, Marçal. Miguel Marçal.
2: Dia
1: 30 de maio vai ter mais um super evento em Ubatuba, no Perequê-Açu. Teremos 2 atletas, inclusive, de Caraguatatuba.
2: Eu queria falar com ele, inclusive, né? Mandar essa mensagem pra ele, que se tiver uma oportunidade de dar um release pra gente do que vai acontecer lá em Ubatuba, né? Pra gente poder pegar e dar um spoilerzinho por aqui, né? O último evento eu tive por lá com eles lá, foi sensacional realmente, foi super da hora realmente lá, o que aconteceu na última 3M Fight aqui em Caraguatatuba.
1: Quem não gostou muito foi a Patrícia. A Patrícia saiu com 3 minutos de luta, a Patrícia saiu. Foi boxeado na frente dela, virou o zóio, caiu, a Patrícia, me leva embora daqui.
2: Não teve nem aquele negócio corners fora, né? Quer dizer, a Patrícia foi o corners fora, já saiu de imediato, no primeiro round já pulou fora, né?
1: Falou, não me traga mais pra evento como esse, um abraço pro Tomás, ô meu amigo, pô, Tomás da Mansões, tava torcendo pro São Paulo, Tomás, para de mentir, que é mentir pra mentiroso, pô, pelo amor de Deus, me ajuda aí, cara. Ai, tá doido. Eu torci pro teu Corinthians, você sabe disso. Acredito se quiser.
2: O Stefan tá com a gente, que é um abraço pro Stefan. Stefan, ele que é um grande santista lá da Massaguaçu. Mas você precisa marcar uma treta com o Roger pra ele pilotar aquele Boeing seu aí, cara.
1: É só convidar, cara.
2: Meu, vai lá, chama o Roger.
1: Eu, como goleiro, era minha boca. Agora, como piloto de avião, sou bom pra caramba, cara. Abraço pra Lê Rocha, nossa amiga Lê Rocha. Grande beijo, minha amiga. Ainda na quarta-feira tivemos Independente e Fluminense. O Fluminense ainda não eliminado matematicamente, mas com situação bem complicada. Isso. Lanterna do grupo C com apenas 2 pontos. É isso mesmo, virou, tá? Apenas Fluminense, que eu falei aqui, queimou minha língua. Olha, esse negócio de comentarista, de analista, é complicado, né? Eu falei que o Fluminense ia surpreender, montou um time maravilhoso, que ia brigar pela Libertadores, ia brigar pelo Campeonato Brasileiro, e tá escorregando, hein? Será que com o Hulk lá agora a coisa melhora um pouquinho?
2: Puta. É o que eu falei, o Hulk já tinha falado que não ia realmente permanecer mais no Atlético, né? Já estava desgastado, acredito eu.
1: Verdade.
2: É uma grande oportunidade realmente no Fluminense agora. Ele é um grande jogador, um baita jogador, não tem como tirar o mérito dele, né? Eu acho que ele se encaixa tranquilamente numa equipe como essa. Detalhe é que o Hulk continua sendo Hulk, né? Verdade. Então, é um cara realmente difícil de se lidar, não só no dia a dia de bola rolando, mas até no campo. Nenhum árbitro gosta dele.
1: Eu acho que vai aumentar um pouquinho a média de idade do Fluminense também, né? Acho que a média de idade do Fluminense, certeza. Acho que é 45 anos, se eu não me engano, a média de idade. Fábio tá 45.
2: Pegar o Fábio,
1: o
2: Hulk lá.
1: Tá com...
2: Quem puxa a fila é o Fábio, né?
1: Fábio puxa a fila, cara. Mas tá jogando demais, muito, tá? Abrindo parênteses aqui, muito. O Fábio tá jogando demais, cara. Olha, Continuar o recadinho, hein? 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
1: 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Ainda, falando de Libertadores da América, na quarta-feira, tivemos Universidade Católica que Cruzeiro, nosso amigo JP, Cruzeiro ainda vivo na competição, na segunda colocação do grupo D, a mesma pontuação do líder, Universidade Católica, ou seja, o grupo está embolado com 7 pontos e seguido de perto pelo Boca Júnior com 6 pontos. Então a diferença do primeiro colocado, que o Cruzeiro está dividindo ali com Universidade Católica, 7 pontos para o Boca Júnior, que é o terceiro, apenas 1 ponto. E dia 19, o Cruzeiro vai à Argentina enfrentar o Boca Júnior. Confronto direto por uma vaga, cara.
2: É, jogo dificílimo lá.
1: Detalhe,
2: um grupo dificilmente, são 4 times de peso, né? 4 times de peso, né? No caso. É, fica aí, como você falou, a situação mais difícil do Barcelona de Guayaquil, que também ainda tem condições.
1: Tem chance matemática.
2: É, né? Tem. 2 vitórias aí, 9 pontos, entendeu? Quer dizer, é um grupo dificílimo, né? Quer dizer, então, aqui quem passar, vai passar realmente aí, vamos lá, na raspa do tacho mesmo.
1: E como nós falamos, né, Bruto, é mesmo, mas muito parecido com a situação do Bragantino.
2: Sim.
1: Porque vai em confronto direto agora na Argentina, na La Bombonera contra o Boca, caso o Boca ganhe, ultrapassa o Cruzeiro. Sim. E o Boca só depende dele também para classificar na Libertadores. Aí passando para quinta-feira tivemos, encerrando a rodada da Libertadores, tivemos Mirassol 2 e LDU de Quito 0. O Mirassol líder do grupo G com 9 pontos. É isso mesmo, ó, Mirassol acordou, tá dando, teve algumas vitórias seguidas no brasileiro, então tá se recuperando no brasileiro e na Libertadores fazendo um belo campeonato pela primeira vez, disputando uma Libertadores, seguido do Lanús e do LDU, ambos com 6. É. Então todos aí, dos 3 ali com chances de classificação, o Mirassol necessitando de apenas uma vitória para garantir essa classificação, seja em segundo ou em primeiro, mas com uma vitória ele já garante matematicamente sua classificação. Próximo jogo, dia 19, contra o lanterna do grupo, aos Reds, fora de casa. Então ele pode já sair de lá, esse jogo fora de casa já classificado. E fecha a chave de grupo fora de casa também. Então o problema é que o Mirassol tem 2 jogos fora de casa, então não pode deixar para a última rodada. Se ele perde do aos Reds lá, aí pode até complicar. Sim. Porque depois ele joga fora de casa contra o Lanús, jogo dificílimo. Então que ele venha até com empate fora de casa, melhor, só não pode perder do Alshed, que é a lanterninha do grupo.
2: Hoje um empate na matemática, o empate hoje, tanto contra o Lanús quanto o Alshed, daria a oportunidade de fazer os 11 pontos e provavelmente ficar aí até na segunda posição, ok, né? Deixando, porque sempre empate com o Lanús não consegue, teoricamente, chegar na pontuação dele, porque o Lanús precisaria de uma vitória.
1: Agora, né? Nesse confronto que o Lanús vai ter.
2: Exatamente.
1: Com o LDU.
2: Exato.
1: Também é um jogo difícil. Exato.
2: Esse é o jogo chave, talvez, para decidir quem não vai brigar mais ali, no caso, entre aspas, né? Mas o Mirassol, se sair com a vitória com o Always Red, que é o pior da lanterna, mas até esse time tem chance de classificação.
1: Por quê? Ele vai jogar a última cartada, na realidade, ele vai jogar a última cartada contra o Mirassol.
2: Sim.
1: Em casa, perante sua torcida, então os caras vão dar a vida.
2: Exatamente, é um jogo difícil, é um jogo bom, pode até ser que o Mirassol se aproveite essa oportunidade, né?
1: É verdade, eles vão ter que sair pro jogo.
2: Sim.
1: É diferente dos jogos que a gente vê pela Libertadores. Agora vamos falar do meu amigo Carlos Gama, o que me aconteceu ontem na Colômbia. Independente Medellín 0, Flamengo 0. Flamengo, com a confusão provocada pela torcida Independente lá em Medellín, o que aconteceu, primeiro vamos falar do que não deveria ter acontecido. O que aconteceu nesse jogo? O Independente foi desclassificado jogando em casa do campeonato local, ficou em oitavo lugar, classificava, se eu não me engano, ele ficou em oitavo lugar na competição nacional. E na saída desse jogo, que ele perdeu a classificação, a oportunidade de classificar no campeonato nacional, o diretor da equipe, o manda-chuva da equipe, lá, o CEO da equipe, saiu discutindo com a torcida e fazendo sinal com dinheiro, fez sinal de mercenário que ele manda no clube mesmo, que ele contrata, que ele faz o que ele quer com o clube. No dia seguinte ele foi pedir desculpa pro torcedor, foi na rede social pedir desculpa, só que aí já tinha feito a merda, desculpa a palavra, a merda grande que ele não deveria ter feito. Respeito a torcida, e é um time tradicional, que é o maior time para mim da Colômbia, Independente de Medellín. Então já tinham falado que a torcida não ia deixar por isso, que a torcida ia ter manifestação, ia invadir campo, invadir gramado. Então eles tiveram oportunidade de adiar esse jogo, de pedir ou fechar portões fechados. Eles tiveram várias oportunidades para evitar o que aconteceu ontem na Colômbia, cara, na Colômbia. E quando começou a transmissão, até aonde estava sendo transmitido o jogo, na ESPN, que eu estava ouvindo o Zinho falando, o Zinho falou assim, ó, eles aumentaram o efetivo, colocaram barreira em volta do campo, fizeram muita coisa para tentar evitar uma possível confusão como teve, mas era muito pouco, cara, foi muito pouco pelo tamanho do que tava no ar, aquela, porra, vai dar merda, não vai dar certo. Então eles podiam ter evitado o que aconteceu ontem, colocou em risco os jogadores do Flamengo, a comissão técnica, os torcedores do Flamengo que estavam no estádio, correram o risco. O Flamengo demorou mais de 1 hora e meia, 2 horas para sair do estádio. Ficou porque lá, em volta do estádio, teve um confronto entre a polícia e a torcida organizada do Independente. Então, assim, um fato lamentável que já tinha acontecido entre a Fortaleza e a Universidade Católica o ano passado, do mesmo jeito, a mesma coisa, e nessa oportunidade a Conmebol deu os 3 pontos pro Fortaleza. Beleza. Porque não foi culpa do Fortaleza o que aconteceu, foi culpa da torcida, do clube e da torcida, que tinha que dar tranquilidade para que esse jogo pudesse acontecer. Então, isso aconteceu. Então, o Boto está esperando que venha ali os 3 pontos do Flamengo nessa oportunidade. Mas feio, o Beruta falou isso antes de começar o programa. Feio você ver cenas como essa que vão rodar o mundo todo. Hoje está rodando o mundo todo um campeonato da Libertadores, uma taça Libertadores, que como fosse a Champions League na Europa, você vê cenas como essa, Beruta.
2: No caso da torcida, a torcida é apaixonante, mas a torcida também tem que pensar. Ontem era um jogo importante para o Independente Medellín, né? Porque os 3 pontos igualaria ao Flamengo, no caso, daria sobrevida a uma equipe que é tradicional, como você mesmo falou, né? Uma equipe que poderia buscar muito mais, né? Dentro de um campeonato que é talvez a vida de todo time sul-americano, né? No caso, né? Que é disputar uma Libertadores de América, porque te leva a um patamar maior, que é jogar um mundial de clubes, né? Você sai do eixo pequenininho para um eixo bem maior, enfrentar grandes times da Europa e assim por diante, né? Mas infelizmente a torcida não viu com esses olhos, né? Então talvez a resposta da torcida, da maneira exagerada que foi, prejudicou ainda muito mais o Independente de Medellín, né? No caso.
1: Com certeza.
2: Com certeza prejudicou.
1: E fora agora que deve perder mando de campo, deve ter punição, financeiro.
2: Dentro do que a Conmebol fez o ano passado, certeza esses 3 pontos vêm pro Flamengo. Não tem dúvida.
1: Tem discussão.
2: Tem discussão. Porque se for fazer na regra, é claro, não tem como fazer novo jogo, não tem como fazer nada. Se
1: fosse uma briga entre os times,
2: é diferente.
1: Agora não. Você tem a responsabilidade de receber, de fazer o evento acontecer. Você tem a responsabilidade de fazer com que o jogo aconteça. Se você não fez, você perde os pontos.
2: Então pra mim, essa história, infelizmente, ficou ruim pro Independente Medellín. É claro,
1: tipo Flamengo... tradicional, né, Bilu?
2: Tradicional. E outra, como o Flamengo não tem nada com isso, 3 pontos na casa, tá classificado.
1: Lembrando, pegando o gancho do que o Biruta colocou, com esses 3 pontos que virá, com certeza, para a equipe do Flamengo, o Flamengo chegará a 11 pontos, garantindo a classificação, seguido do Estudiantes com 6 pontos. Lembrando que o Flamengo é o melhor brasileiro na competição, seguido do Flamengo, que ele vai chegar a 11, o Corinthians tem 10, tem mais um time também que tem 10. Enfim, mas o Flamengo é o melhor brasileiro na competição. O Flamengo que vai fazer, encerra a fase de grupos com dois jogos em casa, podendo garantir como time de melhor campanha da fase de grupo. Aí ele tem aquela possibilidade ali, né, Biruto, que o Palmeiras fez isso muito bem nos últimos anos. Sim. Você ser o melhor, ter a melhor pontuação da fase de grupo, e todo jogo você decide em casa. Quando você vai pro mato ou morre, você decide em casa.
2: É, o Independente Ridalva lá, aquele Independente lá tem 10 pontos, e o Rosário Central também tem 10 pontos.
1: É.
2: Então, quer dizer, estão brigando no alto da tabela.
1: E o Corinthians é 10 pontos.
2: 10 pontos.
1: Então, estão ali. Então, com esses dois jogos em casa, o Flamengo pode garantir o melhor time de melhor campanha na fase de grupos. Joga no Maraca dia 20 contra o Estudiantes e encerra dia 26 contra o Cusco. Então, tem todas as possibilidades, é uma possibilidade de terminar aí o campeonato, a fase de grupo, em primeiro lugar, como melhor time a pontuar. 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E
2: nada na mão, vamos lá. Vamos pegar um primeiro, né, pra gente ver aqui. Já abriu aqui, pá, tal, tá, deixa eu ver o nome aqui. JP.
1: JP, o Cruzeirense JP. Tem que legal, deixa eu mostrar aqui, ó.
2: JP, ó.
1: JP.
2: Com certeza ele vai acompanhado. Pode ter certeza que a Gil não vai deixar ele sozinho, não.
1: Vai lá, agora sou eu. Tá moral pra mim, Biruta.
2: É verdade, não. Agora vamos ver lá, o JP. JP Cruzeirense.
1: JP Cruzeirense e. Max, Max do Porto Novo, acompanha sempre a gente aqui. Max, poxa, vou estar lá contigo, hein? Assistindo Dudu Nobre, abertura do show com o Crespo, do meu amigo Lele, pô, flamenguista, que ficou, ganhou 3 pontos fácil ontem. Oh, meu Deus, tinha que facilidade. É. Vamos passar rapidinho aqui a tabela da rodada do Brasileiro. Então, a rodada do Brasileiro, que começa amanhã, a 15ª rodada, teremos no sábado o famoso amanhã. É. Coritiba Internacional às 16 horas, Fluminense e Vitória às 18 horas. Bahia e Cruzeiro às 21 horas. No domingo, fechando a rodada, teremos Atlético Mineiro e Botafogo às 16 horas. Remo e Palmeiras, o jogo da TV para São Paulo, pro estado de São Paulo, às 16 horas. Santos e Bragantino às 18:30. Ô, Manuel Marcos, ó, teu Santos vai pegar o Bragantino aí, beijo pra você, Manel. Mirassol e Chapecoense às 18:30. Corinthians de São Paulo às 18:30, Grêmio e Flamengo às 19:30 e Vasco da Gama e Atlético Paranaense às 20:30. Volto a falar, Corinthians de São Paulo em desvantagem, que tem um dia menos para descansar, mas tabela da Conmebol e vai ter que jogar. Então vamos lá, São Paulo. O Matheus brigou comigo, fez cara feia aqui comigo, o corintiano Matheus.
2: É uma grande rodada, com alguns jogos aí importantes, é o caso do Atlético Mineiro e Botafogo, né? Brigando diferença de tabela. Tem muita coisa acontecendo aqui, não é só um jogo só, né? Nós estamos indo aí para a 15ª rodada, né? Quatro jogos finaliza a primeira parte lá. E aí a gente vai realmente ver como é que vai ficar a situação de quem tá realmente real, que vai ficar brigando o restante do campeonato para tentar se salvar, né, de um possível rebaixamento.
1: E lembrando, né, Biruta, o que chama atenção nessa rodada é o que o Santos tem, querendo ou não, um confronto. Um clássico aqui, porque Santos e Bragantino, então o Santos precisa ganhar o jogo. Lembrando que o Santos e o Corinthians estão empatados com 15 pontos.
2: Sim.
1: Eles estão só com critério de desempate ali, que o Corinthians está na zona de rebaixamento. E o Corinthians também tem uma pedreira, que é o São Paulo, que é um clássico.
2: Isso que eu falei. Então, não é só o jogo em si, né? É posicionamento de tabela. Né? São Paulo está lá no alto da tabela, brigando por uma classificação melhor de Libertadores e assim por diante. O Corinthians, realmente, independente do que ele está fazendo em Libertadores, está brigando para uma posição difícil aqui, né?
1: Então, na zona de baixo, esses dois gigantes do futebol mundial, Santos e Corinthians, brigando na parte de baixo da tabela, e tem dois jogos difíceis em casa. Sim. E na parte de cima da tabela, chama atenção a gente o Flamengo, que pega o Grêmio fora de casa. Sim. E o Palmeiras estão brigando lá em cima, que pega o Remo fora de casa. Os dois com jogos fora. Só que a dificuldade maior, sem sombra de dúvida, ao meu ver, é o jogo do Flamengo contra o Grêmio, que o Grêmio em casa é pelo que tá acontecendo no campeonato, tá? Nós já falamos aqui que o Remo também tem um time legal, tem alguns jogadores de qualidade.
2: Venceu o Botafogo por 2-1, né?
1: Botafogo fora de casa por 2-1. É. Bem empolgado, mas sem dúvida, quanto o Grêmio, é muito mais difícil enfrentar o Grêmio fora de casa do que o Remo. Então, para mim, o Palmeiras pode ainda aumentar essa diferença em cima do Flamengo. Biruta, bom final de semana para você. Segunda-feira estaremos aqui falando tudo dessa rodada brasileira, o que aconteceu com o teu time, lugar na tabela. E bom final de semana.
2: Na próxima, pode não trazer os resultados da Série B na segunda-feira.
1: Ah, verdade, verdade. Os paulistas da Série B. Paulistas da
2: Série B, né? Série C rodando, Série D também. Mais uma vez, obrigado, Jorge, pela oportunidade. Com certeza, segunda-feira vão estar por aqui falando de tudo para vocês. E o pessoal que tá aí, JP, no caso aqui, o Max também aí, aproveitar esse grande show que vai acontecer em Caraguatatuba, né? E aqui que eu tô falando, sorteando aqui, ó, aqui na onda aqui.
1: Tá, e o Biruta vai levar o suco de uva para ele, que ele vai estar lá.
2: Não, segunda-feira, vamos ver aqui, vai estar bem aqui, bem na frente aqui, o suco de uva.
1: Ele acha que eu vou esquecer o suco de uva, eu não vou esquecer, é tão gostoso ganhar uma aposta.
2: Eu talvez vou fazer o seguinte, eu vou trazer o suco de uva, eu sou contra isso, mas vou comprar talvez uma garrafinha daquele chope de vinho de uva. Pra ele lá, pra ele ficar
1: aí, mais contente. Aí eu fico mais contente. Aí você abriu meu sorriso, cara. Um abraço pra Shirley Cristina. Tá mandando um abraço aqui. Olha, então vou mandar um último recadinho pra vocês aqui. 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

0: 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Queria agradecer a todos vocês, ouvintes, estão sempre com a gente aqui. Ô Ney, aí ó, o assado aí na Capricórnio ali, vou estar lá passando lá no nosso boulevard. Levar. Queria agradecer a todos vocês. Segunda-feira espero vocês aqui falando tudo sobre futebol, surf, basquete, tudo relacionado a esporte. É aqui na Onda do Esporte, na Onda FM 101.1. Final de semana abençoado. Fiquem com Deus. Até segunda. 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

0: 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Opa!
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0: É o Toca Todas aqui pra você na programação da onda. Você participando pelo 38826000. Aqui você vai pedindo a sua música. Isso mesmo, fica à vontade e vai participando aqui do Zap da Onda. Muito bem. Temos aqui a sua participação na programação da onda nessa sexta-feira, 8 de maio 2026. Faltam 2 dias para o Dia das Mães. Domingão é o Dia das Mães. Eu aproveito para perguntar para você se você já comprou o presente da mamãe. Ainda não? Olha, dá tempo ainda. E você também pode participar das promoções aqui da programação da onda. Isso mesmo, pelo 38826000. E você participa também do nosso Instagram. Isso mesmo, acessando o Instagram, você tem ali, inclusive, o nosso post onde temos um prêmio exclusivo para você, a premiação para o Dia das Mães. Isso mesmo, participe. Olha só, muito boa tarde para você. A Cláudia do Jardim Jaqueira já está participando aqui com a gente. A Maria Cláudia de Ubatuba, muito boa tarde. A Michele do Centro de Caraguá, boa tarde. Vitão, homem da manutenção, boa tarde, meu amigo. Tudo de bom para você. Fica à vontade aqui na programação da Onda, você ouvindo e curtindo a melhor programação. Quem mais aqui também está participando aqui com a gente? Mandar aqui um boa tarde a Aparecida. Oi, Cida! Boa tarde. A Érica e o Wagner Culeu da Água Branca em Ilha Bela estão curtindo aqui a programação da Onda. E eu tenho aqui para você durante essa hora, dá tempo ainda, tem 15 minutos. Em 15 minutos a gente já participa também, porque hoje eu também tenho vouchers para você aqui, exclusivo para sortear essas delícias para você. E hoje, sexta-feira, aqui, durante o horário do Joca, com você, eu tenho combos duplos de hot dog da família. Tenho também aqui para você que participar espetos. Mais acompanhamentos do espeticho. E tenho também combos da Comburger. Tudo isso para você do Flashback Food Truck que vai acontecer nesse sábado, a partir das 6 da tarde, na Avenida da Praia, ao lado da Secretaria de Turismo, no centro, em Caraguá. E olha só, vai participando nessa hora, inclusive até as 3 horas, dá tempo ainda de você participar aqui comigo. E você vai participando aqui comigo até as 3 horas, eu tenho já um sorteio para você. Eu tenho combos duplos de hot dog da família. Basta mandar hashtag foodtruck, nome completo e o bairro. A Onda é muito mais.
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1: É o Toca Todas aqui na Onda. Mandar um beijo aqui para a Ana Beatriz, ouvindo e curtindo aqui a programação da Onda. A Silvia também, que está curtindo aqui com a gente. Paulo Henrique, um grande abraço, meu amigo. A Super Mara da Martins de Sá. Ana Paula Neves também, que está curtindo. Muito obrigado pela participação aqui na Onda. O amigo Tarcísio Soares, a Super Sara também tá ouvindo e curtindo. Lucas Lima, um abraço, meu amigo. Tudo de bom para você. Daqui a pouco estarei fazendo um sorteio aqui na programação da Onda. Eu tenho combos duplos de hot dog da família. Combos duplos para você. Tem dois aqui, um para cada ouvinte, tá certo? E lembrando, para retirar hoje, em horário comercial, até às 6 da tarde, né? Ou até, aliás, hoje até às 7 da noite. Amanhã é das 10 até a 1 da tarde. Sábado é das 10 da manhã até a 1 da tarde para retirar os seus vouchers aqui na programação da Onda, aqui na Rádio da Onda, que fica no Serra Mar Shopping. Para você que ganhou o seu voucher, tem que retirar, inclusive sábado até a 1 da tarde. A Onda é muito mais. Manda um beijão aqui pra Carol, que está ouvindo, tá curtindo aqui também com a gente. Obrigado, Carol, sintonizada na melhor programação.
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2: Pra todas as mulheres seguras.

0: ninguém segura, uma mulher segura, segura, então segura, a onda é muito mais. Olha só, eu fico entristecido aqui às vezes, a ouvinte, querida ouvinte aqui, fazendo cadastro aqui para concorrer ao buquê de flores, dizendo que nunca ganhou, isso que é uma flor, né? Poxa vida, ela na idade dela, pelo que eu vi aqui, que pena, que é isso, o que que tá acontecendo? Cadê os machos, cadê os homens aí, olha aí, não é possível, tem que fazer, de repente uma surpresa, faz a inscrição aqui pelo 38826000, manda lá, hashtag flores, nome completo, bairro, pode fazer a sua inscrição, pode, e você ganha um buquê e leva de presente, né? É, não é, faz uma surpresa, por que não? Faça isso. E vai participando aqui também das nossas promoções aqui na programação da Onda. Você que está participando em todo o Litoral Norte. Olha aí, vamos lá. Atenção, atenção. Tá valendo aqui para você esse combo maravilhoso para você que está ouvindo hoje. É o último dia aqui do sorteio aqui dos vouchers, dos combos para você, dessas delícias para você que está ouvindo, está curtindo em todo o Litoral Norte. Lembrando que amanhã, esse sabadão, a partir das 19 horas, tem para você o flashback. Vai ser na Avenida da Praia, no centro de Caraguá, ao lado da Secretaria de Turismo, ali do lado, entre a Secretaria de Turismo e o Parque de Diversões. É na Avenida da Praia, tá certo? Não esqueça e participe. Valendo para você aqui nessa hora, durante essa hora aqui, eu falei para você logo que eu entrei, combos duplos de hot dog da família. E quem vai faturar com a gente aqui esse hot dog aqui para você da família, aqui na programação da Onda, para retirar aqui em horário comercial aqui na programação da Onda. Atenção, você que está ouvindo, o grande amigo Luiz Carlos dos Santos. Alô, Luizão, olha, já saiu o primeiro aqui. O computador tá rodando aqui, tá girando. Vamos ver aqui o próximo que pode faturar aqui na programação da Onda. Então, o Luiz Carlos já faturou aqui na programação da Onda esse delicioso combo. Atenção, atenção. Natália Zezi Siqueira. Aí, Natália, faturou também. Parabéns. É isso aí. Então, o Luiz Carlos e a Natália tem que passar na rádio hoje até às 7 da noite e amanhã das 10 da manhã até a 1 da tarde, hein? Ó, tá ligado, a Onda é muito mais.
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0: É, partindo pra última hora do Toca Todas.

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1: É o Toca Todas pra você aqui na programação da Onda, você ouvindo e curtindo a melhor programação de todo o Litoral Norte. Olha, temos uma participação aqui muito especial, olha aí, vai, é isso aí. Não pode ter vergonha, é isso mesmo. Participa aqui com a gente, muito obrigado. Super Sabrina, seja bem-vinda. Olha aí.
2: Boa tarde, ouvintes da Onda FM. Eu sou a Sabrina e eu gostaria de dedicar a música Medo Bobo de Maiara e Maraísa pro meu marido Tarcísio Soares. Um abraço, Joca. A Onda é muito mais.
1: Pra você também, querida Sabrina, muito obrigado. Pra você, o Super Tarcísio também, ouvindo e curtindo aqui a programação da Onda. Que legal. Obrigado pela participação.
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0: Obrigada, gente. Obrigada, obrigada mesmo.
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0: festa de rodeio aqui na Onda, Onda Muito Mais, maravilha. Um grande abraço para você, sintonizado em todo o Litoral Norte, aqui na programação da Onda. É um prazer imenso, um prazer enorme ter você aqui que está ouvindo, está curtindo aqui com a gente. Maravilha, é isso aí. Tá tudo bem, tá tudo certo, tudo tranquilo. Daqui a pouco, para você, mais pedidos musicais. É o Toca Todas.
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0: Inclusive, nessa hora aqui do Toca Todas, nessa hora, daqui a pouco estarei fazendo um sorteio para você. As 4 horas, tem sorteio pra você. Eu tenho espetos, mais acompanhamentos do espetiche. Portanto, hashtag Food Truck pra você, nome completo e bairro pra você concorrer. E lembrando que a festa acontece amanhã, a partir das 7 da noite, lá na Avenida da Praia, ao lado da Secretaria de Turismo, bem no centro de Caraguá, na Avenida da Praia, entre a Secretaria de Turismo e também o Parque de Diversões.
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0: Morada é muito mais você ouvindo e curtindo a melhor programação. Olha, quem está ouvindo e está curtindo, quer ouvir aqui Melim. Ouvi dizer que ela quer ouvir aqui com a gente. É a Érica da Água Branca e o Wagner. Wagner Cleu, ouvindo e curtindo aqui a programação. Ouvi dizer, né? Ouvi dizer, viu, Érica? Obrigado, tudo de bom pra você. Ouvindo e curtindo a programação da Onda.
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1: 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Você ouvindo e curtindo a melhor programação de todo o litoral norte. Vamos que vamos. Tudo bem? Daqui a pouco os últimos pedidos musicais. Isso mesmo. E aqui eu quero aproveitar mais uma vez, lembrar que daqui a pouco tem sorteio para você. Já já eu tenho aqui o sorteio de espetos, espetos do Espeticho. Meu Deus do céu. Mais acompanhamentos para você do Espeticho para o flashback que rola amanhã a partir das 7 da noite na Avenida da Praia, ao lado da Secretaria de Turismo, bem no centro de Caraguá.
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0: Onda é muito mais, você ouvindo e curtindo a melhor programação de todo o litoral norte, mais uma super participação aqui e dessa vez a minha querida amiga Amanda e o Everson Gabriel.
1: Oi, Joca.
0: Oi.
1: Boa tarde. Bem? Aqui é a Amanda de Taubaté. Gostaria de dedicar uma música do Gustavo Mioto, Princesa. Sim. Para o Everson Gabriel. A Onda é muito mais.
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0: Esse é o Panda e pra você aqui na programação da Onda, você ouvindo e curtindo aqui a melhor programação, hoje às 10. Bom, é o seguinte, temos aqui mais um pedido musical pra você que está ouvindo, tá curtindo aqui com a gente, a Amanda e o Everson, a Ana Clara também que está curtindo aqui com a gente, obrigado. Quem mais aqui? A Ju, Julinda, tudo bem? Tudo certo? Tudo tranquilo. A Ana Beatriz também, que está ouvindo e curtindo também, Aninha. Mandar um beijão aqui para as meninas também que estão curtindo. A Super Sônia do Pontal Santa Marina, a Michelle, a Gilza e também a Rosângela. Aí, meninas, excelente final de semana para vocês ouvindo e curtindo aqui a programação da Onda. Um grande abraço para você também que está ouvindo no alto da Barra Velha, curtindo aqui a programação da Onda. Tá chegando para você aqui agora a última noite com Léo Foguete.
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0: Onda é muito mais, você ouvindo e curtindo aqui a programação da Onda. Vamos que vamos! Opa, maravilha! Joca, tem sorteio aqui pra você nessa hora. Essa hora valendo aqui espetos do espeticho. Espeticho aqui pra você. Aqui eu tenho para dois ouvintes pra serem sorteados aqui agora. Você que mandou sua hashtag foodtrucks, foodtrucks, pra faturar esses espetos, tá bom? Nome completo e o bairro já mandou, é isso aí. Então vamos aqui, a gente tá rodando, já tá girando aqui pra você, pra faturar aqui os prêmios aqui na programação da Onda. É um prazer enorme ter você aqui, pra você que tá sintonizado em todo o litoral norte, nosso muito obrigado e tá valendo aqui pra você. Atenção, faturando aqui um espeto também, a Ju... A Ju, tudo certo, Ju? Uma beijoca pra você, a Ju linda, que está ouvindo, tá curtindo também, já faturou também um dos espetos, tá certo? O computador também já tá girando aqui pra poder participar e faturar um dos espetos aqui pra festa Flashback, que acontece amanhã na Avenida da Praia, ao lado da Secretaria de Turismo, bem no centro de Caraguá. É muito fácil, muito simples, né não? Pra você curtir aí, com certeza. Olha aí, e também a Super Camila Carvalho. Camila Carvalho, obrigado pela participação, Camila Carvalho e a Julinda, sintonizadas aqui na Onda, faturando cada uma um voucher do espeticho para você, para curtir amanhã na festa Flashback, a partir das 7 da noite, bem no centro de Caraguá, na Avenida da Praia. E o Toca Todas volta segunda-feira, a partir das 2 da tarde.
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Seguimos juntos aqui na melhor programação de todo o Litoral Norte. Você ouvindo e curtindo. Tudo bem? Tudo certo? Hoje é sexta-feira. Muito bom. Você faturando muitos prêmios aqui. Hoje temos aqui o sorteio aqui do aniversariante da quinzena. Exatamente, hoje teremos mais um sorteio do aniversariante da quinzena. Hoje também temos aqui o sorteio para você também da deliciosa pizza da Felicità Pizzaria. 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E também eu tenho para você um kit de brigadeiros, da Chilili. 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Aí você manda assim, hashtag quero pizza e brigadeiro. Hashtag quero pizza e brigadeiro. E tem que seguir também a Espeticho no Instagram e a Chilili no Instagram. E você estará concorrendo. Hoje, 6 horas, tem sorteio pra você, tá bom? E não esquece, hashtag quero pizza e brigadeiro, nome completo e o bairro. Muito bem, e nessa hora aqui também, opa, tem mais aqui, né, Joca? E nessa hora também tá valendo pra você combos do Comburger. Que delícia, olha aí, pra sábado, hein? Sabadão tem a festa flashback dos food trucks, que na Avenida da Praia, ao lado da Secretaria de Turismo, bem no centro de Caraguá, na Avenida da Praia, entre o centro de, entre a Secretaria de Turismo e o Parque de Diversões, você terá a festa flashback. Tá certo? É isso aí. Vai participando. Para você faturar aqui esses combos de lanches da Comburger, combos de lanches da Comburger, é simples. Hashtag food trucks, nome completo e bairro. 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
1: Eu acho que você tem que mandar aquela mensagem. Mas manda o que tá no seu coração.
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é muito mais você ouvindo e curtindo a melhor programação de todo o litoral norte. Simone Mendes, Dois Positivos. Daqui a pouco para você mais músicas. E continue participando. Olha só, hoje nós estaremos daqui a pouco já fazendo já o sorteio para você aqui do aniversariante da quinzena. Isso mesmo. Aos aniversariantes que fazem aniversário de 25 de abril até o dia 8 de maio. Hoje tem sorteio para esses aniversariantes, os taurinos, né? Vão participar aqui com a gente. Já tem sorteio para você que completa mais um ano de vida até hoje, até o dia 8. Tá certo? Então daqui a pouco tem sorteio. E tem também, já tem sorteio. Olha só, tem sorteio também para você que tá mandando a sua hashtag Quero Pizza e Brigadeiro, nome completo e bairro. E para você também que está mandando a sua hashtag Food Trucks para a festa Flashback, que acontece amanhã na Avenida da Praia, ao lado da Secretaria de Turismo, tá certo? E eu tenho aqui para você aqui vouchers deliciosos de lanches, inclusive de combos de lanches da Comburger, tá bom?

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0: Onda é muito mais. Você ouviu e curtiu Jorge Mateus aqui na Onda. Vamos que vamos, muito boa tarde. Daqui a pouco tem um sorteio aqui, quero meu bolo.
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E você continua mandando a sua hashtag Food Trucks. Food Trucks pra você que está ouvindo, tá curtindo a programação da onda, pra você faturar aqui essas delícias. Porque amanhã vai rolar o flashback e amanhã teremos lá na praça, pra você, na Avenida da Praia, ao lado da Secretaria de Turismo, a festa flashback e também lá pra você a praça de Food Trucks, trazendo pra você essas delícias. E estamos sorteando pra você aqui. Nesse momento está valendo pra você aqui combos de lanches da Comburger. Isso mesmo. E daqui a pouco já vai, teremos aqui o sorteio para você do aniversariante da semana, para você que completa mais um ano de vida entre o dia 25 de abril a 8 de maio. Hoje é dia de sorteio. E temos também aqui, claro, a tradicional, como acontece toda segunda, quarta e sexta, a programação termina em pizza. Quero pizza da Felicita e também o kit de brigadeiros. Quero pizza e brigadeiro. Nome completo e bairro. E vai concorrendo. Às 6 horas tem sorteio. E você que está ouvindo, está curtindo aqui a programação da onda, nosso muito obrigado. E olha só aí, às vezes a gente precisa, às vezes sempre olhar pelo retrovisor da vida, é isso mesmo. E vai fazendo e aprimorando cada vez mais, não é isso? Fazendo um balanço geral do passado, do presente e para o que pode acontecer no futuro. Vamos que vamos, a onda é muito mais. Excelente final de semana, você ouvindo e curtindo aqui a programação da onda. Aqui é o Joca Ferreira com você. Tudo bem? Tá tudo certo? Escuta.

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1: Matheus Fernandes.
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Esse é o filho do Péricles, o Lucas Morato, aqui pra você na onda. A onda é muito mais. Muito bem, tá chegando pra você aqui o super sorteio também. Pra você que está ouvindo, tá curtindo do aniversariante da quinzena. Isso mesmo, vamos aqui ao sorteio pra você que está ouvindo, tá curtindo aqui também com a gente na programação da onda da Nadir Festas. É exatamente, é aos ouvintes que completam mais um ano de vida, do dia 25 de abril até o dia 8 de maio. É isso mesmo, de 25 de abril a 8 de maio. São os aniversariantes que estão concorrendo nessa quinzena. E é isso aí. E nós estamos aqui prontos e preparados para fazer o sorteio para você aqui na programação da Onda. A Onda é muito mais! Vambora! 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Muito bem, vamos lá ao sorteio aqui. Atenção para você que já mandou a sua hashtag Quero Meu Bolo e completando mais um ano de vida entre 25 de abril até o dia 8 de maio. Tá saindo aqui para você. Nosso computador já tá girando. A onda é muito mais. Atenção, Gabriela Maria de Souza. Uou, parabéns, feliz aniversário. E pela inscrição dela, que ela fez no dia 28 de abril. Parabéns. Mais uma vez aí, feliz aniversário, muitos e muitos anos de vida. E é o seguinte, e a partir de agora, depois desse sorteio, aos aniversariantes que completam mais um ano de vida, agora, entre 9 de maio até o dia 22 de maio, de 9 a 22 de maio, essa é a quinzena que está valendo agora, tá bom? Tá certo? Para você que completa entre 9 de maio até o dia 22 de maio, estará concorrendo a esse kit exclusivo para você aqui, ao aniversariante da quinzena. Hashtag Quero Meu Bolo, nome completo, bairro e data de nascimento. E concorrendo a um kit completo de doces, salgados e um delicioso bolo. Comemore seu aniversário com a Onda FM Nadir Festas. Nadir Festas, que fica na Alta Pinder, em São Sebastião, e também no Perequê, em Ilhabela. Muitíssimo obrigado. Daqui a pouco estaremos já fazendo também outro sorteio aqui para você. Só que dessa vez aqui é os vouchers que eu tenho aqui da festa Flashback, que acontece amanhã na Avenida da Praia, ao lado da Secretaria de Turismo no centro de Caraguá. Eu tenho um combo de lanches da Com Burger. Daqui a pouco tem sorteio. 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

onda é muito mais, tá certo? Olha só, e temos aqui também pra você aqui, eu tenho aqui dois combos da Comburger pra você, maravilha! Pra você que está ouvindo, tá curtindo aqui a programação da onda, olha aí. O Júlio César Pereira dos Santos faturando aqui um combo da Comburger, um combo de lanches da Comburger, tá certo? E também temos aqui a nossa querida ouvinte Aline de Souza Santos faturando também aqui um combo de lanches da Comburger pra você nessa hora, tá certo? E é o seguinte, olha, quem já ganhou aí, que falta retirar o seu voucher, tem que passar aqui na rádio, aqui na Onda FM até hoje às 19 horas ou amanhã até às 13 horas aqui na programação da Onda, tá bom? A Onda é muito mais e ainda tá valendo hoje, hoje também tem sorteio da pizza, hein? Hashtag quero pizza e também brigadeiros, nome completo e o bairro. É, exatamente, hoje tá demais, hein? Hoje a Felicita tá dando aqui uma pizza pra você e também o kit de brigadeiros da Chilili. Não é brigadeiro, é Chilili. 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

0: é muito mais aqui pra você, ouvindo e curtindo a melhor programação. Diego e Vitor Hugo, beijo a cura. Daqui a pouco pra você mais músicas e continue mandando a sua hashtag Quero Pizza e Brigadeiro. O nome completo e o bairro. Daqui a pouco tem sorteio aqui na Onda. A Onda é muito mais. Tudo bem? Tudo certo? Excelente final de semana aqui na Onda. E domingão é o dia das mães, hein? Vai participando aqui com a gente no nosso Instagram.
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Essa é a Maiara e Maraísa. Essas, aliás, né? É a dupla Maiara e Maraísa Joca. Quem sente saudade sou eu. 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Tudo bem? Tudo certo daqui a pouco pra você na programação da onda. Você que está ouvindo, tá curtindo em todo o litoral norte, nosso muito obrigado. Já já tem sorteio aqui pra você. É hashtag quero pizza e brigadeiros da Felicitar e também da Chilili. Olha, não é brigadeira, é Chilili. A Chilili, inclusive, fica no centro de Caraguá, pra ser na Mariano Nepomuceno e no Shopping Serra Mar e também na Armando Salles de Oliveira, no centro de São Sebastião, número 6. E a Felicitar Pizzaria, que fica na Júlio Barsotti, número 16, aberta todos os dias a partir das 18:30. Daqui a pouco tem sorteio aqui na Onda.

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1: 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Daqui a pouco vai rolar pra você aqui um super sorteio pra você. Hashtag quero pizza e brigadeiros. Da frente tá nome completo e o bairro. 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Excelente final de semana. Vamos que vamos.

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Aqui pra você, tá ouvindo, tá curtindo com a gente. Muito obrigado, tá chegando aqui Marcos Ribelucci. Boa noite, tudo bem?

Moraes, como um beijo, Marcos e Belucci, pra você que está ouvindo, tá curtindo aqui na programação da Onda. Sente ir, vamos que vamos. É. Uou! Tá pintando pra você aqui o sorteio exclusivo pra você aqui da programação da Onda, da pizza, da deliciosa pizza pra você aqui na programação da Onda, é, da pizza e também dos brigadeiros da Chilili. Quando a gente fala de Chilili também, dessa deliciosa pizza da água na boca, hein? 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Isso mesmo, muito bom, muito bom, muito bom. Que mais aqui, Joca? O sorteio da pizza da Felicita Pizzaria. 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Daqui a pouco, depois, já tem um sorteio aqui pra você. Vamos inserindo os nomes aqui, então dá tempo ainda durante os comerciais de você mandar sua hashtag Quero Pizza da Felicita e Brigadeiro. Enquanto isso, vamos colocando os nomes aqui no nosso computador já pra fazer o sorteio.

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0: 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Vamos que vamos aqui na programação da Onda, tá na hora de sorteio pra gente fazer aqui já, todos os nomes já inseridos aqui pra você no nosso computador pra gente fazer esse sorteio delicioso, maravilhoso, como acontece toda segunda, quarta e sexta, porque a programação da Onda aqui termina em pizza. Isso mesmo, a programação da Onda termina aqui pra você em pizza e você participando aqui com a gente na melhor programação de todo o Litoral Norte. Nosso muito obrigado. Bom, Joca, vamos lá. Tá chegando pra você aqui esse super sorteio pra você aqui na programação da Onda. Olha aí. E temos aqui pra você que está participando, inclusive, desde cedo também, da hashtag do Food Truck. E agora deu tempo também pra gente participar aqui e fazer também um super sorteio pra você que está ouvindo, tá curtindo aqui na programação da Onda. E atenção, atenção, atenção, vamos então ao super sorteio pra você aqui na Onda. 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Nosso computador girando. Atenção, atenção, Ana Letícia de Melo. Ana Letícia Melo faturou então a pizza e brigadeiro pra você. Daqui a pouco a produção já entra em contato e você vai curtir essa deliciosa pizza da Felicita Pizzaria, na Felicita Pizzaria aí, com a família ou com os amigos? Muito bem, escolher uma das pizzas do cardápio tradicional. E além de tudo, ainda vai saborear também o kit de brigadeiros da Chilili. Se você não ganhou a sua, segunda-feira tem mais. É segunda, quarta e sexta, tem o super sorteio das pizzas da Felicita Pizzaria e também da Chilili. Não é brigadeiro, é Chilili. 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

0: 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Agora 6h29, tem o Luan Santana. Tudo bem, tudo certinho, tudo tranquilo. Excelente final de semana pra você também, querida. Vamos que vamos, aqui na onda. 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
1: 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Agora tem ele, Cristiano Araújo. O saudoso Cristiano Araújo aqui na programação da Onda.

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Esse é o saudoso Cristiano Araújo, verdade. Quanto tempo, saudades, você curtindo aqui a programação da Onda, sintonizados aqui em 101.1 para todo o litoral norte. Nosso muito obrigado. E lembrando que daqui a pouco, a partir das 7 horas, tem para você aqui na programação da Onda, a Super Onda, uma hora direto só de música. Amanhã, às 10 da manhã, tem o Som dos Bairros, vai até meio-dia. E a partir do meio-dia, você confere a roda de samba mais famosa do litoral norte. É a roda de samba da Onda. Isso mesmo, estaremos juntos aqui na melhor programação de todo o litoral norte. Quero aproveitar e mandar um beijão aqui para um casal de amigos aqui, sintonizado, sempre participa com a gente, tá ganhando prêmios. É o Marcos Lizardo, né? Marcos Lizardo e a Gilza, sintonizados sempre com a gente aqui, tá certo? Obrigado, queridos. Vamos que vamos aqui na Onda. 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

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Elis Just pra você, insônia da madrugada, pra você que está ouvindo, tá curtindo aqui a programação da Onda. Daqui a pouco, depois dos comerciais, começa pra você aqui uma hora direto só de música. É verdade, sem intervalo comercial, você ouvindo e curtindo a melhor programação. Lembrando mais uma vez, amanhã, às 10 da manhã, tem pra você aqui na programação da Onda o Som dos Bairros, onde você participa pedindo a sua música. E ao meio-dia tem a roda de samba mais famosa do Litoral Norte. Acontece todo sábado e domingo a partir do meio-dia. Roda de samba da Onda. A Onda é muito mais. Excelente final de semana.

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0: 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A partir de agora, muita música. Tá chegando pra gente curtir Super Onda. Uma hora de música sem nenhum intervalo.
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